0: Minha não. Ed Sheeran aqui na Pan com Bad Habits. Deixa eu falar, o Ed Sheeran tá com uma... Pra você que é músico, musicista, você que toca uma guitarra, uma viola, ele tá com uma parceria de uma marca muito legal de amplificadores e ele lançou uma linha dele. Putz, eu queria tanto falar o nome da marca aqui, mas não posso. Mas, olha, cada modelo legal que o Ed Sheeran tá lançando de amplificadores voltado especificamente para músicos e rua, artistas independentes e tudo mais. Ele pensou nessa galera aí, muito legal mesmo. Quem mais? Elton John passou aqui com Britney Spears, Miley Cyrus, Ariana Grande, Taylor Swift. Tamo juntasso nessa sexta-feira, final de semana, só começando 12 de junho. Temos jogos pra acontecer, Copa do Mundo. A gente tá acompanhando e também a Jovem Pan tá transmitindo pra você nos canais do YouTube e tudo mais. E amanhã, Jogo do Brasil, a gente transmite aqui, ó, na número 1 do Brasil. É, tamo juntar, sua música volta já, segura aí.
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0: Sena, é o Trey com o Hey Soul Sister aqui na sua Jovem Pan, Benson Boone, Rihanna, Taylor Swift. Tem você com a gente também fazendo parte dessa noite de sexta-feira. Bom final de semana pra você, 12 de junho, aproveite bastante. Esse fim de semana com histórias legais, com a Copa do Mundo acontecendo. Olha que festa legal, né? Bora aproveitar então, já já tem as 7 melhores pra você, tá bom?
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0: Muito bem, garotona Sabrina Carpenter aqui na Pan. Espresso, espresso, espresso. Essa é a número 1 do Brasil. Sim, são as 7 melhores aqui da Pan, programa antigo da casa, hein? Eita, você que acompanha a Jovem Pan há anos, lembra dos CDzinhos das 7 melhores? Um programa pra vender os CDs, pra vender as revistas, aí tinha o que não tocava tanto na rádio, pra vender aqueles CDs, às vezes uma música que você queria ouvir tava lá, nas 7 melhores, bons tempos, né? Sim, o programa continua, a gente traz aquelas que estão bombando nas gringas e tudo mais, em outras rádios e tudo mais também, lá na gringa a gente traz aqui pra você em alto e bom som. Gracie Abrams rolou Taylor Swift também com The Fate of a Filha Huntrex. Guerreiras do K-Pop, Ava Max, Alex Zorin, Olivia Dean, tem mais pra você, tem Bruno Mars já com a melhor da semana. Você tá na rádio certa sempre, ótimo final de semana pra você. Boa noite, sextamos, bebê, que beleza. Fica na fã.
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0: Deezer, Kiss Me More, Bruno Mars com o melhor da semana, Just Mine, você com a gente fazendo parte dessa história. Bom final de semana pra você.
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esse vozeirão você já sabe quem é. Sam Smith, Conor Mann, Dance with a Stranger na número 1 do Brasil. Não sei se você sabe, faz um tempo que você não escuta esse vozeirão da Beyoncé, mas ela entrou no Pop Country e ela lançou Texas Hold'em.

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1: Conexão de volta aqui na Pan, enquanto os fãs do Oasis esperam para curtir no cinema o documentário sobre a volta da banda, um colecionador resolveu apostar alto em um manuscrito do super hit Don't Look Back in Anger, redigido por Noel Gallagher em 1995. Para ficar com o item leiloado pela Sotheby's, o misterioso comprador gastou mais de 200 mil reais. E segundo a mais recente apuração feita pela Luminate, Olivia Rodrigo já pode comemorar. The Cure, o mais recente single da jovem estrela pop, decolou rumo ao primeiro lugar na lista das melhores músicas alternativas de rock da Billboard. Para chegar lá, a faixa rodou quase 20 milhões de vezes no streaming. Fique ligado, a qualquer momento tem mais Conexão.

Muito bem, vamos lá então, sextamos, 12 de junho, dia deles. Casal, namoradas, eita, o que você fez de bom hoje, hein? Com a sua ou seu namorado, com o seu parceiro ou parceira, tá sozinho, não tem problema não, você tá com a gente, na maior e melhor rede de rádios do Brasil. Antes só do que mal acompanhado, ou acompanhada, né não? Chaperon, chegando com Look Good Look Baby, pra você aqui na sua, Jovem Pan, tem muita música legal pra rolar, bora.

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Counting Crows com Mr. Jones aqui na número 1 do Brasil. Classicão que você ouve na programação da Pan durante o dia, durante a noite e também num programa legal. A meia-noite, horário de Brasília, clássicos da Pan já já pra você. Ótima noite de sexta, bom final de semana. Taylor Swift aqui na Jovem Pan.

0: Lisboa, Nico Evans, aqui na número 1 do Brasil, é Maroon pra você. Bruno Mars, Rema, Sophie Alex Baxter e muito mais. Já já tem o garotão BTS aqui da Pan. Ele que tá impossível pra ficar o final de semana com você e começar bem. Clássicos da Pan pra você com Ricardo San.
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clássicos da Pan. Eu sou o Ricardo Sam, vou te acompanhar nessa viagem no tempo. A partir de agora, o melhor do flashback. As boas do passado pra você aqui na número 1. A primeira música de hoje é da década de 80.

Guns N' Roses, Sweet Iron Mine, aqui na Jovem Pan, do finalzinho da década de 80. E agora a gente parte pro comecinho da década. Jimmy Cliff, Reggae Night, aqui no som dos clássicos da Pan, o melhor do flashback pra você. Se liga!

Self-Control aqui na Jovem Pan, saudosa Laura Branigan. E o melhor do flashback continua pra você aqui na número 1. Agora tem Sandelia e C, Kate Tunstall nos clássicos da Pan.

aqui na número 1 do Brasil. A nossa viagem no tempo agora com destino para 1984. Você confere Talk Talk. It's My Life aqui na programação dos clássicos da Pan.

Radio Gaga Queen aqui na Jovem Pan. Melhor do flashback pra você, rolando com as melhores do passado. E Vanessa Carlton pra gente relembrar a Thousand Miles aqui nos clássicos da Pan.

Remember the Time aqui na Jovem Pan, Michael Jackson. Antes teve Don't Cry Tonight com Savage, de 1993. Agora os anos 80. A última de hoje dos clássicos da Pan. Eu sou o Ricardo Sam, vou indo nessa e te deixando com o Thompson Twins. Hold Me Now, na Jovem Pan, são os clássicos pra você.

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0: 5:59.
1: Repita.
0: 5:59.
1: Olá, bom dia para você. Ótima manhã de sábado. Hoje é dia 13 de junho de 2026. Seja bem-vindo, bem-vinda aqui à programação da Jovem Pan. Nós estamos iniciando aqui o Jornal da Manhã, com as principais informações que movimentam o Brasil e o mundo. Ao meu lado, a Márcia Dantas. É dia de estreia do Brasil também. Márcia, bom dia.
0: Bom dia, Roberto Nonato. A expectativa. A Copa do Mundo é muito bom, né? Tem essa energia. É. E eu já preparei a minha camiseta do Brasil. Já comprei uma vuvuzela.
1: Aí sim. Ou seja, o barulho vai tomar conta do país, né? Por volta das 7 da noite.
0: Vamos aos destaques, então, do dia?
1: Vamos a eles, então, os principais temas de hoje. Sentença da justiça italiana que anulou a extradição de Carla Zambelli ao Brasil aponta parcialidade de Alexandre de Moraes por atuar sob dupla veste como integrante do colegiado, julgador e pessoa afetada por um dos crimes imputados à ex-deputada.
0: E em nota, o STF reafirma a independência e imparcialidade no julgamento da ex-parlamentar e diz acompanhar com preocupação a recente decisão proferida pela justiça italiana.
1: Operação conjunta entre Estados Unidos e Caracas em território venezuelano mata Ninho Guerreiro, líder do Trem de Aragua, a organização criminosa declarada como terrorista no ano passado.
0: Lula anuncia a linha de crédito de R$2,5 bilhões para financiamento de motocicletas por entregadores de aplicativos e seletistas com taxas de juros reduzidas.
1: Ultrapassado por Keiko Fujimori por 0,02 ponto percentual na eleição presidencial peruana e com apenas 9 urnas pendentes de apuração, esquerdista Roberto Sanches pede recontagem de todas as atas que a legislação permita.
0: Seleção Brasileira estreia hoje, 7:00 PM, no horário de Brasília, na Copa do Mundo de 2026, em Nova Jersey, contra a equipe do Marrocos, quarta colocada no Mundial do Catar em 2022. Em Los Angeles, Estados Unidos, estão dando um show com a vitória de 4-1 sobre o Paraguai. 6:01.
1: Repita.
0: 6:01.
1: A gente inicia a edição de hoje do Jornal da Manhã, destacando informações a respeito da nossa economia e também política, porque as duas coisas andam juntas. O ministro da Fazenda, Dário Durigan, diz que a renegociação de dívida, conforme foi aprovada no Senado Federal, pode prejudicar produtores rurais e fala em ir ao STF contra a pauta bomba. Os detalhes você tem na reportagem da Beatriz Souza.
2: 9 propostas que tramitam no Congresso Nacional têm tirado o sono da equipe econômica do governo federal. A preocupação é com o impacto nas contas públicas. Segundo o ministro, em um cenário de proximidade do ano eleitoral, cresce a pressão pela aprovação de medidas que são de alto impacto fiscal.
3: Entre as chamadas pautas-bomba está o projeto aprovado pelo Senado que prevê a renegociação de dívidas de produtores rurais. Além do impacto estimado em R$140 bilhões ao longo de 13 anos, Durigan também alertou para possíveis consequências da proposta. Entre elas, a restrição de crédito para o próprio setor agropecuário.
2: O Ministério da Fazenda já vinha elaborando uma alternativa para atender aos produtores afetados por eventos climáticos extremos. A proposta previa juros de 6% para beneficiários do PRONAF, voltado à agricultura familiar, de 8% para produtores enquadrados no PRONAMP e de 12% para os demais produtores rurais. Mas o texto aprovado pelo Senado estabeleceu taxas ainda menores, 3,5 para o PRONAF, 5,5 para o PRONAMP e 7,5 para os demais produtores. Segundo Durigan, a medida pode gerar insegurança jurídica. A avaliação é de que as instituições financeiras passem a temer novas renegociações que possam ser apresentadas e aprovadas pelo Congresso no futuro. O ministro da Fazenda também afirmou que o projeto, da forma que foi aprovado pelos senadores, pode beneficiar produtores que não foram atingidos por eventos climáticos. Durigan disse que o governo segue dialogando com os presidentes da Câmara e do Senado em busca de um acordo. Ainda assim, não descartou a possibilidade de recorrer ao Supremo Tribunal Federal com o argumento de possível descumprimento das regras de responsabilidade fiscal.
0: O primeiro jingle da pré-campanha do presidente da República à reeleição é Lula joga pelo Brasil. Faz parte de uma estratégia do PT para ampliar o diálogo com diferentes públicos. É o bastidor da Beatriz Manfredini.
4: O primeiro jingle da pré-campanha do presidente Lula, a reeleição Lula joga pelo Brasil, lançado na quinta-feira, faz parte de uma estratégia do partido para ampliar o diálogo com diferentes públicos. Em um momento em que o petista aparece com vantagem em pesquisas de intenção de voto sobre o adversário, Flávio Bolsonaro, o entendimento nos bastidores é que é uma boa hora para aproveitar para chamar eleitores indecisos ou que se descolaram do senador e filho 01 do ex-presidente. Por isso, o slogan e o clipe buscam falar diretamente com a sociedade. Além da linguagem simples, uso da Copa do Mundo como gancho e batida popular, a peça reforça conquistas de Lula durante os anos e abre espaço para divulgar novas iniciativas voltadas à população, como a Escala 6x1 e o Desenrola. Na mira também está o eleitorado jovem, considerado um dos desafios da pré-campanha do PT ao Palácio do Planalto. Ainda na esteira da crise de Flávio, que também lançou o primeiro jingle recentemente, a mensagem aponta para valores como união, soberania, democracia e confiança. A estratégia de reforçar a soberania do país é considerada um sucesso internamente, já que funcionou durante o tarifaço em 2025, rendendo maior popularidade para Lula, e também surtiu efeito recentemente, com as novas ameaças dos Estados Unidos ao Brasil. A pesquisa Quest dessa semana, por exemplo, mostrou que 47% dos entrevistados concordam que Flávio pediu a Donald Trump novas tarifas contra o país. Imagens do presidente correndo e abraçando eleitores também são usadas para reforçar a ideia de vitalidade e força de Lula, que completa 81 anos durante a eleição deste ano.
1: E no Amapá, o senador Randolph Rodrigues sofre um revés na Justiça Eleitoral. Acompanhe com Bruno Pinheiro.
5: A Justiça Eleitoral suspendeu o evento de lançamento da pré-candidatura à reeleição do senador Randolph Rodrigues no Amapá. A decisão atendeu um pedido do Ministério Público Eleitoral que apontou uma possível divulgação antecipada da campanha. Segundo a decisão, a estrutura montada para o evento incluía um palco de grande porte, os painéis de LED, sistema que era profissional de som e materiais de divulgação considerados incompatíveis para o evento. A justiça determinou a suspensão imediata do ato e estabeleceu a multa de R$ 25 mil reais por hora em caso de descumprimento. Randolph terá agora 48 horas para sua defesa e afirma que discorda do entendimento adotado pela justiça. A justiça que entendeu que o evento tinha características de campanha eleitoral antecipada. Randolph contesta a decisão e diz que aprendeu a respeitar a vontade de Deus e do povo. De Brasília, o Bruno Pinheiro.
0: Chegou o grande dia. O Brasil estreia hoje na Copa do Mundo. O time do técnico Carlo Ancelotti encara Marrocos já às 7 horas da noite em Nova Jersey, nos Estados Unidos. A seleção é o grande destaque do terceiro dia do torneio, que teve ontem dois jogos com muita festa e uma goleada dos Estados Unidos. Vamos ver na reportagem do Guilherme

0: O segundo dia de Copa do Mundo foi agitado e com muitos gols. Saiu, inclusive, a primeira goleada da Copa. No final da tarde, Canadá e Bósnia ficaram no 1-1, em Toronto. Foi o primeiro ponto em Copas do Mundo da seleção canadense, depois de 6 derrotas em 2 participações. Mais tarde, os Estados Unidos venceram o Paraguai por 4-1 em Los Angeles. Essa foi a primeira vez na história que os norte-americanos foram para o intervalo vencendo uma partida de Mundial por pelo menos 3 gols de diferença. Neste sábado, o Brasil estreia na Copa contra Marrocos, às 19h, pelo horário de Brasília, em Nova Jersey. O técnico Carlo Ancelotti não confirmou a escalação brasileira, mas a tendência é que o time titular tenha Alisson no gol, a defesa com Danilo, Marquinhos, Gabriel Magalhães e Alexandro, o meio-campo com Casemiro, Bruno Guimarães e Lucas Paquetá, com um ataque formado por Rafinha, Vinícius Júnior e Matheus Cunha. Em coletiva, o treinador italiano falou da expectativa para o jogo.
1: Um equipo que pode competir com todos, estamos convencidos que podemos competir com todas as equipes do mundo. Uma equipe que tem qualidade a nível técnico, que tiene calidad a nivel caracterial, que tiene calidad a nivel de experiencia. Entonces, un equipo que tenemos la confianza absoluta que podemos competir con todo el mundo. Es una experiencia nueva, es algo especial, obviamente, tener responsabilidad y honra de ser, de representar un país, el país de fútbol, la selección más laureada del mundo. Dos cosas, responsabilidad y honra. Yo quiero ese momento aprovechar con alegría, con felicidad de este momento, porque es un momento muy bonito de mi historia.
0: O atacante Vinícius Júnior, do Real Madrid, también conversó con los jornalistas y citó a su confianza y o melhor momento da sua carreira.
2: É o momento mais especial e mais importante da minha carreira, onde eu chego no meu nível físico e técnico, como eu sempre sonhei. Não tive nenhuma lesão durante toda a temporada, me preparei muito bem para chegar nesse momento. Jogar com o Ancelotti também sempre me dá a maior tranquilidade, porque ele me dá muita liberdade, me dá a confiança que eu posso fazer tudo que eu já fiz pelo Real, poder fazer aqui junto com a seleção brasileira. E acredito que não tem um lugar melhor, onde são 8 jogos, e eu poder mudar essa história pelo nosso país, pelos jogadores. Ah, não estou aqui para ser o melhor jogador da competição, eu estou aqui para fazer o Brasil ganhar e voltar ao topo, como eu tenho falado. Tenho mais jogo, mais experiência do que da última Copa e estou preparado para fazer uma excelente competição.
0: O jogador também foi questionado sobre Neymar e afirmou que o camisa 10 é um ídolo e que espera que ele ajude o Brasil na Copa.
2: E sobre o Neymar, a gente está desejando que ele volte quanto antes. É o meu ídolo, onde todos os movimentos que eu aprendi foi vendo ele, e todas as coisas que eu fiz dentro de campo foi foi para tentar fazer igual o Neymar e poder ter ele de volta é algo muito importante. O Ney sempre me dá muitos conselhos desde quando eu subi pro profissional e poder ter ele perto é algo especial. E espero que amanhã toda essa atenção que você falou acaba saindo pela ansiedade que a gente está de poder representar o nosso país, de poder voltar a jogar mais uma Copa do Mundo. É alegria.

0: Sua ampla cobertura desse jogo aqui na programação da Jovem Pan para você. São 6 horas e 13 minutos, a gente muda de assunto, porque o Supremo Tribunal Federal reagiu à decisão da justiça italiana que apontou parcialidade no caso de Carla Zambelli e anulou a extradição da ex-deputada. Acompanhe com Janaína Camelo.
1: Em resposta à decisão da justiça italiana, Edson Fachin fez uma defesa à independência do judiciário brasileiro. Argumento que tem usado também diante de ações dos Estados Unidos contra decisões do Supremo. Em nota institucional, o presidente do STF disse que houve total imparcialidade no julgamento que condenou Carla Zambelli e que, por isso, a presidência do STF acompanha com preocupação a recente decisão da justiça italiana em matéria relacionada à cooperação jurídica entre os dois países, ressaltando que a corte vem atuando com marcante deferência aos estados estrangeiros quando examina pedidos de extradição. Carla Zambelli foi condenada pelo STF no ano passado a mais de 10 anos de prisão por invadir o sistema do Conselho Nacional de Justiça e expedir alvarás de soltura, falsos e até um mandado de prisão contra o ministro Alexandre de Moraes. Também foi condenado no caso o hacker Walter Delgatti Neto. Moraes foi o relator do julgamento na primeira turma que condenou Zambelli neste caso. Zambelli estava presa desde o ano passado na Itália, aguardando o processo de extradição. Ela foi solta no último dia 22, após a decisão da Corte de Cassação de Roma, anulando a extradição dela ao Brasil, revogando o que já havia sido decidido pelas instâncias inferiores. Nesta sexta-feira, a Corte de Cassação publicou as razões de ter negado a extradição de Zambelli. Entre elas, elementos que trazem dúvidas sobre a imparcialidade do ministro Alexandre de Moraes. Segundo a Justiça da Itália, ele teria sido, ao mesmo tempo, o juiz do caso e a vítima do ato criminoso. Dias antes da anulação por parte da Corte de Cassação, o ministro Alexandre de Moraes chegou a despachar ofícios para que os ministérios de Relações Exteriores e da Justiça preparassem as medidas cabíveis para a extradição de Zambelli. A determinação na época foi tomada após o STF ser avisado da decisão da Corte de Apelação de Roma, a segunda instância, pela extradição de Zambelli ao Brasil. Na ocasião, a decisão tomada por Moraes foi classificada pelos advogados da deputada cassada como precipitada e desrespeitosa à justiça italiana, já que ainda cabia recurso à última instância.
2: O presidente Lula disse que está curado de um câncer de pele em estágio inicial no couro cabeludo. Reportagem de André Anelli.
3: O presidente Lula terminou a 15ª sessão de radioterapia para tratar de um câncer de pele na cabeça e afirmou que está bem e curado. A declaração ocorreu durante discurso no lançamento da nova linha de crédito para entregadores comprarem motos e bicicletas elétricas.
4: Eu estou feliz é que hoje eu fui no Hospital Sírio-Libanês e terminei a minha 15ª... Terminei a minha 15ª terapia, radioterapia. Eu tive um câncer de pele e a radioterapia é para assumir de vez com qualquer perspectiva. Mas eu quero dizer para vocês que eu estou bem.
3: O carcinoma basocelular, que foi tratado com as radioterapias, é o tipo mais comum de câncer de pele, geralmente associado à exposição ao sol. É uma lesão de crescimento lento que raramente se dissemina para outras partes do corpo e apresenta altos índices de cura quando diagnosticada precocemente, como foi o caso. De Brasília, André Anelli.
0: E o presidente Lula anuncia também uma nova linha de crédito para facilitar o financiamento de motos por entregadores e motocicletas de aplicativos. Os detalhes com Marco Viana.
5: Quem trabalha sobre duas rodas para garantir entregas e transporte de passageiros agora terá acesso à nova linha de crédito criada pelo governo federal. O programa Move Brasil Entregadores e Moto App vai financiar motocicletas, motonetas, ciclomotores e bicicletas elétricas para profissionais que atuam por aplicativos ou com carteira assinada. A iniciativa busca modernizar a frota e ampliar as condições de trabalho para uma categoria que cresceu nos últimos anos. Segundo o Ministério do Planejamento, cerca de 1 milhão de trabalhadores podem ser beneficiados pela medida.

0: O público dessa linha, presidente, são profissionais cadastrados em aplicativos ou plataformas digitais, assim como os profissionais seletistas. A gente olha os dados, presidente, há mais ou menos 1 milhão de trabalhadores nessa situação e a linha busca dialogar com essas trabalhadoras e com esses trabalhadores.
1: Para ter acesso ao financiamento, os profissionais de aplicativos deverão comprovar pelo menos 6 meses de cadastro e 100 corridas ou entregas realizadas. Já os trabalhadores com carteira assinada precisarão comprovar 6 meses de atividade. O programa oferece juros reduzidos, prazo de até 4 anos para pagamento e 2 meses de carência. O cadastro dos interessados já está disponível no portal gov.br. As operações começam em 13 de julho e serão realizadas pela Caixa Econômica Federal e pelo Banco do Brasil. O financiamento poderá cobrir até 100% do valor do veículo. Ao anunciar a medida, o presidente Lula destacou que a iniciativa pode ajudar trabalhadores a trocar gastos recorrentes por um investimento no próprio patrimônio.
2: A gente está deixando de pagar um aluguel para a gente comprar um patrimônio. Não é uma dívida qualquer. Não é uma dívida qualquer. Eu estou fazendo uma dívida, mas eu vou ter um patrimônio. Quando eu quiser vender o meu patrimônio, eu vendo, é meu.
1: A expectativa do governo é ampliar o acesso ao crédito e melhorar as condições de trabalho de entregadores, motociclistas de aplicativo e motofrentistas em todo o país.
3: É o primeiro assunto aqui para a gente trazer a análise do José Maria Trindade, que está com a gente nesse sábado, daqui a pouco também a Mônica Rosenberg se junta a nós. Zé Maria, as coisas mudam, né? A gente está num cenário de uma outra economia, os entregadores hoje proliferam aí pelo Brasil, mas qual é o peso que a eleição também tem nessa linha de crédito anunciada? Bom dia para você, Zé, bem-vindo.
4: São tempos de bondades, né, Nonato? Muito bom dia a todos. Olha, Nonato, o Congresso Nacional acabou aprendendo com o presidente Lula e também quer fazer bondades. Por isso mesmo, aprovou 3 projetos importantes para setores, né? Mas que são respostas de que, olha, eu também quero lidar com essa bondade para o meu eleitor. O gestor público, ele não pode ser apenas um gastador de dinheiro público. Ele tem que aplicar os recursos públicos, que não são muitos, né? Sobra muito pouco do orçamento de 6 trilhões de reais, sobra 120 bilhões, e aí se faz esse derrame de dinheiro em ano eleitoral. Olha, isso não é bom e juridicamente isto é questionável. Tudo isso será questionado na Justiça Eleitoral. Não é esse financiamento isolado do presidente Lula, não. Existem outros, como o Desenrola, como o financiamento de carros para aplicativos e outras bondades que estão sendo feitas agora e que serão cobradas no futuro. Afinal, o orçamento tem, sim, um limite e esse limite deve ser obedecido. No mais, cada categoria diz que, olha, tudo bem, eu gosto da ideia. Claro, o setor agropecuário está, por exemplo, comemorando a aprovação do projeto de renegociação da dívida, da securitização da dívida, mas nesse caso é produção, né? Não se pode pegar o dinheiro público e sair por aí distribuindo para ganhar votos. Ou seja, ano eleitoral a situação fica diferente. Os políticos ficam bonzinhos, né?
5: Zé Maria, eu também queria te fazer uma pergunta, porque eu lembro que no ano passado houve ali uma articulação do presidente Lula, junto inclusive com Guilherme Boulos, para fazer um aceno para esse público dos mototaxistas, dos frentistas, né? Porque era um público que estava muito distante, segundo os articuladores ali no bastidor, do eleitorado do presidente Lula e estava indo muito mais para a centro-direita. Então agora vem um aceno muito forte, né, com essa nova linha de crédito. E ontem mesmo o TCU abriu uma investigação sobre o Desenrola que você citou.
4: Exatamente. Olha, tudo isso está sendo olhado com uma lupa, né, essas ações do governo. Já existem casos no Supremo de governadores que perderam o mandato exatamente por ampliarem programas já existentes, como por exemplo de habitação ou outros projetos parecidos. Na justiça eleitoral, as coisas acontecem muito tempo depois, né? Então, tudo isso será questionado juridicamente, porque trata-se de um projeto eleitoreiro em ano eleitoral, porque só agora, né? Mas tudo isso fica muito caro para a economia, porque o caixa do governo ele está limitado. O próximo presidente da República terá dificuldades graves fiscais. O próprio governo já mostrou que o orçamento colapsou. Para se ter uma ideia, de um orçamento de 6 trilhões, 2 trilhões e meio são para o pagamento de serviço da dívida, juros, né? Outros 2 trilhões para previdência e folha de pagamento, ou seja, no final de despesas obrigatórias, como aluguéis, combustível e tal, no final sobra muito pouco, 130 bi. E desses, o Congresso Nacional sequestrou 60 bi para as emendas parlamentares. Então sobra muito pouco. O que que acontece? Não são bons gastos. Os gastos bons são, como o presidente Lula falou, para progressão, para progredir. E seria bom se esse investimento fosse em infraestrutura. Não sou contra os motoboys, os motoristas de aplicativos, que até já estão se adequando, já existem grupos aí de aluguel de motos, de aluguéis de carro e assim por diante, né? Só que o governo, o ministro Boulos, descobriu, na tentativa de regulamentar, né, os aplicativos de entrega, ele descobriu que isso aí é uma quantidade muito grande. Há uma distribuição, todas as cidades do Brasil tem esses profissionais de entregas e motoristas. Existem mais de 600 aplicativos registrados até agora sobre entregas, então é muita coisa. Aí o governo viu que realmente é um setor que pode dar votos e está fazendo essas gentilezas.
5: Obrigada, Zé. A gente volta com mais análise já já. Agora, às 6 horas e 25 minutos, a Polícia Civil investiga uma denúncia de abuso sexual contra uma criança de 4 anos dentro do Clube Social do Palmeiras, na Zona Oeste de São Paulo. David de Tarso tem os detalhes.
6: A polícia já tem as imagens das câmeras de segurança do Clube Social do Palmeiras e, segundo o depoimento da mãe da criança de 4 anos à polícia, ela disse que estava acompanhando os filhos no clube social quando deu falta da filha de 4 anos. Ela então viu a criança, pouco tempo depois, vindo da direção do banheiro masculino. Ela então perguntou para essa criança onde ela estava e a criança disse que era segredo. Depois, ela insistindo para que a criança falasse o que aconteceu, a criança relatou que o vovô, quem ela chamava assim, porque o homem era de convívio ali do clube social, sempre estava acompanhando o neto no clube social. E aí a criança relatou que esse homem tinha tocado nas partes íntimas dela. E a mãe também, durante o banho, notou a presença de secreção e estranhou. Então procurou o clube, foi imediatamente até lá, na Zona Oeste da capital paulista, e foi informada, até mesmo pelos funcionários do clube, que as imagens das câmeras de segurança mostravam a criança, que permaneceu por cerca de 15 segundos no banheiro masculino, saindo de lá. Agora, a polícia está investigando esse caso como estupro de vulnerável. O homem, de 74 anos, segundo uma nota do Palmeiras, já foi descredenciado, não é mais associado e vai colaborar com as investigações. Até mesmo quando a mãe procurou o clube, ela recebeu todo o auxílio médico, além de um advogado que acompanhou essa mãe até a delegacia. Nós seguiremos acompanhando esse caso e trazendo todos os detalhes ao longo da nossa programação. David de Tarso para a Jovem Pan News.
5: A defesa do acusado divulgou uma nota dizendo que, em razão das notícias veiculadas desde o último dia 11 a respeito dos supostos fatos ocorridos no Palmeiras, a defesa disse que o associado terá sua identidade preservada e tomou apenas conhecimento das acusações que lhe foram imputadas após a divulgação de uma nota oficial pelo Palmeiras e também pela repercussão da imprensa. Por meio dos advogados, ele nega as acusações e destaca que já requereu acesso aos procedimentos instaurados para exercer plenamente o direito de defesa e apresentar os esclarecimentos necessários às autoridades competentes. 6h27.
3: Repita.
5: 6h27.
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4: 6:31.
5: Repita.
4: 6:31. Os Estados Unidos e o Irã se aproximaram de um acordo de paz com expectativas de que um anúncio possa ser feito já nos próximos dias. O editor de Internacional, Fabrício Knights, que vai trazer os detalhes.
6: O anúncio foi feito pelo ministro das Relações Exteriores do país, Abbas Arati. Pelas redes sociais, o diplomata garantiu que divulgará os termos do acordo após a assinatura, que deve ser feita à distância, por via digital. Nos Estados Unidos, o presidente Donald Trump republicou a mensagem de Arati. O republicano já havia anunciado a suspensão de novos ataques contra o Irã na quinta-feira, citando um avanço na conversa entre os países. Os termos do acordo ainda não foram divulgados oficialmente. Fontes ligadas às negociações, porém, indicaram que o Estreito de Hormuz deve ser reaberto imediatamente após a conclusão das tratativas, em troca do fim do bloqueio naval norte-americano aos portos iranianos. Segundo o governo do Irã, o cessar-fogo deve abranger outros conflitos no Oriente Médio, incluindo no Líbano. Por outro lado, o governo de Israel, que não participou das conversas, afirmou que não irá retirar as tropas do território libanês e que deve manter os ataques contra o Hezbollah. Outro ponto citado nas negociações é o da liberação de ativos iranianos e a diminuição das sanções à exportação de petróleo. Ao longo de sexta-feira, interlocutores confirmaram que os Emirados Árabes Unidos devem desbloquear pelo menos 10 bilhões de dólares para o Irã e que parte da verba já foi recebida pelo governo local. A medida busca restabelecer os laços econômicos entre as nações e diminuir as tensões geradas durante a guerra, quando o Irã retaliou os ataques norte-americanos com disparos de mísseis e drones em direção a bases dos Estados Unidos em países do Golfo Pérsico. A partir da assinatura do acordo, Teherã e Washington devem abrir uma janela de 60 dias para tratar de outras questões, como o programa nuclear iraniano, considerado um dos temas mais sensíveis das conversas. Os Estados Unidos garantem que não permitirão o desenvolvimento de armas nucleares pelo Irã. Já o ministro Abbas Arati sugeriu o empobrecimento do material, diluindo o urânio a um nível abaixo de 5%, o suficiente para o abastecimento energético, mas distante do necessário para o uso militar. Desde o início da guerra, na virada de fevereiro para março, Donald Trump fez 39 anúncios de que um acordo entre os países era iminente. Agora, a expectativa da comunidade internacional é de que a promessa seja cumprida e que o conflito, finalmente, chegue ao fim.
5: Nós voltaremos desse assunto ainda no decorrer aqui do Jornal da Manhã da Jovem Pan, até para a gente analisar, né, as possibilidades dos impactos de um possível acordo do fim desse conflito entre Estados Unidos e Irã. Aqui pelo Brasil, o setor de serviços apresenta a primeira alta depois de 6 meses. Acompanhe com o Rodrigo Viga.
7: Depois de um mês de março bem ruim, o setor de serviços se levantou, se recuperou em abril desse ano, segundo o IBGE. Crescimento acima das expectativas, uma alta de 1,2% no volume entre março e abril agora de 2026. O mercado estava projetando uma expansão de 0,5%, 0,6%, ou seja, essa taxa de 1,2% foi o dobro das estimativas de analistas e especialistas do mercado financeiro. Além disso, foi o melhor mês de abril desde o ano de 2021 e, olhando mês contra mês anterior, melhor desempenho desde outubro de 2024. Foi uma expansão generalizada, disseminada nessa pesquisa de abril no Instituto Brasileiro de Geografia e Estatística. 5 segmentos analisados tiveram taxas positivas. Destaque para o setor de transportes, aquele mais pesado, mais relevante dentro da pesquisa mensal de serviços. Mas a guerra continuou afetando uma das principais atividades desse grupo, transporte, e também da pesquisa de uma maneira geral. Transportes rodoviários de carga. O óleo diesel mais caro acaba impactando a receita dessa atividade. Somente nos meses de março e abril, a alta do óleo diesel foi de quase 19%. Otávio Barros, da FAME Capital, analisa aqui na Jovem Pan o comportamento do importante e relevante setor de serviços agora em abril de 2026.
8: O dado chega em um momento decisivo para o Banco Central às vésperas da reunião do Copom. Serviços são especialmente relevantes para a Selic porque têm ligação direta com inflação de mão de obra, consumo e renda. Quando esse setor cresce de forma disseminada, como aconteceu em abril, o Banco Central tende a ficar mais cauteloso antes de acelerar cortes de juros. Isso não significa que a Selic precise subir e nem que o ciclo de queda acabou, mas reduz espaço para uma postura mais agressiva do Copom. Com serviços perto de recorde histórico, mercado de trabalho aquecido e inflação ainda sensível nesse segmento, o BC deve preferir a prudência.
7: Com o resultado do mês de abril, essa alta de 1,2% do setor de serviços agora está muito perto do topo, do pico da série histórica, que foi outubro do ano de 2025. É o terceiro maior patamar de toda a série histórica, perdendo somente para outubro e novembro do ano passado. Felipe Santana, da Axia Investing, analisa aqui na Jovem Pan o comportamento do setor de serviços agora na abertura do segundo trimestre de 2026.
9: O mês de abril foi privilegiado com pelo menos 2 feriados nacionais e alguns outros estaduais e municipais. Tudo isso impulsiona o turismo, em especial o transporte aqui no Brasil. O setor responde por praticamente 70% do PIB e é o maior empregador nominal do Brasil. Este é o lado positivo da leitura. Do lado negativo, nós temos a continuidade dos gastos e da expansão da atividade econômica que pressionam a inflação no país. Dados de inflação que seguem em tendência de alta e prejudicam o corte de juros do Banco Central.
7: No acumulado do ano, entre janeiro e abril de 2026, o setor de serviços acumula um crescimento no volume de 2,2%. E ao longo dos últimos 12 meses, taxa também positiva de 2,9%, segundo o IBGE. Do Rio, Rodrigo Viega.
4: Depois de rejeitar a segunda proposta de delação premiada de Daniel Vorcaro, a Polícia Federal pede ao STF que o banqueiro volte para Papuda. Janaína Camelo.
10: Depois de ser oficiado pela Polícia Federal sobre a rejeição à última proposta de delação de Daniel Vorcaro, o ministro André Mendonça, do STF, agora espera uma decisão da Procuradoria-Geral da República em relação a um acordo de colaboração com o ex-banqueiro. Mendonça enviou à PGR um pedido de manifestação sobre a solicitação da Polícia Federal de transferir Vorcaro da superintendência da PF em Brasília de volta para a Penitenciária Federal, que fica no Complexo da Papuda. Após ser preso em março, o ex-banqueiro chegou a ficar 2 semanas na unidade, que é um dos 5 presídios de segurança máxima do país. Ele foi instalado em uma cela de 9 metros quadrados até pedir transferência para a superintendência da PF, prometendo entregar informações privilegiadas à investigação. Na ocasião, Vorcaro pediu também alojamento na sala de Estado-Maior, que é uma cela exclusiva para autoridades, onde permaneceu o ex-presidente Jair Bolsonaro, por exemplo. E é onde Vorcaro está hoje. A PF já havia feito pedido de retornar Vorcaro para a penitenciária na primeira vez que rejeitou a proposta de delação, Mas André Mendonça estendeu por mais um período a permanência diante de uma nova promessa do banqueiro para entregar informações.
11: Pessoas próximas ao ministro avaliam que seria muito difícil a homologação de uma delação premiada com a concordância da PGR, mas sem o aval da Polícia Federal, que tem avançado nas investigações sobre o Banco Master, mesmo sem uma delação de Vorcaro. Além disso, recaem também expectativas sobre o ministro Gilmar Mendes, porque recentemente o ministro suspendeu um julgamento na segunda turma que analisava a manutenção da prisão do pai de Daniel Vorcaro, preso em uma das fases da Operação Compliance Zero. A depender do resultado desse julgamento, isso pode abrir uma brecha para que Daniel Vorcaro apresente recurso ao Supremo contra a prisão preventiva dele.
10: Henrique Vorcaro foi preso no dia 14 de maio, na sexta fase da Operação Compliance Zero, autorizada pelo ministro André Mendonça. A decisão foi colocada para referendo na segunda turma, da qual Mendonça faz parte. O julgamento, no plenário virtual, foi suspenso por Gilmar Mendes, com 2 votos pela prisão, de André Mendonça e Luiz Fux. Dias Toffoli, que também faz parte da segunda turma, já se declarou suspeito de votar em qualquer processo envolvendo o Master. Ele é sócio de uma empresa que fez negócios com um fundo de investimento ligado ao banco. Com isso, faltam os votos de Gilmar Mendes e Cássio Nunes Marques. A regra diz que, em caso de empate, o resultado deve ser sempre em benefício do réu. Gilmar Mendes já fez críticas à prisão de Daniel Vorcaro, quando a segunda turma analisou a prisão do banqueiro, em março. Na ocasião, o ministro também pediu vista e, ao devolver o processo, dias depois, votou pela manutenção da prisão, mas com um voto repleto de críticas à decisão de Mendonça, como, por exemplo, o envio do ex-banqueiro ao presídio federal.
4: Vamos chamar para análise agora o José Maria Trindade. Zé, como é que você vê essa situação aí de Daniel Vorcaro não entregar o que de fato a Polícia Federal e a PGR esperam?
12: Pois é, Márcia, esse é, o grande comentário aqui sobre essa delação temida, muito temida aqui, e que acabou não saindo. As indicações são de que o Vorcaro colocou na cabeça dele mesmo de que não fez nada de errado e que nada de grave assim. Isso porque todas as medidas que ele tomava, ele tinha o cuidado de assessoria jurídica. Ou seja, toda vez que havia uma compra do material, dos títulos podres dele por estados, né, por caixas de previdência de Estado, ele indicava a votação de uma lei. E aí se cercava de uma realidade jurídica que, quando inicia a investigação, cai tudo. Então ele tem na cabeça de que não será condenado. Daí ele quer fazer uma delação muito pela metade, protegendo aliados, se explicando mais do que dando dados. E esse é o fator complicador. Outro fator complicador muito forte é sobre a devolução do dinheiro. Inicialmente ele não queria devolver dinheiro, mas chegou a 34 e aí já estão negociando 64 bilhões de reais. Isso é muito dinheiro, para se ter uma ideia. Ele transfere 2 bilhões para o pai como quem paga um pão na padaria, para se ter uma ideia. E aí ele quer se julgar inocente. Não é. Está sendo investigado em pelo menos 4 crimes graves. Crime contra o sistema financeiro, formação de quadrilha, corrupção e infiltração. E ainda há ameaças. Ele criou um grupo ali que fazia ameaças e até ameaças de morte, inclusive, para se ter uma ideia. E aí houve a troca de advogados e a delação não foi fechada. Uma delação, ela tem que ser muito útil para o Estado. O Estado é que tem que sair ganhando, porque o Estado quer fechar buracos, ou seja, impedir que novas fraudes assim aconteçam. E também quer o Estado, né, que sejam devolvidos recursos e que a delinquência não continue. Se um desses pressupostos não for atendido, aí não há a delação premiada. Colocar um sujeito desses fora da cadeia é um custo alto para a imagem da polícia.
5: Pois é, esse é um ponto importantíssimo, que ainda assim há contestações, né, Zé? Porque diante de tudo que a gente está acompanhando, como você relatou aí, dos vários processos Fora o cenário, que muita gente disse que tenha sido talvez o maior crime contra o sistema financeiro, ainda há contestação em relação à prisão dele. Mas a minha pergunta é a seguinte, Zé, a gente está se aproximando do período eleitoral pós-Copa do Mundo, isso tudo vai continuar correndo como deve ser feito ou será que a gente vai acabar esquecendo o caso Daniel Vorcaro para voltar as baterias só para a eleição e a coisa ficar despercebida, Zé?
12: Renato, esse caso, ele provocou um abalo no mercado financeiro brasileiro, né? Provocou mudança na política nacional, né? Levou uma crise ao Supremo Tribunal Federal e desconfianças no Executivo. Então, isso é uma bomba. Ninguém quer investigar isso aqui. É impressionante. O presidente do Senado, Davi Alcolumbre, colocou o pé e não criou CPIs, dois requerimentos apresentados, com assinaturas suficientes, né, e com justificativo suficiente, não haverá CPI, não há uma investigação. Se essa investigação da Polícia Federal parar, acabou, ninguém mais está investigando. Só o ministro André Mendonça que está bancando, como relator, todas as autorizações para continuar essa investigação. Agora, em tempo eleitoral, é muito complicado, todo mundo tem medo. Eu conversava com um deputado e ele me dizia, um deputado do Rio de Janeiro, olha, eu dei sorte, porque se ele tivesse me convidado para uma festa dessas ou para uma viagem, eu iria e estaria com o nome agora nessa lista. Apareceu na lista Vorcaro, prejuízo político é certo.
5: E a Trindade volta daqui a pouco com outras análises para você aqui no Jornal da Manhã. 6h46, o Tribunal de Justiça de São Paulo rejeitou um pedido da Prefeitura de São Paulo para revogar a decisão provisória que suspendeu o projeto do Boulevard São João, conhecido como Times Square Paulistana. O João Vitor Revedilho participa aqui com a gente ao vivo, tem mais informações a respeito dessa situação toda. Oi, João, bom dia para você, bem-vindo, hein?
13: Tudo bem, Nonato? Um ótimo dia para você, para Márcia Dantas, para quem está nos acompanhando aqui no Jornal da Manhã, nesta manhã de sábado. Pois essa decisão é do juiz Fausto Seabra, da 7ª Câmara do Direito Público do Tribunal de Justiça de São Paulo, que atendeu uma ação civil pública, a continuação de uma liminar atendida em relação a uma ação civil pública protocolada entre uma ação feita por populares ali que moram na Avenida São João, e determinou, então, a suspensão dessa Times Square Paulistana da Prefeitura de São Paulo. Ele entendeu que essa implementação do projeto poderia causar dano público e também prejudicar a região. Por conta disso, então, ele manteve essa suspensão. A gente lembra que a Times Square Paulistana é uma das principais apostas do governo Ricardo Nunes para tentar revitalizar o centro da cidade. A prefeitura, no recurso, disse que os argumentos utilizados pelo Tribunal de Justiça anteriormente eram frágeis e ignoraram ali os estudos técnicos feitos por profissionais da prefeitura municipal. A gente também informa que em relação a essa Times Square, a Prefeitura Municipal deve protocolar um recurso já nos próximos dias para tentar implementar ainda isso ainda neste ano. A gente lembra que esse caso da Times Square é uma tentativa da Prefeitura de colocar painéis de LED no cruzamento entre as avenidas São João com a Ipiranga, numa tentativa também de revitalizar o centro da cidade, mas também com o apoio do governo do estado de São Paulo, tá? Porque o governador Tarcísio de Freitas tem feito muito esse apoio justamente porque a sede administrativa do governo do estado deve ir para o centro da cidade a partir de 2030. Importante a gente ressaltar que para construir esses painéis de LED, para colocar esses painéis de LED na Avenida São João, a Câmara dos Vereadores precisou afrouxar a Lei Cidade Limpa, que foi aprovada lá no governo Gilberto Kassab, nos anos 2000, que visava reduzir a poluição visual aqui na cidade de São Paulo. É claro, Nonato, que a gente vai acompanhar todos os desdobramentos aí, a possibilidade de recurso da Prefeitura Municipal, e a gente vai trazer todas as atualizações aqui na Jovem Pan.
5: Tá combinado, então. Obrigado, João Vitor.
4: Presidente do Tribunal Superior Eleitoral, Cássio Nunes Marques, rejeitou uma ação que pedia a suspensão da exibição do filme Dark Horse. A reportagem é de André Anelli.
14: A decisão do ministro Nunes Marques não analisou o mérito das acusações. Ele afirmou apenas que os autores da ação não possuem legitimidade para propor representação contra candidatos à presidência da República por não serem candidatos ao mesmo cargo. Dessa forma, prevaleceu o entendimento de que qualquer questionamento sobre suposta propaganda eleitoral antecipada deveria partir de alguém que fosse diretamente prejudicado, como, por exemplo, algum outro candidato aqui ao Palácio do Planalto. O pedido ao TSE para que o filme Dark Horse não fosse usado como propaganda foi feito por advogados do grupo Prerrogativas e pelo deputado federal Rogério Correia. Eles alegam que a exibição do filme tem potencial de risco de abuso de poder econômico, uso indevido dos meios de comunicação e financiamento político irregular. O filme conta a história política de Jair Bolsonaro e não tem previsão oficial para ser lançado. Mas a expectativa é que as primeiras exibições aconteçam em setembro, cerca de um mês antes das eleições. O presidente Lula, que pelo entendimento do TSE teria legitimidade para questionar a exibição do filme, ainda não se manifestou sobre a possibilidade de recorrer à Justiça Eleitoral. De Brasília, André Anelli.
5: E a proposta que amplia o limite de faturamento do microempreendedor individual deve avançar no Congresso em julho. Os detalhes com o Marcelo Matos.
15: Os limites de faturamento do MEI e Simples estão congelados há anos. O Congresso discute uma atualização ao microempreendedor individual e às pequenas empresas. O relator da comissão especial, o deputado Jorge Gotten, avalia a manutenção do teto ao segmento.
16: Hoje é impeditivo. Tu cresceu, tu não pode crescer, porque senão eu vou inviabilizar. A Receita mais ou menos diz assim: tu não pode crescer, porque eu vou inviabilizar o teu negócio, tu tem que ir para um outro regime fiscal e daí você não vai conseguir sobreviver. É assim que é hoje. Então nós temos é que atualizar o limite mais urgente possível.
15: Os novos tetos defendidos são MEI, de 81 mil para 145 mil reais. Microempreendedor, de 360 mil para 870 mil reais. Empresas de pequeno porte, de 4,8 milhões para 8,7 milhões de reais.
17: Enquanto o impostômetro aqui não para de mostrar a evolução do pagamento de impostos no Brasil, o teto do MEI e do Simples não é atualizado desde 2016. O segmento garante que então não pode crescer. E o governo fala em renúncia fiscal, algo muito questionado também pelos empresários.
15: A deputada federal por São Paulo, Adriana Ventura, também integra a comissão do novo teto ao MEI e Simples em Brasília.
18: Isso deveria ter sido feito automático. Então, 10 anos sem atualização, principalmente quando você olha, né, de 81 para quase 140, 150, você vê como quem produz paga uma conta cara, uma conta, aspas, invisível, mas isso se reflete em tudo, no funcionário que não contrata, nos impostos também que o governo deixa de arrecadar. Então, você fica travando o crescimento, é como se a gente tivesse um monte de filho, chegou em um metro, não vai crescer mais. Como não vai crescer mais? Então, isso realmente sufoca a economia. Então, é uma medida muito importante a gente lutar por esses limites.
15: A princípio, o governo estaria fechado contra a atualização dos tetos ou poderia atender apenas ao MEI, os microempreendedores individuais, com o teto anual de R$ 81 mil, numa forma de atender politicamente também a categoria em ano de eleição. Hoje o Brasil tem 24 milhões de MEIs, micro e pequenas empresas, e os pequenos negócios respondem por 27% do PIB e 55% dos empregos formais do país.
4: A inflação dá sinais de que está ganhando força no Brasil e aumenta o desafio do Banco Central, que se reúne já na próxima semana para discutir o rumo dos juros no país. Rodrigo Viga.
7: A inflação oficial do país, o IPCA do IBGE, desacelerou na passagem de abril para maio desse ano, mas veio acima das projeções do mercado e em 12 meses também já está superando o teto da meta para 2026. O Índice Nacional de Preço ao Consumidor Amplo, a inflação oficial do país, medida pelo IBGE, alcançou agora no mês de maio variação de 0,58% contra 0,67% no mês de abril. No entanto, apesar dessa desaceleração, a taxa vem acima das projeções do mercado, que falava numa estimativa entre 0,50% e 0,52%, mais do que isso. em 12 meses. O IPCA, a inflação oficial do país, superou o teto da meta, que para esse ano é de 4,5%. Agora, na passagem de abril para maio desse ano, houve uma forte pressão do grupo Alimentos e Bebidas, alta de 1,33%, contribuição de 0,29 ponto percentual, ou seja, metade da variação do IPCA. Itens como batata, cebola e também outros hortifruti granjeiros subiram agora no mês de maio, pressionando o IPCA do IBGE. Fabrício Silvestre, economista da Levante Inside Corp, avalia aqui na Jovem Pan esse comportamento da inflação medida pelo IPCA no mês de maio.
19: E, olhando para frente, a gente tem um cenário de inflação pressionada. O que isso significa? A gente tem uma retomada dos preços dos alimentos que vem contaminando o IPCA no acumulado em 12 meses, pressionando as expectativas para cima. Ainda tem a tensão da guerra lá no Oriente Médio e também alguma incerteza sobre o El Niño. Nessas condições, fica cada vez mais difícil esperar retomada do ciclo de cortes de juros no Brasil, assim como o patamar final da Selic segue sendo revisado para cima.
20: Os alimentos no mês de maio tiveram a maior alta para mês de maio desde o ano de 2015, segundo o IBGE. Essa pressão dos alimentos só não foi mais intensa sobre o IPCA graças ao comportamento dos combustíveis. O etanol está mais barato, período de oferta, e isso acaba, inclusive, influenciando o preço da gasolina, que tem uma mistura de 30% de álcool. Cássio Viana Jesus, diretor de investimentos da Pilar Capital, analisa aqui na Jovem Pan o atual momento da inflação brasileira. Desaceleração na ponta, mas alta na taxa em 12 meses.
21: Então, na nossa visão, mais do que discutir o índice cheio de 4,72 ou 0,58 do mês, a discussão talvez que mais vai afetar a discussão do Copom para a próxima quarta é justamente essa mudança da qualidade da inflação. A gente vê uma inflação cada vez mais presente no orçamento familiar e sendo percebida de forma mais relevante, especialmente pelas camadas de faixa mais baixa de renda do país.
7: Com o resultado do mês de maio, o IPCA em 12 meses subiu de 4,39% para 4,72%, ou seja, está acima do teto da meta para esse ano de 2026. O centro da meta é 3%. A margem de tolerância é de 1,5% para cima ou para baixo. No limite, o IPCA em 2026 pode atingir, para ficar dentro da meta, 4,50%. O mercado financeiro já anda mais pessimista por conta da guerra, seus efeitos sobre os derivados de petróleo, e já fala numa taxa de inflação para o IPCA no fechamento desse ano na casa de 5,2%. Do Rio, Rodrigo Viega.
5: E olha só, a Comissão Nacional de Energia Nuclear confirmou um incidente com material radioativo no Instituto de Pesquisas Energéticas e Nucleares. Isso fica na zona oeste de São Paulo. Quem tem os detalhes para a gente é o repórter David de Tarso.
22: A Comissão Nacional de Energia Nuclear confirmou então esse incidente que ocorreu no IPEN, na sede da USP, na zona oeste da capital paulista, mas foi no dia 29 de maio e tudo veio à tona, a informação só foi confirmada ao longo desta semana. Dois funcionários estavam ali manipulando sensores biológicos de insumo de radioterapia, insumo esse chamado de Tecnécio 99, quando houve o vazamento desse componente. Os dois funcionários foram submetidos a exames para saber se houve qualquer tipo de contaminação, mas não foi detectada essa radiação neles, somente nos equipamentos que eles utilizavam, os EPIs. E aí houve protocolos emergenciais, realização de manobras, né, para que a contaminação não se espalhasse, mas fato é que a situação foi controlada. E tudo veio à tona depois que o Sindicato dos Trabalhadores dos Servidores Federais de São Paulo pediu mais informações sobre essa situação, que conforme o IPEM já foi controlada. David Tarso para a Jovem Pan News.
4: 6 horas e 59 minutos.
5: Repita.
4: 6 e 59.
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2: News. 7:02.
3: Repita.
2: 7:02.
3: Seguimos juntos aqui no Jornal da Manhã, edição desta manhã de sábado, 13 de junho de 2026. Já estamos entrando na segunda hora, Márcia Dantas.
2: Dia da estreia da seleção brasileira, é já expectativa. Vamos conversar, inclusive, com a nossa equipe que está lá, acompanhando tudo.
3: Sem dúvida. Vamos então aos principais destaques da edição de hoje. Estados Unidos e Irã se aproximam de acordo para encerrar a guerra. A informação foi publicada no X pelo chanceler iraniano Abbas Arati e confirmada por Donald Trump, que compartilhou o post.
2: Presidente do TSE, Cássio Nunes Marques, rejeita pedido de aliados de Lula para suspender a exibição do filme Dark Horse, sob alegação de configurar propaganda eleitoral antecipada a favor de Flávio Bolsonaro.
3: Em novo vídeo de pré-campanha, Flávio Bolsonaro critica Lula e o PT pelo uso da camisa da seleção brasileira e afirma que os petistas só vestem o verde e amarelo em momentos de eleições e Copa do Mundo.
2: Lula afirma ter concluído sessões de radioterapia no couro cabeludo e se diz feliz pela cura definitiva após retirada de câncer de pele, realizada em abril.
3: Presidente embarca neste domingo para a cúpula do G7 na França, onde pretende reforçar a defesa do multilateralismo e criticar o avanço de medidas protecionistas adotadas por países desenvolvidos.
2: Tribunal de Justiça de São Paulo nega liminar a Prefeitura da capital e mantém decisão que suspendeu o projeto da Times Square paulistana, afirmando que ainda há pontos da proposta que precisam ser esclarecidos. 7:04.
3: Repita.
2: 7:04.
3: A Secretaria Estadual da Saúde do Rio Grande do Sul acompanha a investigação de um caso suspeito de ebola em Novo Hamburgo. De Passo Fundo, no Rio Grande do Sul, quem tem as informações para a gente é o Jader Trindade.
4: A Secretaria do Rio Grande do Sul informou ontem à noite a suspeita de um caso de ebola aqui no estado. Trata-se de um homem de 64 anos, morador de Novo Hamburgo, na região metropolitana de Porto Alegre. Ele esteve há pouco tempo e passou alguns dias em Uganda, país africano, onde há um surto da doença, segundo a Organização Mundial da Saúde. O homem já testou positivo para o vírus da malária e segue realizando tratamento específico. O descarte da infecção deve ser confirmada pela Fiocruz, que atua como Laboratório Nacional de Referência para conclusões relacionadas à saúde. Se a doença do ebola for confirmada, o homem será encaminhado para uma unidade de saúde de referência nacional. Além disso, pessoas que tiveram contato com o paciente infectado estão sob acompanhamento médico e terão, durante 30 dias, o estado de saúde monitorado para acompanhar eventuais precoces sintomas da doença. Do Rio Grande do Sul para a Jovem Pan, Jader Trindade.
2: Um condomínio do programa habitacional Minha Casa Minha Vida, localizado na Pavuna, zona norte do Rio de Janeiro, foi dominado por integrantes da facção criminosa Comando Vermelho. Matheus Dias.
5: Um condomínio do Minha Casa Minha Vida, na Pavuna, zona norte do Rio de Janeiro, virou um território do medo. A área está sob domínio do Comando Vermelho. Com armas e barricadas, os criminosos ditam as regras à base da força. Os moradores, após anos esperando a casa própria, vivem agora sob extorsão. Ou pagam uma taxa de R$300 mensais à facção, ou podem perder tudo o que conquistaram. São 800 apartamentos e um cenário de terror, enquanto o Comando Vermelho lucra com a extorsão. Segundo o deputado Sargento Portugal, do Podemos, esse caso não é isolado.
6: Agora, os serviços essenciais que estão ali dentro, quem é que explora? Eles, o crime organizado. Fornecimento de água, o crime organizado. Se você pegar ali, fornecimento de internet, a maioria, o crime organizado. Se você pegar o gás, que não é canalizado, o crime organizado. Se você pegar o fornecimento de luz, a população que mora lá dentro é obrigada a compactuar com o quê? Com furto de energia. Porque ou você compactua com isso ou você fica sem. Eles exploram também.
5: O secretário de Segurança Pública, Victor César dos Santos, compara as facções à milícia.
7: Essa ausência do Estado nessas comunidades, nessas favelas, é que faz com que o crime organizado venha explorar economicamente essas regiões e, obviamente, colocando essas pessoas sob o jugo deles. E cobra todo tipo de serviço, né? De internet, água, luz, transporte alternativo, construção civil. E, obviamente, esses conjuntos habitacionais que foram construídos acabam sendo tomados por essa organização criminosa que cobram essas taxas, assim como a milícia fazia no passado. Hoje não tem a menor diferença entre milícia e o traficante, porque agem da mesma maneira.
5: Segundo a Secretaria de Segurança Pública do Rio, hoje existem 1.900 comunidades no estado fluminense. Só na cidade do Rio de Janeiro são 813. O maior desafio, a retomada do território, já que cerca de um quarto da população carioca mora nas favelas. O deputado carioca do PSOL, Chico Alencar, defende que são justamente essas pessoas em estado de vulnerabilidade que devem ser protegidas.
8: É abominável e inaceitável. É claro que a população mais vulnerável, em geral, é a população mais pobre. Um conjunto, ainda mais um programa social importantíssimo, como Minha Casa Minha Vida, que é desenvolvido para quem tem mais necessidade do sagrado direito ao teto, ele tem que ser protegido. Então, a autoridade policial, qualquer denúncia, venha de onde vier, tem que ser averiguada e, se confirmada, tem que ser enfrentada.
5: Mas alerta para a exploração política do caso.
8: Nós estamos há 4 meses das eleições nacionais, então é praticamente impossível que qualquer fato concreto ou mesmo inventado, não estou dizendo que é o caso, é impossível que ele não tenha referências políticas, que não haja até uma exploração política, por mais indevida que seja. Até eventos religiosos são alvo desse tipo de aproveitamento oportunista. Agora, o que se exige de nós, autoridades públicas, de qualquer campo político, é sensibilidade para com a população que está sendo vítima dessa dominação ou de qualquer outra. Pensar, em primeiro lugar, nessa situação e no que o poder público pode fazer para eliminá-la ou, pelo menos, diminuí-la, para assegurar sua presença. Não pode-se pensar em voto.
5: A preocupação com a politicagem se dá pelo possível aproveitamento do domínio das favelas no Rio, como acontece com a decisão dos Estados Unidos de classificar as facções brasileiras, PCC e Comando Vermelho, como terroristas. O caso virou motivo para críticos ao governo Lula rebaterem a alegação de que a decisão do governo Trump seja um ataque à soberania, já que muitos brasileiros vivem hoje em territórios controlados pelo crime organizado. Para o secretário de Segurança do Rio, a nova caracterização dessas facções pode gerar bons efeitos.
7: A declaração dos Estados Unidos não vai causar nenhuma intervenção direta no Brasil, isso não existe. A gente fala de soberania, mas hoje você imaginar que a milícia, que o tráfico domina um determinado território, isso sim afeta a nossa soberania, porque são micro-territórios e território é soberania. A gente já verificou, isso foi um relatório feito pela Secretaria de Segurança Pública do Rio de Janeiro, encaminhada ao governo americano, mostrando que o Comando Vermelho já tem a sua ramificação em estados americanos. E essa prática esses atos que eles praticam aqui no Brasil, se praticados lá, para a legislação americana, são considerados atos terroristas.
5: Da cobrança de taxas ilegais ao controle de serviços básicos, o avanço das facções sobre áreas residenciais expõe um problema que vai além da segurança pública. A disputa por esses territórios revela também os espaços onde o Estado perdeu presença e onde a população acaba pagando a conta.
2: Vamos abrir a nossa rodada de análise agora também, incluindo a Mônica Rosenberg, além do Zé Maria Teixeira. Mônica, bom dia. O Brasil perdeu essa guerra, né, contra as facções criminosas. Não é colocando-as como terroristas que isso vai mudar. Como é que você enxerga agora as medidas que o nosso país tem que tomar para retomar esses territórios?
9: Márcia, o Brasil ainda não perdeu essa guerra. O Rio de Janeiro talvez tenha perdido. Lá realmente a situação está muito grave. Bom dia para você, bom dia para o Marcelo Matos, bom dia para o Trindade, para todo mundo que acompanha aqui a Jovem Pan. Melhor do que considerar essa guerra perdida, o que a gente precisa é entender o quanto nós realmente estamos entregues e o quanto o Brasil está tendo dificuldade de lidar com isso e parar de discutir o que não é importante, ou seja, se é terrorista ou não, se existe uma questão de soberania ou não, porque o que está acontecendo ali na Pavuna é extorsão, é domínio de território para extorquir. Estas pessoas vulneráveis estão sendo extorquidas. O tráfico tira dinheiro, a organização criminosa está pedindo dinheiro, eles lucram em cima destas pessoas que estão ali naquele território. Então aí a gente fica discutindo se é terrorismo ou não é, e o que precisa ser discutido é quais são os mecanismos de prevenção, quais são os mecanismos efetivos de combate. Nós ouvimos dois parlamentares, um secretário de segurança, nenhum deles falou em uso de inteligência, nenhum deles falou em asfixia financeira, nenhum deles falou em procurar quais são os fluxos desse dinheiro, para onde vai, como é feito o pagamento dessa extorsão. Isso é crime de máfia, existe.

0: que atinge os mais fracos e nós não estamos tomando as medidas necessárias aqui dentro para resolver esse problema que está cada dia pior.
1: José Maria Trindade, em Brasília, queria te ouvir também nesse assunto, à medida em que, como a Mônica destacou, a gente está num ano eleitoral, é um principal tema que preocupa a população brasileira, é a questão da segurança pública de um modo geral. E esse domínio que a reportagem mostrou do Comando Vermelho, na zona norte do Rio de Janeiro, é só um exemplo daquilo que acontece em outros pontos do Rio. Tem também em São Paulo, tem lugar que, infelizmente, a gente acaba acompanhando o domínio também de outras facções. Isso está espalhado pelo Brasil inteiro. São muitas as facções que acabam atuando aqui em território brasileiro. E nessa eleição, como a Mônica destacou, tem muita promessa de acabar com isso. Como é que o eleitor pode aí fazer uma peneira, Zé, e entender para que lado ele vai votar e quem efetivamente poderá combater isso, se é que é possível, porque é algo que vem se acumulando aí desde o final dos anos 70 para a gente chegar nessa situação que vivemos agora, Zé.
2: É, exatamente. Esse é o assunto mais importante nessas eleições. Começou lá atrás, o alerta foi ligado para os políticos na eleição municipal, que nem discute exatamente segurança, mas esse assunto apareceu como muito forte. E acendeu a luz aqui, o coração do poder entendeu o problemão que foi armado. São muitos municípios com áreas dominadas, onde a polícia não entra, e isto é perda, sim, de soberania. Não é só Rio de Janeiro. Ciro Gomes, candidato a governo do Ceará, está fazendo uma campanha toda focada nisso, toda focada em segurança. E vai se dar bem, porque é uma grande preocupação. É, essa história de que só o Rio de Janeiro é que tinha áreas dominadas é antiga. Todos os estados agora estão tomados pelo crime organizado. Me disse um governador do norte do país de que lá na região inteira o maior empregador é o crime organizado. Então, assim, ramificou, cresceu muito. Conversei recentemente com dois deputados de São Paulo, Júlio Lopes, que é empresário do setor de educação, e com o deputado Sargento Portugal, que é um operador de segurança pública, um policial, um sargento da Polícia Militar do Rio de Janeiro, que era do BOP e tal. Dois deputados com ideias diferentes, mas todos preocupados com esta situação. E os dois convergem num sentido muito grave. É que o tráfico de drogas está com os dias contados. Tráfico de drogas é perigoso e não é tão lucrativo como o domínio de uma região. O tráfico de drogas tem que sair com dinheiro vivo, ir comprar drogas, quer dizer, uma viagem perigosa, num local muito focado, né, de transação de drogas, é perigoso, voltar, embalar e vender. Já o domínio de uma região, não precisa nada disso. E o lucro é muito maior. Me dizem os dois deputados, repito, com ideias diferentes, mas focando o mesmo problema, que uma área dominada vendendo gás, farinha de trigo, até isso, farinha de trigo para as padarias, streamer de TV, telefonia celular e tudo mais, isso dá muito mais dinheiro do que o tráfico de drogas. É por isso que o domínio de uma região é muito importante. Agora, esse debate aí, se é terrorismo ou não, é uma luta por uma palavra. Mas que a situação é muito grave, é e deve ser encarada de frente por qualquer que seja o próximo presidente da República.
1: Daqui a pouco tem mais análises para você aqui no Jornal da Manhã. A Polícia Civil concluiu laudo sobre a explosão que matou duas pessoas após um vazamento de gás durante obra da Sabesp na Zona Oeste de São Paulo. Os detalhes na reportagem de João Vitor Revedilho.
3: A portas fechadas no Palácio dos Bandeirantes, o governador Tarcísio de Freitas se reuniu com diretores da Sabesp e da Comgás após o vazamento registrado no centro de São Paulo no começo do mês. De acordo com fontes que estiveram presentes no encontro, Tarcísio e a cúpula do Palácio cobraram um aumento da fiscalização das obras para reforçar o cuidado com o registro de novos casos. Um dos pedidos foi para a criação de uma diretoria de segurança nas empresas, responsável por atestar os riscos da escavação em locais críticos, além de uma central de interferência para a atualização de dados das empresas, que ficaria a cargo do órgão regulador. As ideias acontecem em meio à tentativa do governo de São Paulo em mitigar a crise após a explosão no bairro do Jaguaré no último

0: No último mês, duas pessoas morreram, outras três ficaram feridas e 46 casas foram afetadas após uma obra da Sabesp atingir uma tubulação da Comgás. Outras alternativas postas na reunião são a possibilidade de fazer escavações manuais e a realização de auditorias independentes, às vezes de surpresa. O Palácio deve avaliar todos os novos procedimentos adotados pelas empresas. Na quinta-feira, a perícia entregou o laudo sobre o acidente do Jaguaré para a Polícia Civil. O documento segue em sigilo até a análise dos investigadores. A polícia apura a possibilidade de falhas na avaliação da Comgás, além de um possível erro de escavação da Sabesp. As duas empresas lamentaram a tragédia e também conduzem investigações internas para identificar a falha que levou à explosão para evitar novos incidentes.
1: 7:19.
2: Repita.
1: 7:19 agora.
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3: São 7h23.
4: Repita.
3: 7h23. A Assembleia Legislativa de São Paulo tenta votar a LDO de 2027 antes das eleições de outubro. Os bastidores da política em São Paulo, quem traz pra gente é a Beatriz Manfredini.
5: A Assembleia Legislativa de São Paulo deve concentrar esforços nos próximos 10 dias na votação da Lei de Diretrizes Orçamentárias de 2027. A avaliação entre parlamentares da base do governador Tarcísio de Freitas é que a aposta precisa ser aprovada antes do acerramento do período eleitoral, retirando da pauta o que é tratado internamente como o último grande compromisso do ano. A LDO foi enviada pelo governo à Casa Legislativa no início de maio. O texto já recebeu cerca de 1.500 emendas parlamentares e tem o deputado Fábio Faria de Sá como relator. Para 2027, a receita fiscal primária está estimada em 371 bilhões de reais. Já as despesas estão previstas em 366 bilhões. Com isso, cresce a possibilidade de que a reestruturação da carreira dos professores fique para 2027. O projeto foi encaminhado pelo governo estadual e elencado como prioridade de Tarcísio para o ano. Mas a leitura dentro da Assembleia é que a proposta tem potencial de gerar desgaste e abrir debates mais amplos em um momento próximo à eleição. O adiamento da pauta já era previsto e tinha sido antecipado pela Jovem Pan. Por isso, parlamentares avaliam que a discussão pode ser adiada para o ano que vem, quando haverá mais espaço para negociação e análise do texto. O projeto chegou à Lesp em dezembro de 2025 e já passou por 20 etapas de discussões e sessões extraordinárias, além de audiências públicas. A proposta estabelece novas diretrizes para a remoção de servidores, fixa critérios de avaliação de desempenho vinculados à progressão na carreira e prevê o pagamento adicional de transporte a ocupantes de cargos de gestão, entre outras medidas.
6: A GoWear Business, uma das principais publicações voltadas para o empresariado e estilo de vida, lançou a 31ª edição. O destaque da capa é o empresário Roberto Justus.
7: Ao lado de grandes nomes do empreendedorismo brasileiro, a GoWear Business lançou a 31ª edição. Destacando a pluralidade da revista, que hoje é multiplataforma, o CEO Norberto Busto detalha os destaques desta edição.
8: Escolas de empreendedorismo. São escolas que realmente vai ajudar aquele empreendedor que sempre foi na bossa, no jogo de cintura e tudo mais. Agora não. Agora ele tem essas escolas muito bem conceituadas, muito que formam e dão realmente caminhos para esse empreendedor realmente ter sucesso.
7: Quem estampou a capa foi o empresário Roberto Justus. Conhecido como um dos grandes nomes da comunicação, Justus tem empreendido no setor da construção civil. Aos 71 anos, ele se orgulha de estar sempre em movimento e ressalta as inovações para o setor.
9: A construção especializada veio ser a solução, né? Principalmente para esse apagão de mão de obra que tem no país hoje. A solução de obras mais rápidas, com outra qualidade, feita em ambiente confinado dentro de fábrica, o que é muito importante porque evita uma série de intempéries, então você tem obras mais aceleradas. A industrialização é um caminho sem volta. A China, a Ásia, Estados Unidos, Europa já estão muito à frente do Brasil e estava na hora da gente fazer. Tem outros players fazendo, mas a Steel Corp veio realmente com um investimento muito grande, uma fábrica espetacular, fazer frente a esse desafio de mostrar para o Brasil que a industrialização é a solução da construção.
7: Juros elevados, instabilidade política e excesso de burocracia são os pontos que Roberto Justus considera que criam impasses para os empresários.
9: Então, nós temos uma filial nos Estados Unidos e eu vejo quão mais fácil é operar lá nos Estados Unidos do que aqui. A Steelcorp USA, ela tem mais facilidade, ela tem mais apoio das autoridades, ela paga menos tributos, ela tem mais incentivos. Então, tudo isso seria muito importante que o empresário brasileiro tivesse, que, né, que os nossos governantes, né, que o nosso ambiente fosse um ambiente mais favorável ao empreendedorismo, à iniciativa privada, que é quem gera os maiores empregos, o maior número de empregos do país, obviamente, está na iniciativa privada.
7: Por falar em desafios, Camila Malucelli tem uma empresa que auxilia na obtenção da cidadania italiana. Depois de uma alteração na legislação da Itália, os processos ficaram mais complexos.
4: A mudança de lei impactou drasticamente porque passou a restringir geração. Então, filhos e netos de italianos que têm direito de reconhecer a cidadania italiana hoje. E quem é filho e neto no Brasil? Né? Considerando que somos descendentes de uma imigração muito mais lá de trás. Então, hoje a maioria é bisneto para cima. E essas pessoas perderam o direito de reconhecer na forma administrativa. Está tendo uma briga judicial, uma luta judicial, na verdade, uma grande guerra, né, onde enfrentamos já várias batalhas, para decidir isso nas cortes superiores italianas.
7: Já em empresária Sofia Martins atua no setor imobiliário de luxo e destaca como a pandemia alterou as demandas do setor.
10: Mudou o comportamento, mudou a forma de morar. Mudou a forma de morar, então muitas coisas a gente faz alterações, como na incorporação de projetos, desenvolvimento de produtos, academias maiores, mais equipadas, parte de yoga, parte de meditação, respiração, tudo que dá longevidade.
7: Karen Bazulta é diretora-geral de uma empresa que atua na comunicação integrada para fortalecer o turismo. Para ela, a comunicação vive um novo momento.
11: Toda a parte digital fez uma mudança bem disruptiva, eu acho que na forma como a gente trabalha a comunicação. A vinda dos influenciadores também, isso muda muito. Então, dentro da Via Reps, a gente tem clientes tanto da parte de turismo como destinos turísticos. A gente tem companhias aéreas, a gente trabalha também com aviação. Então, a gente tenta fazer tudo muito integrado.
7: A Jovem Pan nutre há mais de 20 anos uma parceria sólida com a GoAir, mantendo tradições e olhando para as inovações. Como ressalta o diretor artístico do Grupo Jovem Pan, Fernando Pelégio.
12: Nós temos um nome, né? Todo mundo cresceu ouvindo, vendo a Jovem Pan, né? E a gente está ampliando ainda mais, né, as plataformas onde o público pode consumir a Jovem Pan. Isso é muito legal. A gente tem orgulho do passado, mas estamos vendo o futuro.
7: Recém-chegado à Jovem Pan, o vice-presidente comercial do grupo, Walter Zagari, destaca a relevância da parceria.
13: O Norberto Busso é um empresário espetacular. O grupo dele existe há 30 anos e a GoAir é uma revista assim, super muito respeitada no mercado, junto às agências, aos clientes. E os eventos que eles fazem ao longo dos anos são eventos assim, de muito bom resultado do ponto de vista de network mesmo presente. As pessoas são realmente de nível médio, alto, baixo, também não importa, mas está sempre muito bem prestigiada. O mercado publicitário gosta muito e a gente tem que dar realmente cumprimentá-lo por isso. E a Jovem Pan, nossa Jovem Pan, nosso grupo Jovem Pan, tem uma parceria, né? A parceria, eu acho que é um termo que está fora de moda, eu diria cumplicidade. Nós temos uma cumplicidade com o grupo do Norberto nesses 20 anos, com muito sucesso.
7: O evento reúne diversos empresários e ajuda a fomentar a troca de ideias entre setores distintos.
6: O presidente Lula confirma a promessa de zerar a fila do INSS antes da eleição. Veja os detalhes com o André Anelli.
14: O presidente Lula prometeu que vai cumprir uma das principais bandeiras de campanha de 2022, que era zerar a fila do INSS. Segundo ele, até setembro vai ser resolvido o problema que é uma das principais queixas dos beneficiários. Em abril, Lula demitiu o então presidente do INSS, Gilberto Valer, e colocou no lugar a servidora de carreira Ana Cristina Viana Silveira, que, segundo o presidente da República, prometeu a ele o fim da fila do INSS.
15: Aliás, eu quero dar os parabéns à nova presidenta do INSS, que prometeu para mim que até o mês de setembro ela vai zerar a famosa fila do INSS de pessoas esperando benefício.
14: Segundo o Ministério da Previdência, a fila do INSS registra atualmente o menor patamar em 17 meses, com um estoque de 2 milhões e 200 mil pedidos. A pasta considera que a meta de zerar a fila do INSS é acabar com o estoque de requerimentos com mais de 45 dias. Todos os meses, o Instituto recebe, em média, 1 milhão e 300 mil novos pedidos de benefícios. De Brasília, André Anelli.
3: E é tema para mais uma rodada de comentários aqui no Jornal da Manhã. Hoje, Mônica Rosenberg e também José Maria Trindade estão conosco. Ô, Mônica, essa promessa de zerar a fila do INSS, como o Anelli destacou bem aí, uma das promessas de campanha do presidente Lula, mas não é só dele, a gente ouve falar isso há muito tempo, que a gente vai zerar a fila do INSS, e isso, infelizmente, não ocorre. Será que dessa vez vai? Dá para acreditar que até setembro a gente tenha um zerar dessa fila, ou pelo menos uma diminuição aceitável, Mônica?
16: Eu sou uma pessoa muito otimista. Quero acreditar, até porque Lula está deixando muito claro que o pacote de benefícios eleitorais, um grande pacotaço, que ele insiste em cada semana fazer um novo anúncio para que até o dia da eleição haja uma impressão entre as pessoas mais vulneráveis, pelo menos, de que realmente o governo está cuidando delas, é infinito. Então, acredito sim que ele vai colocar esforço nisso, ele precisa ter essa narrativa. E o lamentável é que o escândalo do INSS, o grande roubo dos nossos velhinhos aposentados, que aconteceu não faz um ano, já foi para baixo do tapete, já virou pizza, e agora, quando a gente fala de INSS, vai virar uma pauta positiva para o governo de dizer, olha só, nós estamos zerando a fila. Vamos sim fazer esforços para isso, importante zerar essa fila, mas não podemos esquecer que quem já não está na fila foi roubado, foi fraudado, esses descontos aconteceram e é importante que essa investigação avance, que haja devolução do dinheiro para quem foi roubado e que a gente tenha certeza de que os mecanismos estão colocados para que todos esses que terão e sairão da fila e estarão dentro do INSS não sejam novas vítimas de nenhum tipo de roubo.
6: Agora, Zé Maria Trindade, parece que com o escândalo do Banco Master, esse outro escândalo do INSS, como a Mônica citou, ficou meio apagado, ficou meio esquecido. Não está na hora do Brasil também retomar essa discussão?
17: Nós andamos aqui de soluço em soluço, ou seja, escândalo em escândalo. O escândalo do INSS, Márcia, não se resumiu àquela história do desconto para sindicatos e associações fajutas. Também o empréstimo não requerido. Muita gente não pediu empréstimo e alguém, não sei porquê, colocou empréstimo na vida dele e o dinheiro caiu na conta, ele gastou e pronto, contraiu um empréstimo. Para se ter uma ideia, como a administração pública não tem tecnologia, não tem o que o ministro do Tribunal de Contas da União, Augusto Nardes, chama de governança. Essa história da fila aí, quando saiu da reunião com o presidente Lula, e que foi confirmado como ministro, né, o Wolner Queiroz me disse o seguinte, que o pedido do presidente Lula foi acabar com essa fila do INSS. E isso não aconteceu. Era o caso de trocar diretor do INSS, cobrar das gerências e assim por diante. E por que isso não acontece? O serviço público, ele é mal projetado. Quando você precisa de alguma coisa no serviço público, mesmo que seja uma declaração, é uma dificuldade muito grande. A Fife Domingos, no governo do ex-presidente Jair Bolsonaro, me mostrou as dificuldades para agilizar o serviço, para modernizar. Existem currais que lucram com a burocracia e lucram muito. Eles não interessam na agilização do serviço público. Isso é um retrato de que o serviço público precisa passar por uma modernização, mas todas as reivindicações do serviço público são no sentido de vantagens, de mais aposentadoria especial, de paridade, de não sei o quê, de penduricalhos e assim por diante. Ninguém se preocupa com o objetivo do governo, que é a governança, ou seja, entregar um serviço de qualidade.
3: 7:36. Olha, o conflito no Oriente Médio e as tensões no Golfo Pérsico causam um grande impacto no abastecimento global de energia. Para a gente entender melhor os efeitos no abastecimento de petróleo, o Jornal da Manhã recebe o professor de Economia do IBMEC Rio, Gilberto Braga, que gentilmente nos atende. Professor, bom dia, bem-vindo aqui à Jovem Pan.
18: Bom dia, Nonato, Márcia, todo mundo que está com a gente.
3: Professor, a gente já teve, inclusive, o Banco Mundial revisando projeções de crescimento para esse ano e para os próximos anos também, em virtude desse conflito verificado no Oriente Médio. Já tivemos o conflito Rússia e Ucrânia, que já deu um impacto grande também para o cenário da economia mundial, e agora as atenções voltadas para o Oriente Médio. O que a gente pode esperar no que diz respeito à economia como um todo, no mundo, a partir desses conflitos? Afinal de contas, a gente tem um momento de mais tensão aí, salvo engano, pós-Segunda Guerra, não, professor? E aí imagino que a economia seja muito afetada.
18: Com certeza, Roberto Nonato. O que nós temos é que nós vivemos hoje um ambiente de instabilidade dentro desse cenário geopolítico, e isso cria custos adicionais que não estavam teoricamente previstos dentro das projeções econômicas. E nós temos hoje um cenário de inflação generalizada, de inflação global, porque não apenas nós temos o risco específico do fornecimento de energia, de petróleo, como também temos o encarecimento das rotas, de falta de produtos, a própria questão do abastecimento físico de outros produtos que são indiretamente afetados por essa crise. E é difícil fazer uma previsão no sentido que os economistas gostam, né, com dados concretos e estáveis, porque a cada dia nós temos novos capítulos, né? Então, esse cenário geopolítico, ele é marcado por declarações, idas e vindas das partes envolvidas, dos presidentes, e com um jogo de tabuleiro que não tem uma tática que a gente consiga entender com clareza e definir quais serão os próximos movimentos. Então, existe uma questão de que nós chamamos de insegurança, que faz com que todas essas previsões se tornem, digamos assim, bastante frágeis. E vamos colhendo os resultados a cada momento, à medida em que os fatos se desenrolam e se revelam de maneira concreta para a sociedade.
6: Professor, quando a gente olha para o cenário aqui do nosso país, os subsídios do governo ajudaram a segurar o preço por aqui?
18: Olha, Márcia, com certeza, né? As ações governamentais de conter os preços dos combustíveis, né, que foi a medida adotada pelo governo, ajuda, num certo sentido, a diminuir esse impacto. Entretanto, ele é um impacto real, ele é um impacto presente na economia brasileira. Ontem nós tivemos a divulgação do IPCA, que é o índice oficial da inflação referente ao mês de maio. Embora seja uma inflação que, quando a gente olha no sentido evolutivo, ela veio um pouco abaixo do mês anterior, mas ela veio acima das expectativas dos especialistas e foi a maior inflação de maio dos últimos tempos. E quando a gente olha a inflação acumulada para o cidadão brasileiro, em 12 meses, ela já está em 4,72%. Isso significa que ela já estourou o teto da meta, né? Lembrando que a meta é de 3% com uma tolerância de 1,5%, portanto, o teto seria de 4,5%, nós estamos com 4,72% acumulado em 12 meses. Então, isso mostra que a resiliência dos preços, essa pressão de preços deve continuar ao longo dos próximos meses, nesse segundo semestre de 2026, enquanto estivermos diante desse cenário geopolítico de incerteza, e isso coloca uma pressão muito grande em cima do PIB e da taxa de juros aqui internamente no nosso país.
3: Professor, a gente daqui a pouco aqui no Jornal da Manhã vai falar sobre esse cenário geopolítico, como o senhor destacou, porque há uma possibilidade de um acordo, pelo menos é o que diz a autoridade iraniana e o que diz a autoridade americana. Dessa vez parece que há um consenso para tentar se chegar a um acordo. Digamos que isso efetivamente ocorra, a gente tem a reabertura do Estreito de Hormuz, temos um petróleo nesse momento muito volátil. A cada declaração de que a guerra está no fim, o preço desce um pouquinho. Se o conflito acaba recrudescendo, sobe um pouquinho mais. Digamos que a gente tenha um acordo, um acerto, hipoteticamente. Essa recuperação econômica, quanto tempo ela leva? É coisa para o começo do ano que vem? Ainda é possível tentar uma recuperação nesse ano? Lembrando que também temos o conflito entre russos e ucranianos, esse sem perspectiva no momento, professor.
18: Você foi muito preciso na sua intervenção, Naná, porque eu repito que é difícil a gente ter uma previsão segura, e a gente pode dar um dado que efetivamente todos nós temos, é que quando o conflito começou, o preço do barril do petróleo custava $58.72 e ele já variou até $126.41, o petróleo do tipo Brent, que é o mais utilizado como referência. E ontem, diante dessas notícias, o petróleo caiu, ele estava rondando os $90 o barril e fechou em 87,33 centavos de dólar o preço. Então a gente vê uma, como você disse, uma volatilidade, né? Os economistas em sala de aula usam assim, isso é uma boca de jacaré, né? Entre o mínimo e o máximo. Então a gente pode dizer que existe um espaço muito grande de variabilidade. Essa variação ela é imensa. Entretanto, as notícias elas são alviçareiras, né? Essa notícia de hoje pela manhã e dessa madrugada que você trouxe agora, veio através de um negociador paquistanês, né? Mas ela ainda carece de confirmação de ambas as partes, tanto do mediador, do negociador americano e iraniano. Mas, de qualquer maneira, ela traz um pouco de alívio. E hoje a economia ela vive de expectativas. As decisões elas são tomadas em cima, ainda que de maneira tênue, desses insights, ou seja, dessas pequenas notícias que vão surgindo e os economistas vão ali tentando pegar os cacos e montar um mosaico daquilo que se espera seja o comportamento da economia. Obviamente que saiu o acordo, e pelo que se sabe, é um acordo que traria imediatamente, durante 60 dias, a interrupção dos ataques e a reabertura da navegabilidade do Estreito de Hormuz, e durante esses 2 meses haveria, portanto, aí um conselho de intermediação para se criar um acordo mais duradouro que envolvesse as questões que são importantes para os dois lados, como a questão do programa nuclear iraniano. Isso tudo traz, digamos assim, uma expectativa positiva, e isso afetaria imediatamente uma queda maior nos preços do petróleo e uma possibilidade de uma pequena melhora nas projeções econômicas para o resto do ano de 2026.
3: Nós conversamos com o professor de economia do IBMEC Rio, Gilberto Braga, que gentilmente atende aqui o Jornal da Manhã da Jovem Pan. Professor, muito obrigado, bom fim de semana ao senhor, boa estreia logo mais para o Jogo do Brasil.
18: Para todos nós, um abraço a todos.
3: Obrigado.
6: E por falar nela, o Brasil estreia já já na Copa do Mundo contra o Marrocos. Aproveitamos para bater um papo com o especialista em narrar as vitórias brasileiras nessas Copas todas, o nosso apresentador Thiago Berrais, que lança o livro 2002, O Brasil é Penta, reportagem de Misael Mainetti.
19: Você deve conhecer ele do rádio ou da TV. Entre vários bom dia e boa noite na Jovem Pan, Thiago Berrais conquistou o público noticiando política e economia. O que muita gente não sabe é o lado B do apresentador. Ele é um apaixonado por futebol e lança agora o 5º livro, 2002, O Brasil é Penta. Entrevistamos o também escritor na véspera da estreia do Jogo do Brasil na Copa do Mundo. O jornalista conta que reuniu depoimentos de 11 dos 23 atletas que integraram a última seleção brasileira campeã.
20: Eu falei para esse livro com 11 dos 23 jogadores que foram campeões do mundo, é a última seleção brasileira campeã, e é uma Copa muito emblemática, porque é a Copa da família escolar e a Copa do ressurgimento do Ronaldo Fenômeno, que precisou lutar contra as dificuldades físicas e emocionais desde a derrota na Copa de 98 para a França. Conversei com o Ronaldo, com o Rivaldo, com muitos outros craques que trouxeram a quinta estrela para a seleção. Até hoje o Brasil nunca foi nem igualado com os 5 títulos. É a maior seleção campeã de Copas do Mundo, e esse livro retrata, traz bastidores, traz as aflições dos jogadores, traz os desafios.
19: Entre os episódios abordados está a pressão pela convocação de Romário para o Mundial. O movimento contava, inclusive, com o apoio do então presidente da República, Fernando Henrique Cardoso, que defendia a presença do atacante no grupo, comandado por Luiz Felipe Scolari. O livro também relembra as CPIs que investigaram o futebol brasileiro no início dos anos 2000, período em que os dirigentes esportivos estavam sob forte vigilância. Além dos relatos inéditos, a publicação oferece uma experiência multimídia ao leitor. Por meio de QR Codes distribuídos ao longo dos capítulos, é possível acessar trechos de transmissões de rádio da época e reviver momentos marcantes da campanha brasileira.
20: Também dedico um capítulo específico sobre as transmissões esportivas. E por ser um jornalista inicialmente de rádio, né? Cada livro tem um QR Code para as pessoas ouvirem as narrações de rádio. As narrações aqui das transmissões da Jovem Pan, de outras emissoras também, discos comemorativos nas Copas mais antigas. Então 2002 é uma seleção emblemática que ganhou 7 jogos e marcou 18 gols em todos esses jogos. E o Ronaldo Fenômeno foi o artilheiro da seleção. Bons tempos. Esperamos que o Brasil volte ao topo do mundo, Misael.
19: Quinto livro da franquia, Thiago chama a coleção de Pentalogia. O jornalista já lançou outros 4 dedicados também às seleções brasileiras.
20: Aqui são 5 livros, é um livro por conquista da seleção brasileira. Aliás, esse é um outro lado que muita gente talvez nem conhece, né? Porque eu fico aqui na Jovem Pan apresentando o jornal, falando de política, economia e outros assuntos. Mas essa é a minha paixão. Eu gosto muito de história do esporte, história do futebol, história da seleção brasileira, o desempenho das seleções nas Copas do Mundo. Então, esse é um hobby que eu tenho, mas que acabou virando também um ofício de jornalista.
19: Por enquanto é uma pentalogia, mas o Thiago Berraich pode escrever uma hexalogia. Isso se o Brasil trouxer mais uma taça do mundo pra gente. Aqui, chegou uma aqui. Essa aqui é uma réplica, é claro. Quem sabe o Brasil traz pra casa uma original.
20: Nunca a relação do brasileiro com a seleção foi tão ruim, esteve tão distante. E o pessimismo da torcida com a Copa do Mundo, eu comparo muito com o pessimismo que a gente vivia na Copa de 94, porque em 94 o Brasil já estava 24 anos sem ganhar. Assim como para essa Copa, o Brasil está indo para a Copa sem ganhar por 5 Copas ou 24 anos. Então, o clima de pessimismo naquela época era muito grande. O Brasil ganhou a Copa, mas tinha Romário, tinha Bebeto, tinha Branco, tinha Taffarel, tinha grandes jogadores. Essa seleção tem bons jogadores, mas eu acho que ainda falta um super protagonista como nós tivemos em outras Copas do Mundo.
19: Além do lançamento de 2002, O Brasil é Penta, os leitores também podem adquirir uma edição especial que reúne os 5 volumes da série, que contempla todas as conquistas mundiais da seleção brasileira. Thiago Berraich é ainda autor de Biografia das Copas, o maior espetáculo da Terra no rádio, na TV e nos jornais, publicado em 2018. Os livros estão disponíveis em livrarias físicas e virtuais.
3: Agora são 7h50, você acompanha aqui o Jornal da Manhã e a gente muda de assunto para falar do cenário internacional. O segundo turno presidencial peruano segue indefinido, com uma leve vantagem para Keiko Fujimori. Acompanhe com Paulo Edson Fiore.
0: Com a lenta apuração, Roberto Sanches propôs nesta sexta-feira a Keiko Fujimori a revisão de todos os votos. Segundo dados do Escritório Nacional de Processos Eleitorais, com 98,27% das atas apuradas, Fujimori reúne 50,005% dos votos, contra 49,995% de Sanches. Impulsionada pelos votos dos peruanos que vivem nos Estados Unidos e no Japão, Fujimori, de 51 anos, lidera por pouco mais de 1.600 votos sobre Sanches, de 57 anos, com mais de 18 milhões de votos contabilizados. O candidato à vice-presidência na chapa de Fujimori, Luiz Galarreta, rejeitou a proposta e afirmou que seu partido aguardará com prudência a contagem final. Para avançar, a proposta de revisão precisaria ser aceita por Fujimori e em seguida apresentada às autoridades eleitorais.
1: E cremos que este Peru é o único lugar do mundo.
0: Acreditamos que o Peru seja o único lugar no mundo onde os resultados eleitorais demoram 30 dias para serem anunciados. Por meio de uma autocrítica saudável, de uma política responsável e da transparência, devemos resolver essa situação. Aguardo sua resposta, senhora Keiko Fujimori.
1: Resolvamos isto. Espero sua resposta, senhora Keiko Fujimori.
0: O segundo turno, realizado em 7 de junho, colocou frente a frente a filha do falecido ex-presidente Alberto Fujimori e Sanches, herdeiro político do ex-presidente Pedro Castillo, preso após uma fracassada tentativa de autogolpe de Estado em 2022. Esta é a quarta vez que Fujimori disputa a presidência, enquanto para Sanches trata-se de sua primeira candidatura. O vencedor substituirá o presidente interino José María Balcázar e se tornará o nono presidente do país em uma década.
3: É assunto para a gente ouvir aqui a Mônica Rosenberg e também o José Maria Trindade, que estão comentando os principais temas com a gente nessa manhã de sábado. José Maria, estive no Peru, inclusive, recentemente, há pouco mais de 15 dias, e conversando com algumas pessoas, seja partidário da Keiko ou de adversário dela, no caso Roberto Sanches, pelo menos duas ou três pessoas me disseram: o meu receio é o problema em relação às irregularidades na eleição, a possibilidade de fraude na eleição. Então é algo que parece que está um pouco incorporado na sociedade peruana no que diz respeito a essa eleição presidencial que o Roberto Sanches vai contestar agora. Por outro lado, a gente tem o chamado impeachment express por lá, né? Porque são 9 presidentes na última década, é muita coisa. E ainda assim o Peru tem uma economia razoavelmente estabilizada. O que é que você espera, Zé, dessa eleição peruana? Será que o nome de Fujimori voltará a comandar o país? Ao que parece, sim, né? Porque falta muito pouco para fecharem as urnas, né?
17: Isso é que é polarização, né? Isso é que é disputa. E a disputa continua mesmo depois das eleições. Essa instabilidade política puxa mesmo para baixo a economia. Ou seja, se houvesse uma estabilidade política, se houvesse uma estabilidade nacional, o Peru estaria lá na frente. Olha, Nonato, eu pude presenciar aqui dois momentos bons em gestão. Um foi Itamar Franco, depois do impeachment do ex-presidente Fernando Collor de Mello. E outro do Michel Temer, que fez um bom trabalho. O Brasil estava muito mal, indo para o brejo, e houve uma interrupção clara ali desta queda do Brasil na economia e melhorou o cenário de empreendedorismo e melhorou o cenário no Brasil. E o que há de comum foi a formação de um governo quase consenso. Depois do impeachment, tem a formação de um governo, e aí os dois, Michel Temer e Itamar Franco, receberam quase que total apoio do Congresso e a coisa andou. A disputa na democracia, ela é natural, mas uma disputa nesse nível puxa a economia para baixo e puxa todos para baixo. Não é racional. Por outro lado, mostra também que a urna eletrônica é o caminho viável. Esse voto impresso, ele é antigo demais, né? Se hoje há uma movimentação de dinheiro muito grande pelo Pix, ninguém pede, nunca ouvi falar de pedir um recibo físico de um Pix, olha só, lidando com dinheiro. Então, assim, a urna eletrônica, ela pode apresentar falhas, sim, mas ela é o resultado para essa dúvida aí que existe no Peru sobre de que forma foi feita a eleição e quando haverá um resultado. Olha, é muito tenso o clima lá no Peru sobre essa eleição.
6: Agora, Mônica Rosenberg, dá até orgulho de ver o nosso país, que hoje é referência mundial por conta das urnas eletrônicas, né? A segurança da nossa apuração. Agora, quando a gente vê a polarização, será que no Brasil vai ser parecido esse ano?
16: Parece que sim, né, Márcia? Essa questão do Peru, eles já estão com expectativa lá que, mesmo com o resultado saindo ainda daqui a alguns dias, haverá contestação acima de contestação. Então, o resultado oficial, né, uma coisa é saber qual foi o resultado das urnas, outra é o resultado oficial, deve ser para o final de julho. E isso realmente é muito grave. Eu me lembro quando eu era mais jovem, existia o voto impresso aqui no Brasil, impresso não, né, o voto no papel, na cédula. Eu fui escrutinar senadora, fui fiscal de escrutínio. Era uma loucura, aquelas mesas cheias de papel, e uma gritaria, uma confusão. Então, realmente, por mais que a urna eletrônica seja questionada e que isso tenha até se tornado um pouco uma narrativa, porque quando você vai analisar tecnicamente como funcionam as nossas urnas, recomendo que vocês ouçam um podcast que se chama As Paredes São de Vidro, exatamente sobre a urna eletrônica, conta a história. Elas são uma revolução, a rapidez com que nós temos os resultados, a facilidade, a traçabilidade de tudo isso, a tecnologia hoje já permite, inclusive os americanos tentam e não conseguem, outros países querem ter esse mesmo tipo de rapidez e eficiência no resultado de uma eleição, que é importantíssimo. E aí, claro, é necessário que quando o resultado sai, o derrotado entenda que ele agora tem 4 anos para construir uma nova plataforma e possa, na próxima eleição, participar de novo e não, como aconteceu nos Estados Unidos ou aqui no Brasil, simplesmente dizer não aceitamos o resultado. Esperamos que no Peru eles aceitem o momento em que sair esse resultado. E sim, o fato de a eleição ser muito equilibrada mostra que as ideias de centro e que as ideias talvez que podem vir a fazer a diferença estão perdendo espaço. E isso é muito ruim. Dizer que o centro morreu e que só existem os outros, os lados do extremo, enfraquece a democracia.
6: Já a gente volta com mais análises. Agora o governo brasileiro promete atuar para rever restrições da União Europeia em relação à nossa carne. Quem tem os detalhes é Bruno Pinheiro.
2: Com a medida anunciada, os produtores brasileiros ficam impedidos de venderem para o mercado europeu a partir do mês de setembro. O impacto estimado em pelo menos 9 bilhões de reais para o agronegócio. A repercussão foi imediata, tanto no Congresso Nacional quanto com aliados do setor do agronegócio, que têm reclamado da falta de relacionamento com o governo federal e o setor nesses quase 4 anos do governo Lula. Vice-presidente Geraldo Alckmin tem feito uma força-tarefa para tentar conversar com o setor e também com representantes europeus. Nesta viagem de Lula ao G7, o assunto também deverá estar na pauta. Em uma conversa com a Jovem Pan, o vice-presidente do Instituto Pensar Agro, o Nilson Leitão, relatou a falta de articulação por parte do Ministério da Agricultura e do governo federal. Relembrou, inclusive, quando a China também fez uma cobrança de documentos e credenciais e que o governo brasileiro foi o único que não enviou essas informações.
21: Questão burocrática, incompetência, ineficiência do próprio mapa à época e todo o governo. A China notificou todos os países fornecedores, todos responderam, exceto o Brasil. Quer dizer, é uma irresponsabilidade enorme, porque isso atinge lá embaixo o frigorífico regional, que gera 400 empregos, 500 empregos, 700 empregos, ficou, pode perder aí, tem que demitir pessoas que perderam contratos interessantes e isso vai ter que ser recuperado. A política não fez o que tinha que fazer, é somente a política que precisa corrigir isso.
2: Esse já é o segundo episódio que tem esticado a corda com o setor somente esta semana. Nesta quinta-feira, o presidente Lula também aplicou um veto aos safristas. Aquela discussão para quem tem contrato no Safra para receber o Bolsa Família e acabar mantendo então uma informalidade. Isso tem irritado novamente o setor, que tem feito uma cobrança mais dura e aberto um novo caminho, inclusive, para quem sonha com a presidência da República, como Ronaldo Caiado, do PSD, e Flávio Bolsonaro, do PL, que tem tentado cumprir agendas dentro de eventos do agronegócio, de feiras, conversado com o setor e garantindo que, se caso for eleito, deverá melhorar esse relacionamento, tentando repetir um feito do ex-presidente Jair Messias Bolsonaro, que tinha um relacionamento com o setor do agronegócio. De Brasília, o Bruno Pinheiro.
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31: Muito bem, muito bom dia pra você ligado na Pan em qualquer lugar do Brasil ou do mundo. Obrigado pela sintonia, pela companhia. Eu sou o Beto Keller na melhor e maior rede de rádios do Brasil. Hoje, um dia pós dia dos namorados, noite dos namorados. Teve gente que nem dormiu, teve gente que não namora, que acordou cedinho, que já tá indo trabalhar. Sábado é praticamente dia útil. Então vamos curtir o dia aí ouvindo a programação aqui da Pan, que tá um show, tá bom? Aumenta o volume, já está muito bem informado. Curtiu aí o Jornal da Manhã e hoje tem Brasil, hoje tem transmissão.

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1: 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Ah, toca Guns, é importante. Guns N' Roses pra galera acordar bem aí. Sweet Child O' Mine.

0: Tommy Rock, Google Dolls, Napan, relembrando Iris, aqui na sua manhã, na número 1 do Brasil. Ainda rolou o som de violinos do Bittersweet Symphony, No Doubt, It's My Life. E abrimos com Guns N' Roses e a clássica Sweet Child O' Mine continua.
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0: Ela que foi número 1 no Hot 100 da Billboard de 1983, aclamada, venceu muitas canções da época no Grammy. The Police, Every Breath You Take, na Pan. E voltamos já com o seu Rock and Pop na número 1 do Brasil.
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2: Vamos embora.

0: Michael Jackson tá falhando, porque aqui no sul, no sudeste, tá frio, rapaz. É, peraí. Billie Jean, na panela número 1 do Brasil, rolou também aqui. Nexus com New Sensation e Blink 182, I Miss You. Grande abraço pra galera aí do sul, alô, Rodrigo Reblin de Floresta, Paraná, ligado. Friozinho, rapaz. Coloca o gorro.
1: Coloca o gorro, meu filho.
0: É em Natal, Rio Grande do Norte, grande. Bruno Nunes, o sol tá brilhando. Vamos acordar que dia tá lindo.
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0: Parado foi ontem, você está sem ela. E aí você lembrou dela. Aqui, por quê? Ainda gosto dela. Skank, do coração do Brasil de Minas, pra todo o país. Na número 1 do Brasil, aqui na Pan, rolou ainda T.A.T.U. Tattoo, All the Things She Said. E Madonna, ah, pulamos sim, Snap, Never Had a Little Boy. Aqui na Pan, tá terminando Rock and Pop, mas antes tem...
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0: Semana, você curtiu a semana inteira aí na Pan. E semana que vem, cedinho, na segunda tem mais Rock and Pop. Terminou.
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8: Vamos nessa, amor!

0: A número 1 do Brasil, Ariana Grande e Nicki Minaj na programação Jovem Pan.
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0: Muito bom dia pra você ligado com a Jovem Pan no clima da Copa do Mundo e vamos juntos com ele, Thiago Mena. Bom dia, Thiago. 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
3: Hoje vai dar uns 2-0, 2-0 Brasil.
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2: 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Qual o seu placar de hoje, Maurício?
0: Hoje...
2: Qual o seu placarzinho de hoje, meu filho? Diga
0: é
2: aí pra
0: goleada,
2: mim.
0: Goleada, meu filho, goleada de preço baixo, de facilidade, de carro zero pra você.
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0: Vamos juntos.
2: Beleza, então, Maurício, daqui a pouquinho nós voltamos com muito mais. Muito mais informações, eu sou muito mais Brasil. Solta de novo essa vinhetinha que eu quero ouvir, Brasil, Brasil, Brasil, Brasil. Solta aí, Maurício Gober.

0: Que é isso? A voz falhando, rapaziada. Muito bom dia pra você, um excelente sábado. Selena Gomez na programação Jovem Pan. Uma atrás da outra, uma hora de música sem intervalo comercial. Daqui a pouquinho o Thiagão volta ao vivo, direto da do Norte, Redor.
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0: Doja Cat na Pan. 9h23, bom dia.

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2: No clima da Copa do Mundo, Thiago Mena, direto da Pro Norte. Alô, Thiagão!
3: Deixa comigo então, Maurício, no clima de Copa do Mundo, no clima de vitória, no clima de ascensão para você que está nos acompanhando. 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
4: 2-0
3: Brasil! 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
3: 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Brasil!

música. Só música boa, só track boa no seu fim de semana aqui na Jovem Pan. A número 1 do Brasil em 100.7. Skank, algo parecido na programação número 1 do Brasil. 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

0: House Mafia na programação Jovem Pan, número 1 do Brasil.
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3: 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Você move o Brasil e todo mundo está com a Jovem Pan hoje no QG da Pan. Eu sou muito mais Brasil. Vem cá, minha fofinha, vem cá. Qual o placar do jogo hoje?
4: Brasil. O placar hoje vai ser 5-0 pro Brasil.
3: Que maravilha, 5-0, meu irmão. Aí eu fico maluco. Brasil, Brasil, Brasil, Brasil, Brasil, Brasil, Brasil. Brasil. Brasil.

Estação Jovem Pan. Que volta a qualquer momento, é só ficar colado com a número 1 do Brasil. Que mais uma vez você pode conferir aí mais uma super edição do Uma Atrás da Outra nesse super sabadão especial, mais que especial. Daqui a pouquinho voltamos ao vivo com ele, Thiago Mendes, direto da do Norte Renault, com todas as grandes ofertas, facilidades para você sair de hoje. 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Bora pro intervalo. Já já.

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1: Vamos nessa, Invasão Jovem Pan, direto com ele, alô Thiago Mena.
2: Deixa comigo então, Maurício, em clima de Copa do Mundo. Hoje tem Brasil e Marrocos e o QG da Pan está junto com você. A tarde vai ser toda nossa. A Jovem Pan Maceió vai estar junto com você para fazer toda a movimentação do jogo do Brasil. 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
2: 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Luiz, aproveita e diz o placar do jogo hoje.
3: Olha, eu acredito que seja 2-1 Brasil hoje. 2-1 tá de bom tamanho. O Brasil com a primeira vitória estreando na Copa, para que a gente possa passar para os outros jogos com mais tranquilidade.
2: Mas vai ser 2-1 sofrido? Vai ser 2-1 tranquilo? Como é que é?
3: Vai ser 2-1 bem jogado. Hoje a seleção tem muito mais time que o Marrocos e o Brasil, acredito que vai predominar no jogo hoje.
2: Beleza, então, tá aí. O placar do jogo pro Luiz é 2-1. 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Essa é a Invasão Jovem Pan, acompanhando toda a movimentação.

0: Rádio Jovem Pan, número 1 do Brasil, no seu sabadão. A gente volta já já com muito mais pra você aqui na Jovem Pan Maceió, nos 100.7. Fica ligado.
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0: Depois desse intervalo tem essa aqui, ó. Jovem Pan.

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4: De volta aqui na sua.
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6: Deixa comigo então, Maurício. É Copa do Mundo, é Brasil jogando hoje contra Marrocos. 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
6: 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Viva Brasil. Se tem um Viva Brasil, tem golaço hoje. Eu sou muito mais Brasil. Placar do jogo, Ramon. Rapidinho, placar do jogo.
7: 2-0. Um gol do Hendrick e um gol do Rayan.
6: Eita, disse até quem marca gol. É isso aí, meu irmão. Gosto de ver assim, o brasileiro tá otimista. E você, tá esperando o quê pro jogo da seleção brasileira? Eu sou muito mais Brasil. Pra mim também vai ser um jogo tranquilo. Esse negócio de Marrocos, hein, não sei o quê, o jogo mais difícil da fase de grupos, que nada. Vamos atropelar hoje. Hoje é dia de Brasil. Vamos vencer e vencer bem. Dá um recado pra essa Copa do Mundo. Vamos embora. 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Brasil, Brasil, Brasil, Brasil, Brasil, Brasil,
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0: A número 1 do Brasil, Aziza, tira na programação Jovem Pan. 10h55, bom dia pra você.
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2: Deixa comigo então, Maurício. Hoje é dia de Brasil e Marrocos e o QG da Poa está montado. Eu quase não sai, não foi? Eu disse da Poa, não foi? O QG da Pan está montado para muita festa no dia de hoje. Você é o nosso convidado a fazer parte dessa movimentação, mas também junto com a do Norte Renault, que é a nossa patrocinadora, que vai estar conosco lá, inclusive, toda a movimentação, toda a estrutura que está montada para você. Então, se você quer fazer festa, se você quer comemorar com o Brasil, hoje é o dia certo. Vai comemorar junto com a Jovem Pan no QG da Pan, com muita movimentação. 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
2: 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Essa é a Invasão Jovem Pan, número 1 do Brasil.

Brasil, Cidade Negra, estrada na programação. Brasil! Pois é, nesse clima de Copa do Mundo, você ligado com a Jovem Pan no 100.7. Hoje tem QG da Pan, hein? 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Então fica ligado com a Jovem Pan. A número 1 do Brasil, a gente volta já já com você aqui na Jovem Pan.

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1: Ah, estamos de volta com você na Jovem Pan 100.7. Bom dia! Um excelente fim de semana, hein? Sábado, 13 de junho. Hoje tem Brasil e você, ó, se aquece aqui.
2: Brasil!
1: Onze e nove.

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3: Desça comigo então, Maurício, pra trazer muita coisa boa pra você, direta do Norte Renault. Hoje é jogo do Brasil, meu irmão. Brasil e Marrocos e tal. O Brasil todo concentrado pra um jogão de bola. É o início da Copa do Mundo para o Brasil. Seleção brasileira que hoje entra em campo e eu sou muito mais Brasil. E pra fazer toda essa fezinha, pra fazer toda essa movimentação acontecer de verdade, é claro que nós vamos estar com você e vamos estar juntos no QG da Pan, trazendo tudo de bom, toda a movimentação, claro, para você

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0: Obrigado, Renata, nossa supervisora de vendas aí pelo Move Brasil. 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Tá conosco no QG da Pan, está aqui na movimentação da Invasão Jovem Pan, número 1 do Brasil, que vai ter vitória. Renata, diz o teu placar no dia de hoje.
1: Ixi, bora lá, 5-0, né?
0: 5-0, aê! Das minhas! 5-0, Maurício Golber! Eu tô com elas, pra mim vai ser 8-0 em cima da Barracas. Vamos embora, vamos vencer! Essa invasão Jovem Pan, número 1 do Brasil! Brasil, Brasil, Brasil, Brasil, Brasil! 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

0: Ocean Drive. Vamos nessa. Número 1 do Brasil.
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2: Agora para fechar com um golaço, diga quanto é que vai ser o jogo do Brasil hoje contra o Marrocos.
3: 2-0, 2 gols do Vini Júnior.
2: 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Brasil e Marrocos, deixa o seu placar aí com o Maurício Gober. Tá certo? E hoje vai até o QG da Pan, a gente vai fazer uma festa incrível junto com você. Vem com a gente, Invasão Jovem Pan, a número 1 do Brasil. É Brasil, Brasil, Brasil, Brasil, Brasil, Brasil!
0: Bom, Thiagão, daqui a pouquinho ele volta com muito mais informações para você ligado com a Jovem Pan e 100.7 neste super sabadão. 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
9: Bora essa torcida, juntos com a Jovem Pan, na número 1, 100.7. 11h40, bom dia. Alicia Keys, No One, na Rádio do Brasil.

0: Brasil, Lady Gaga, aqui na Pan, 11h50.
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0: no clima da Copa do Mundo.
2: Brasil!
0: Vai, Thiago!
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3: 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Qual a novidade que nós vamos encontrar lá no Lugar Nenhum, lá no QG da Pan?
4: Nós vamos estar lá com a exposição do Card e do Boreal. E para todo cliente que estiver ouvindo e quiser fechar negócio com a gente, no Card a gente está com emplacamento grátis e no Boreal a gente pode chegar até a Fipe na avaliação do usado.
3: Que maravilha, hein? Tá vendo aí, Maurício Gober? Você que quer trocar de carro, esse é o momento. Eu sei que você vai estar nos estúdios, mas eu posso negociar por você o seu carro. Você tem cara que vai comprar um Boreal, um carro de alta tecnologia. Aí, meu amigo, a sua cara, você vai desfilar nas ruas de Maceió, você já é bonitão. Aí, meu amigo, com um carro desse não vai dar pra ninguém, não. Aí
4: tá
3: o
4: feio,
3: cara
4: feio.
3: Vai estourar, certeza. Hein, Rogério?
4: Com certeza. E você também, viu? Nós vamos avaliar o seu e vamos trocar o carro. Aproveitar toda a equipe da Jovem Pan e o querido ouvinte pra trocar pros carros mais tecnológicos do Brasil.
3: Perfeito, então. Placar do jogo hoje.
4: 3-1, Brasil.
3: 3-1, Brasil. Rogério, mais uma vez, muito obrigado por convidar a Jovem Pan para essa invasão aqui na do Norte. É uma parceria boa, gostosa, que a gente se identifica demais. E é claro, toda expectativa para a extensão, porque vamos estar também no QG da Pan. Então, um abraço, obrigado pelo convite.
4: Um abraço a todos, obrigado, querido ouvinte. Estaremos lá no QG.
3: Perfeito, então. 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
0: No clima.
3: Nossa querida Lua, nossa social média no dia de hoje, nosso querido Geraldo Salgueiro na parte técnica, nosso querido Marcelo, que teve aí na produção hoje da nossa invasão, e pra você, Maurício Gober, que tá feliz da vida, meu fofinho lindo, que vai estar aí desfilando de Boreal. Você vai sair de Boreal no dia de hoje, hein? Vou comprar o seu carro. Eu vou dizer assim, olha, esse carro aqui é do Maurício Gober. Então vai levar pra casa o lindo Boreal. Então vem com a gente. Essa foi Invasão Jovem Pan, a número 1 do Brasil, que vai golear no dia de hoje. Brasil, Brasil, Brasil, Brasil, Brasil, Brasil, Brasil, Brasil,
2: Brasil. Brasil.
0: Boa, Thiagão. Ficando por aqui mais uma super Invasão Jovem Pan. Lembrando que logo mais as partidas 2h30 por aí, vamos estar junto com você na Super, no Super QG da Pan, no Boteco Lugar Nenhum, 2 megatelões, 11 horas de eventos, rua fechada, toda coberta com tendas para você se divertir à vontade, com tranquilidade, sem se preocupar com o tempo. Dois palcos, quatro atrações, é música para você curtir sem parar, toda a estrutura pronta para receber você, sua família, seus amigos, a sua galera. Então, chama a galera e vamos torcer juntos no QG da Pan, no Boteco Lugar Nenhum, na rua Milton de Barros Soltinho, 962, na Jatiuca, ali no coração da Jatiuca. Não tem erro. 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Ficando por aqui. A gente se encontra logo mais tarde no QG da Pan, aqui na Pan, Maceió.

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0: Som do Rapa aqui na número 1 do Brasil, antes Ted Swims também, Dua Lipa e muito mais aqui na Panda daqui a pouco, depois do intervalo.
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Rihanna, Calvin Harris, We Found Love. Hoje, sabadão, dia 13 de junho, dia da estreia da seleção brasileira na Copa do Mundo contra Marrocos. Logo mais 7 horas da noite, horário de Brasília, tem estreia da seleção com transmissão aqui da Pan. Benson Boone.

Som da Olivia Jean, Melainid, aqui na número 1 do Brasil. Ótima tarde de sábado pra você, eu sou o Dinho Oliveira, vamos juntos durante toda essa tarde, daqui a pouco às 2, tem Planeta DJ pra todo o Brasil. Agora tem ele que adora uma polêmica, né? Mas manda muito bem no som, The Weeknd, Out of Time.

0: 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Na sequência, tem Planeta DJ aqui na Jovem Pan.
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0: Bem-vindo, bem-vindo ao Planeta DJ. 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
1: starts now. A partir de agora, para todo o Brasil, é o Planeta DJ aqui pela Jovem Pan Sat. Eu sou o Dinho Oliveira e você curte agora as melhores das pistas da mixagem do DJ Pazinha. E claro, a sua participação é muito importante. No 11-994-11-8221, 11-994-11-8221, dá o gás, aumenta o volume, porque tá começando o Planeta com o som de Bibi Rexha e David Guetta, Sad Girl.
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com a sua participação. É, só lembrando, né? A mixagem do DJ Pazinha, você pode conversar com ele nas redes sociais, no DJ Pazinha, tanto no Instagram, Facebook. Fica à vontade aí pra trocar uma ideia com o cara aí, certo? Falando em participação, 11994118221, o Johnny de Unaí tá por aqui, também o Ricardo Marques de Floripa curtindo, a Neia Lopes de Leme, interior de São Paulo, também curtindo muito o Planeta DJ com a maior animação, fazendo a maior festa, Armando de Belém, também o Albano de São Luís do Maranhão, o

0: onde, de onde você tá falando e também o seu nome pra participar aqui no Planeta DJ, que volta daqui a pouco, depois do intervalo.
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aqui na Jovem Pan, fechando com o som de Medusa. DJ Pazinha mandando muito bem, como eu falei no primeiro bloco, pra falar com o DJ Pazinha, muito fácil nas redes sociais, DJ Pazinha, certo? Galera, participou aí pelo 11994118221, Rafael Silva de Serra Espírito Santo, o Renato tá em Ribeirão Preto, também o Maicon Sarandi, o Ariel Souza tá em Santa Fé, no Paraná, o Sandro Pesce de Gramado, Marcelão de Montes Claros, também o DJ Bala, grande abraço ao DJ Bala de Pinhalzinho, Circuito das Águas, e também o Neno e a Ziane em Lucas do Rio Verde, toda essa galera curtindo o Planeta DJ, que tá de volta na segunda-feira, 14h, horário de Brasília, com o Alex. 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
1: A número 1 do Brasil de volta com você aqui na sua Jovem Pan, senhor, tem Maurício Gomes. Uma excelente tarde de sábado pra você, 13 de junho, estamos juntos novamente. Tem uma hora de música pra você na Pan, Dua Lipa, Elton John, Cold Heart na Pan. Boa tarde.

0: Brasil, é uma hora de música, esse intervalo comercial pra você, ligado com a Jovem Pan em 100.7. Daqui a pouquinho o Thiago Almeida, direto do nosso QG da Pan, no Boteco no Lugar Nenhum, no bairro da Jatiuca, com toda a frenesia aí da torcida brasileira, ligado com a Jovem Pan e curtindo lá no Boteco no Lugar Nenhum, o QG da Pan.
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0: Alô, menu do Brasil! Eita, que beleza nesse clima maravilhoso de Copa do Mundo! É o QG da Pano A com você, direto lá do Lugar Nenhum, Boteco Lugar Nenhum, na Avenida Jatiúca, na Milton de Barros Soutinho 962, na Jatiúca, no coração da Jatiúca. Uma super estrutura pronta, preparada, recebendo uma grande multidão na tarde desse dia maravilhoso. Com dois telões, rua fechada, dois palcos, toda a estrutura para receber você, seus amigos, sua família, todo mundo junto, torcendo pela seleção brasileira, hein? Daqui a pouquinho a nossa Jovem Pan, a galera da Pan vai estar com você lá direto, trazendo todas as informações desse esquenta maravilhoso antes pré-jogo da seleção brasileira pela Copa do Mundo. É a grande estreia, hein? Nesse sábado maravilhoso, dia 13 de junho. Fica ligado com a Pan, número 1.
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0: Mais um super clássico que você ouve só aqui na sua Jovem Pan. David Bauer, Modern Love 2018, da número 1 do Brasil. É o nosso QG da Pan. Daqui a pouquinho tem Thiagão Almeida ao vivo, direto do Boteco Lugar Nenhum.
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0: Opa, esta é a sua Jovem Pan número 1 do Brasil. Vamos nessa. Começar aqui a chamar o grande Thiago Mello, que vai estar, que já está ao vivo em loco no QG da sua Jovem Pan, no Boteco Lugar Nenhum. Uma super estrutura para você assistir a sua seleção brasileira na grande estreia desse sábado na Copa do Mundo dos Estados Unidos, México e Austrália. 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Alô, Thiago Mena, ao vivo do Boteco Lugar Nenhum. É com você, parceiro.
1: Deixa comigo então, Maurício, um grande abraço a você, imensa audiência da Jovem Pan. Nesse exato momento estamos falando direto do QG da Pan, aonde vamos acompanhar, fazer o pré-jogo daqui do jogo da seleção brasileira, Brasil e Marrocos no dia de hoje. E é claro, aonde tem futebol, tem animação, tem gente bonita, tem curtição, tem banda de pagode, tem bebida quente ou gelada, nós estamos presentes. É a Rádio Jovem Pan fazendo parte mais uma vez das transmissões a nível estadual, aonde acompanhamos já toda a movimentação direto aqui do Boteco Lugar Nenhum. Um lugar gigante. Foi fechado uma rua exclusiva e nós estamos acompanhando três super telões. Além disso, nós temos mais duas TVs de 65 polegadas. Para o pessoal que não quer muito levantar a cabeça, mas se fica mais próximo da televisão. Ou seja, aqui você não fica sem a imagem do melhor lance para você curtir a seleção brasileira. Mas é claro que antes disso, você acompanha a Rádio Jovem Pan, direto do QG da Pan, fazendo toda a movimentação. E aqui você vai ter brincadeiras, o pessoal aqui concorre a muitos prêmios. Nós estamos com diversos prêmios aqui na Jovem Pan. Nós vamos ter roleta de prêmios. Nós temos também aqui o teste da sorte, aonde você vai poder aqui jogar a bola. E se ela cair no determinado local, automaticamente você ganha um prêmio. A roleta, você tem prêmio de diversas bandeiras. Não foi dessa vez, prêmio número 5, número 4, número 3, número 2, número 1. Ou seja, tem tudo isso para você acompanhar aqui na Jovem Pan. Nesse momento, toda a rapaziada, Alagoas, Maceió está presente na movimentação aqui no Boteco Lugar Nenhum. Para a movimentação exclusiva aqui da Jovem Pan. E é claro que você acompanha tudo isso com a gente. Olha, eu vou dizer para você, estava com saudade da rádio da rua. Estava com saudade de acompanhar essas grandes movimentações e também as grandes transmissões. A Jovem Pan faz parte de uma história onde jamais foi uma rádio de estúdio. E sempre uma rádio de transmissão externa, acompanhando, próximo da juventude, próximo da animação, próximo dos jovens, próximo daquela rapaziada que gosta do entretenimento. E é assim que a Jovem Pan, no dia de hoje, ela concretiza e coloca mais um nome, consolida mais o seu nome aqui no dia de hoje, no Boteco Lugar Nenhum, com o QG da Pan. É o quartel geral da Jovem Pan, que está só começando, acompanhando quatro atrações que vão estar aqui presentes. E é claro, você é o nosso convidado. O Boteco Lugar Nenhum fica aqui na Jatiúca. E o nosso QG, nosso quartel-geral da Pan, está aqui presente com toda a equipe, com toda a estrutura. Nós estamos com cerca de 10 promoters presentes só da Rádio Jovem Pan, onde está acompanhando toda a movimentação. E você, quer ganhar prêmio? Quer ganhar ingresso? Quer ganhar brindes? Então vem pra cá. Aqui tem futebol, cerveja gelada, gente bonita e ainda vai ganhar prêmios da Jovem Pan. Não perde tempo. Eu sou muito mais Jovem Pan. Daqui no QG da Pan estamos te aguardando. Jovem Pan, a número 1 do Brasil, Maurício!
0: Boa, Tiagão! Daqui a pouco ele volta com muito mais informações, conversando com a rapaziada, com a moçada, com o torcedor, com a torcedora, com a criançada, com a família que tá junto, misturado no QG da Pan, no Boteco Lugar Nenhum, no bairro da Jatiuca, na rua Milton de Barros Sotil. Ainda dá tempo, é apenas 4 horas da tarde nesse exato momento. Nesse momento já vai começar também o primeiro jogo do dia, né? Que está programado para essa tarde de sábado. A seleção brasileira entra em campo às 19 horas. E é claro que você confere tudo aqui pela sua Jovem Pan em 100.7, porque a Jovem Pan também vai transmitir toda a emoção da Copa do Mundo, jogos da seleção. Você confere aqui nos 100.7 da sua Jovem Pan com a equipe de esportes da Jovem Pan Brasil. 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

0: a sua Jovem Pan, com você na torcida pela seleção brasileira. Daqui a pouquinho, Thiago Mena de volta ao vivo do QG da Pan, no Boteco Lugar Nenhum, lá no bairro da Jatiúga, com toda a moçada, com toda a sua torcida, toda a sua vibração, toda a sua fé, trazendo tudo que acontece nos bastidores.
1: Brasil!
0: Enquanto a bola não rola para Brasil e Marrocos, a animação rola solta no Boteco Lugar Nenhum, no bairro da Jatiúca. Dá tempo de você juntar a galera. Dá tempo de você juntar a galera e ir lá curtir, viu, gente? Pois é, o espaço tá lá, tá todo mundo já lá. Tem muito pagode rolando por lá, muita música boa, boa comida. E é claro que falta você também chegar junto. Então junta a galera e bora todo mundo pro Boteco Lugar Nenhum, no QG da Pan. 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Já estamos com ele? Então vamos nessa, vamos chamar ele. Alô, Thiago Mena, direto do Boteco Lugar Nenhum, no QG da Pan.
2: Beleza então, Maurício, deixa comigo então, estamos juntos e de volta. Falando direto do QG da Pan, do Boteco Lugar Nenhum, Jatiúca, para destacarmos toda essa movimentação. E é claro, para que você fique altamente informado do que acontece aqui no QG da Pan. São bandas, animação, tem cerveja gelada, muita gente bonita e é claro, a sua participação vindo para cá. Acompanhar com brincadeiras, com movimentação, aqui toda a nossa estrutura da Rádio Jovem Pan. Nós estamos aqui ao lado azul, um dos organizadores e idealizadores, inclusive, de toda essa movimentação que está acontecendo aqui no Boteco Lugar Nenhum, na Jatiúca, ao lado também da Rádio Jovem Pan, uma parceira que também está ao lado acompanhando. A festa ficando bonita, a Lagoa está vindo para cá, Maceió já abraçou o Boteco Lugar Nenhum, uma rua completa recheada num gramado verde em toda a rua. Então é bom dizer da estrutura de telões, né, de televisões, de som de qualidade, bandas de qualidade. Que estrutura é essa, Azul? Um abraço, hein?
3: É, boa tarde, ouvintes da Jovem Pan, Maceió. É isso, é a maior arena da Copa aqui em Maceió, tá? É como você falou, são 3 telões, 5 TVs, a rua tá toda coberta, né? Então, se chover, não tem problema, pode vir que você não vai se molhar. E é isso, torcer pro Brasil vencer, né?
2: Perfeito, o placar de hoje pra você?
3: Cara, eu sou daquele... É econômico, 1-0 eu tô feliz.
2: 1-0 são 3 pontos, né?
3: O importante é os 3 pontos.
2: Perfeito, então Azul, a gente sabe muito bem que hoje a estrutura de receber aqui um pouco mais de 1000 pessoas.
3: Isso, né? Todas as mesas estão esgotadas, nós só temos, estamos nos últimos ingressos individuais, tá? Eu só tenho agora a mesa bistrô e o individual. As mesas com cadeiras todas foram vendidas, não temos mais mesas, então assim, sucesso.
2: Perfeito. Só um detalhe para que a gente possa aqui, inclusive, destacar nessa movimentação. O que, que a gente pode trazer para o ouvinte da Rádio Jovem Pan sobre a estrutura? A gente falou de 3 telões, 5 TVs 65 polegadas.
3: São 2 palcos, então não tem intervalo, é simultâneo. Acaba uma banda, começa outra, né? Toda a rua coberta, tem grama sintética no chão, tem toda uma decoração de arena que você está vendo aí. E é isso, vem pra cá que o clima tá gostoso.
2: É, quando o Azul fala que toda a decoração e também toda a arena tá coberta, entenda que estão com super tendas. A tenda que você imaginar de maior, nós estamos aqui com a rua todinha. Imagine uma rua, Maurício, a rua da sua casa. Agora imagine a rua toda ela com tenda, toda coberta. Ou seja, se chover não tem problema algum. Tá certo? Então você vai ter toda a estrutura, tem toda a estrutura aqui do Boteco Lugar Nenhum, que virou não mais um boteco, virou um super boteco.
3: É arena lugar nenhum, né? É uma arena aqui, né? É, realmente, são mais de 180 metros quadrados de coberta, tá? Só pra você ter essa ideia. E assim, tá muito gostoso, tá muito confortável, pode chegar, ainda temos alguns ingressos, como eu falei, as mesas já estão esgotadas. Mas ainda dá pra chegar aqui pra curtir o jogo Brasil e Marrocos. Ainda tem mais 2 bandas. Ainda tem Pagolado, ainda tem Pagodinho. Então a gente vai até 11 horas da noite.
2: Que maravilha. Obrigado aí, Azul.
3: Valeu.
2: Grande abraço. É o Azul mais regatiano que eu conheço na vida.
3: Sou galo.
2: É, rapaz. A não ser que eu não já mudaram o nome dele. De Azul pra Vermelho. Eu acho que já deram a proposta pra ele, mas até agora não saiu. É a Copa do Mundo que começa hoje, com ela tem início a cobertura especial do QG da Pan. Lembrando que cada lance, cada emoção e todos os jogos até você acontece aqui. A estreia do Brasil será direto do Boteco Lugar Nenhum, onde estamos falando agora, que recebe o QG da Pan com uma estrutura preparada para reunir torcedores, famílias e os amigos em clima de Copa. Oh, meu Deus do céu, que o Brasil comece esse Mundial com o pé direito. E que comece fazendo belíssimos gols. A partir de agora, acompanhe a seleção brasileira, as principais histórias do Mundial e toda a cobertura especial da competição, porque a Copa do Mundo é aqui no QG da Pan, é aqui na Jovem Pan. E para você que não conhece ainda a equipe da Pan, logo após o nosso pré-jogo, você vai acompanhar toda a movimentação. Essa movimentação você vai acompanhar também no pré-jogo parte 2, já direto dos Estados Unidos, aonde o Brasil vai estar presente jogando contra o Marrocos, e os narradores estão também lá já presentes. Thiago Asmar, nosso querido Pilhado, Nilson César, Flávio Prado, Felipe Moraes, nossos repórteres também presentes, junto com Vampeta, Mauro César Pereira, Mauro Betim, Fábio Piperno, Bruno Prado, Cláudio Kassug, Fred Ring e o Guilherme Silva. É toda a equipe da Pan pronta, preparada, definida para levar o maior entretenimento do mundo, que é a Copa do Mundo de Futebol. Eu sou muito mais Brasil. Copa do Mundo é aqui no QG da Pan, Jovem Pan Marcel em 100,7 FM. A número 1 do Brasil, Maurício!
0: Boa, Thiagão! Daqui a pouco ele volta com muito mais novidades para você ligado com a Jovem Pan, direto do Boteco Lugar Nenhum. Boteco não, é Arena Lugar Nenhum, cara. Pense na estrutura pronta, preparada para receber você, seus amigos, sua galera. Junta todo mundo, dá tempo, ainda dá tempo, dá tempo. A bola rola às 19 horas, a partir das 19 horas. E você confere também pelo seu rádio ligado, sintonizado nos 100.7, porque a equipe Jovem Pan vai estar presente também, já está lá nos Estados Unidos. Cláudio Kassug, ô Vampeta, e por aí vai, viu? Nilson César, vozeirão aqui narrando. E você, é claro, ligado com a Jovem Pan nos 100.7, porque a Jovem Pan vai estar junto com você em todos os jogos da seleção.
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0: número 1 do Brasil, SLA, Beyoncé, Texas Hold'em, na Pan.
1: Brasil!
0: Já coração, meus amigos. Daqui a pouquinho tem muito mais ao vivo, direto do QG da Pan, na Arena, lugar nenhum, lá no Boteco, na Jatiúca. Uma mega estrutura pra você se divertir à vontade e torcer pela seleção brasileira com a sua galera, hein?
1: Brasil!
0: Fazendo o convite pra você, né? Já tá de boa, já almoçou, já lanchou, então chegou o momento, chegou a hora de juntar a família, juntar a galera e ir pro Boteco Lugar Nenhum, que se transformou numa grande arena. Vai lá! Beleza? Fica ligado com a Jovem Pan. Daqui a pouquinho o Thiago Almeida traz mais informações, bate-papos, conversa, ouvindo o torcedor brasileiro que está confiante, confiante, confiante para a super estreia da seleção brasileira nesse sábado. E você também confere tudo aqui, ó, na sua Jovem Pan, nos 100.7. Daqui a pouquinho, a partir das 6h30, Nilson César e a equipe de esporte Jovem Pan transmitem para você Brasil e Marrocos na grande estreia da seleção amarelinha. Canarinho, eita coisa boa! 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Eu volto já já com muito mais pra você aqui na Pan.

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0: A número 1 do Brasil, capital inicial, Independência. Clima da Copa do Mundo, daqui a pouquinho a Jovem Pan vai transmitir toda a emoção com a equipe de Jovem Pan Esportes Brasil. Da super estreia da Seleção Brasileira na Copa do Mundo 2026 e você confere Brasil. Tudo aqui na sua Jovem Pan. Alô, Thiago Mena, tá na Arena Boteco, lugar nenhum, com toda a galera lá. Fala, Thiagão!
1: Desça comigo então, Maurício! Estamos de volta! Estamos de volta para fazer a festa e animação aqui direto do QG da Pan, do Boteco Lugar Nenhum. E é claro, num momento como esse, vamos começar as brincadeiras. Vamos começar. O que é que tem meu celular? Tô ao vivo! Eu quero saber o seguinte: como é que tá? Tá no meu celular as perguntas? Ah! Vamos começar as brincadeiras aqui, meu irmão! E as brincadeiras. Vai você aqui em cima das perguntas. É o quiz do QG da Pan. São perguntas fáceis. Nós temos 4 concorrentes. Vamos aqui fazer uma filinha e que a gente possa começar com as perguntas. Vamos lá. Calma. Vão ser quem vai participar, são as 4 aqui. Vamos lá. Seu nome?
2: Dolly.
1: Qual o bairro você é?
2: Majussara.
1: Perfeito. Qual é o seu nome?
3: Sheila.
1: Qual é o seu bairro?
3: Ponta Verde.
1: Seu nome?
3: Patrícia.
1: Seu bairro?
3: Ponta Verde.
1: Seu nome?
4: Krishna.
1: Seu bairro?
4: Jatiuca.
1: Jatiuca. Então vamos lá. A primeira, a segunda, a terceira e a quarta, tá certo? Vamos para as perguntas. Primeiro começando com você. Vamos lá. É. Tem que acertar quantas perguntas? 3. Vamos lá. Primeira pergunta. Quantas Copas do Mundo o Brasil conquistou?
2: 5.
1: 5! Acertou! Acertou! A primeira já foi! Beleza, beleza! Vamos lá para a segunda pergunta. Qual seleção é a atual campeã do mundo?
2: Argentina!
1: Acertou! Acertou, Argentina! Coloca os aplausos aí, os aplausos aí! Vamos lá! Vamos para a terceira pergunta. Em que ano o Brasil conquistou o pentacampeonato?
2: 2002,
1: beleza! Agora vamos lá, acertou as 3, vamos lá para girar a roleta. Vamos lá, vamos lá. Vamos lá. Tem aqui a roleta, vamos ver o que, é que vai ganhar. Se é o primeiro prêmio, o segundo, o terceiro, o quarto, o quinto. Se vai passar a vez. Estamos aqui no QG da Pan, no Boteco Lugar Nenhum, na Jatiuca. Ao vivaço. E o prêmio acontecendo. Vamos lá. Vai passar? Vem, não! E agora? E agora? Deixa eu ver aqui. Tá. Pera aí. Tá aqui, aqui. Vai de novo. Ficou no meio. Ficou e não foi dessa vez e o prêmio. Vai de novo. Vai de novo, vá. Ficou ali no meio entre os dois. Agora vai. Vamos lá. Vamos ver qual o prêmio você vai levar. Tá a roleta aqui, meu amigo. Pra parar é uma. É. Olha, Maurício, a gente faz um flash de 2 minutos e a roleta não para. Tá rodando até agora. Pense na força que foi aqui. Vamos lá,
0: isso?
1: Tá parando agora. Parando. Tente outra vez.
0: Tente outra vez. Mais uma hora de roleta. Oi, mais
1: outra vez.
0: Rola a roleta.
1: Olha, vai passar um flash de 5 minutos e essa roleta aqui não para. Parou aqui em tente outra vez.
0: De novo.
1: Vamos lá, tá parando agora, hein? Agora eu acho que vai o prêmio número 3. Tá parando, devagarzinho, chegando.
0: Olá.
1: O prêmio é o... Não foi dessa vez.
0: Não foi dessa vez.
1: Rapaz, não acredito. Eu não acredito, não foi dessa vez. Vamos pra mais uma. Vai ter que fazer. Vamos lá, pra mais uma. Vamos lá pra mais uma. Vamos lá. Seu nome?
3: Sheila.
1: A pergunta lá, é de número 4, Sheila.
0: Torcendo pela Sheila.
1: Quem era o camisa 9 do Brasil em 2002?
2: Oxe, quem 9?
0: Era? Quem era?
3: Ronaldinho.
1: Resposta, Ronaldo Fenômeno.
0: Aê!
1: Beleza. Vamos aqui para a quinta. Pergunta. Qual país sediou a Copa de 2014?
3: Croácia.
0: Errou. Errou. Errou!
1: Qual... Pera aí, vou repetir a pergunta.
0: Errou!
1: Vou repetir. Qual foi o país que sediou a Copa do Mundo? Ó, em 2014.
0: Foi muito fácil.
1: Quem foi que sediou em 2014?
3: Foi no Catar.
1: Onde foi a Copa?
0: Errou!
1: No Brasil! Vamos lá, última pergunta para ganhar o prêmio. Qual seleção eliminou o Brasil na Copa de 2022?
3: Aí foi a Croácia.
1: Croácia! Vamos lá, vamos lá! Gira, gira aí, gira aí! Vamos lá! Tente outra vez, tente de novo! Aí, vamos lá! Rapaz, só cai e tente outra vez, né? Vamos lá, qual é o prêmio? Vai parar, agora você vai ganhar o prêmio, não tem como. Vamos lá, prêmio 3. E agora, qual é o prêmio 3? Eu tenho aqui. Olha aí. Ganhou pizza.
0: Opa!
1: Beleza, daqui a pouquinho nós voltamos para falar muito mais sobre flash e animação com o pessoal. Tem mais gente para ganhar, para rodar aqui a roleta.
0: Oi,
1: de prêmios do QG da Pan. Vem com a gente, essa é a Jovem Pan na número 1 do Brasil.

0: número 1 do Brasil, a sua torcida aqui na Jovem Pan. Daqui a pouquinho voltamos com muito mais direto do QG da Pan, lá do Boteco Lugar Nenhum, que virou uma grande arena, hein? Totalmente coberta, 3 telões e muita alegria, muita música boa. E você, claro, dá tempo ainda de juntar a galera e ir pra lá, viu?
1: Brasil!
0: Boteco Lugar Nenhum, a grande arena, lugar nenhum, Brasil. Na Avenida Jatiúca, na rua
1: Brasil,
0: Hamilton de Barros Soutinho, 962, na Jatiúca. Erro não, Brasil. Não tem erro. Passou ali na Hamilton, já vai ver toda a estrutura do Super Boteco Lugar Nenhum, que se transformou numa grande arena. A gente volta já com muito mais pra você ligado com a Pan. Fica aí, ó, a número 1 do Brasil. Depois do intervalo, essa aqui, ó, Mabel, na Rádio Jovem Pan.
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0: Depois do intervalo.
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0: Só música boa pra você.
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volta com você aqui na sua Jovem Pan, número 1 do Brasil. Excelente sábado pra você, hein? 17 horas na capital mais linda do Brasil. E você, claro, com a

0: Membão, na programação Jovem Pan, número 1 do Brasil, nos 100.7, nesse super sabadão, finalzinho de tarde, pra você ligado com a Jovem Pan, e o coração tá como, hein? Já está pulsando, ah, já meu amigo, vamos embora. De volta com o nosso QG da Pan, no Boteco Lugar Nenhum, Arena Lugar Nenhum, tá ficando pequeno. Quem está por lá é ele, Thiago Mena. Alô, Thiago!
1: Deixa comigo então, Maurício. Estamos juntos mais uma vez com toda a movimentação aqui do QG da Pan, do Boteco Lugar Nenhum, na Jatiúca. Toda a movimentação que você acompanha ao vivaço no QG da Pan. E é claro, para destacar um pouco mais em toda a estrutura que nós estamos passando e também, é claro, para você ter toda a nossa participação. Vamos pra, a gente fica aqui desse lado aqui para ficar bonito na imagem. Vem para cá, Beró. Vem para cá, Beró. Aí a imagem fica legal. Isso. Estou aqui com o Berum, ele que é o proprietário, diretor executivo aqui do Boteco Lugar Nenhum, para conversar um pouco aqui ao vivo com a Rádio Jovem Pan, destacando toda essa movimentação, uma mega estrutura para recepcionar um pouco mais de 1000 pessoas presentes aqui na Arena Boteco Lugar Nenhum.
2: Exatamente. Vamos chegando, curtindo um samba, um pagode gostosinho, para depois torcer pelo Brasil, para fazer aquela corrente boa, para ver o Brasil ganhar, né? A ideia é essa.
1: Que maravilha. Pero, fala um pouco da estrutura aqui, para o ouvinte da Pan imaginar, já se imaginar aqui daqui a pouquinho.
2: Pois é, para você que está aí imaginando se vem ou não, vou explicar para você. Neste momento agora são 3 telões gigantes, mais 5 TVs de 70 polegadas espalhadas pelo bar, e a gente fechou a rua. Então não tem local do boteco que você não vai assistir o jogo. Sentado, de pé, deitado, encostado, aonde você quiser, tem local para você assistir o jogo aqui com a gente. O ideal é que você venha, se sinta confortável, beba, se divirta e torça com a gente.
1: E para quem está com medo da chuva?
2: Para ter medo de chuva não, eu tô aqui no coberto. Você vai ficar no coberto também. 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Tá tranquilaço, não tenha medo de chuva, só vim.
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2: Exatamente. Tem a parte do gramado, que seria o gramado nosso, que é o carpete verde aqui. E o outro lado está tudo pintado, né? A gente fez realmente uma decoração do Brasil como era antigamente, pintar a rua. Então, estrutura para você curtir com conforto, tem.
1: Toda estreia de Copa do Mundo é um pouquinho complicada, um pouquinho tenso. Qual é o seu placar, seu palpite para hoje?
2: Para mim, hoje é 3-1. É 3-1 pela finalização corrida no Brasil. 3-1, anota aí, depois vai lembrar. Eita, olha, o Perón foi evidente. 3-1, viu?
1: Perfeito, um abraço, Perón.
2: Valeu!
1: A festa tá linda.
2: Tá, obrigado, valeu, venham.
1: Beleza, então, tá aí a festa do Boteco Lugar Nenhum, junto com o QG da Pan. Aqui você é o nosso convidado a fazer parte dessa grande festa. A estrutura tá bonita. Tem muita gente presente já aqui no QG da Pan. 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Nosso muito obrigado a todos vocês que nos acompanham. Estamos juntos no QG da Pan, na Jatiúca, no Boteco Lugar Nenhum. Você é o nosso convidado. Essa é a Jovem Pan, a número 1 no Brasil, nessa Copa do Mundo. Maurício, eu sou muito mais Brasil!
0: 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Está lá junto com a sua torcida e você que está em casa, ainda perdidão, saio ou não saio, vou ou não vou, vai que bora, mano!
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0: te encontrar, sabe onde? No Boteco Lugar Nenhum, no QG da Pan. No clima da Copa do Mundo, vamos voltar ao vivo com o Thiago Mena. Alô, Thiago!
1: Deixa comigo então, Maurício! A gente tá aqui no QG da Pan, Boteco Lugar Nenhum, na Jatiúca, pra deixar você altamente informado do que acontece. Agora há pouco tocou a banda Intocáveis e agora tá no palco Pagolada. A gente quer passar um entretenimento, vamos chegar perto aqui do palco. Nossa base tá um pouco distante, mas a gente vai tentar conversar com o pessoal, tentar ouvir o pessoal. É animação, é festa, tem muita gente aqui presente no Boteco Lugar Nenhum. E é claro, num momento como esse, nós sabemos que o entretenimento é a base de tudo, junto com segurança e organização, junto com planejamento. Estamos aqui tentando já chegar já próximo do palco, tentar ouvir um pouco do som do Pagolada. Vamos tentar ouvir, portanto, aqui como é que está a movimentação. Vamos lá.

0: O pessoal do Pagolada tá por aqui, então a animação e a festa direto do QG da Pan, no Boteco Lugar Nenhum aqui na Jatiúca, porque a Copa do Mundo começa hoje, com ela tem início a cobertura especial do QG da Pan, ligando e levando você a cada lance, cada emoção e também todos os jogos até você. Tá aqui o Tarcísio, também faz parte da produção, da organização, tá aqui junto com a galera. Movimentação grande, quase 1000 pessoas, a expectativa para hoje, né?
1: Quase 1000 pessoas não, já passou de 1000 pessoas, que todas as mesas foram vendidas e tá chegando mais gente comprando ingresso individual. Então provavelmente a gente vai passar das 1.200 pessoas no maior QG da Copa do Mundo aqui em Maceió.
0: Que maravilha, a estrutura também tá belíssima, segurança também total.
1: Segurança porque tem os clientes do boteco, tem os clientes que não conhecem o boteco, então a ideia é de fazer uma festa onde todo mundo possa coexistir, relaxar, assistir o jogo e ser feliz é muito importante. Então a segurança não pode faltar.
0: Beleza, então um abraço, tá?
1: Muito obrigado.
0: Valeu, um abraço pra rapaziada. Vamos ouvir, portanto, o pessoal da Pagolada. Tentar ouvir aqui a rapaziada, vamos lá. Tentar ouvir aqui.

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1: Pessoal do Pagolada fazendo a festa e animação, junto ao vivo também no microfone da Jovem Pan. Ao vivo para você que acompanha tudo, de uma única voz, uma única situação. Vamos lá, vamos ouvir.

perco lugar nenhum, é o QG da Pão, ao vivo com você aqui na Rádio do Brasil 100.7, Thiago Mena, direto e ao vivo lá do QG da Pan, no Boteco Lugar Nenhum, no bairro da Jatiuca, hein? Animação total da galera esperando a grande estreia da seleção brasileira na Copa do Mundo.

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2: De volta com você aqui na sua Jovem Pan, número 1 do Brasil. Muito boa noite, hein? 6 horas na capital lagoana, 6 e 1. Vamos juntos com você, ao vivo e direto do Boteco.

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0: De volta com você na sua Jovem Pan no 100.7. E aí, vamos com ele, Thiago Mena, que está lá no QG da Pan, no Boteco Lugar Nenhum. Alô, Thiago!
2: Deixa comigo então, Maurício! Estamos juntos aqui direto do QG da Pan, do Boteco Lugar Nenhum, na Jatiúca, para trazer as grandes informações, o quartel general da Jovem Pan, que está aqui juntamente para acompanhar a Copa do Mundo que começa hoje e com ela tem início a cobertura especial do QG da Pan. Levando cada lance, cada emoção e todos os jogos até você. A estreia do Brasil será direto aqui no Boteco Lugar Nenhum, que tem cobertura total da Jovem Pan, que recebe aqui o QG da Pan, uma estrutura preparada para reunir torcedores, famílias e os amigos em clima de Copa do Mundo. E a partir de agora acompanha a seleção brasileira, as principais histórias do Mundial e toda a cobertura especial da competição. É claro, a partir de hoje você tem um encontro marcado com a Jovem Pan. O QG da Pan vai estar em todos os jogos da seleção brasileira, com a equipe da Pan também em transmissão. Daqui a pouquinho nós temos os nossos narradores, comentaristas e repórteres, que você vai ficar muito bem informado. Thiago Asmar, nosso querido Pilhado, Nilson César, Flávio Prado, Felipe Moraes, Vampeta, Mauro César Pereira, Mauro Betti, tem o Fábio Piperno, tem o Bruno Prado, Cláudio Kassug, tem o Fred Ring e também o Guilherme Silva. Todos eles com a equipe equalizada, pronta, escalada e definida para levar para você a maior emoção do futebol, que é a Copa do Mundo. Hoje tem estreia aqui para o Brasil, é Brasil e Marrocos, e nós vamos acompanhar tudo junto com você. Nós não vamos largar você para nada. Depois do nosso pré-jogo, começa a transmissão e já voltamos depois do intervalo para passar o clima da movimentação, de como tá tudo por aqui, tá certo? Nesse exato momento, inclusive estamos acompanhando que as brincadeiras que a Jovem Pan está colocando aqui no seu QG da Pan. Então as pessoas vêm aqui, então tem a roleta de prêmios, tem um teste da sorte e aqui são diversas premiações. Acertou, ganhou, não tem essa questão de sorteio. Então aqui são muitos prêmios, já sorteamos mais de 200 prêmios só no dia de hoje, para um público presente, aproximado de 1000 pessoas aqui no Boteco Lugar Nenhum, com 3 super telões. São 5 TVs de quase 70 polegadas, com toda a estrutura de área coberta, onde nós temos 8 super tendas, onde toda a rua ela está ornamentada, todo o carpete de gramado, nós estamos aqui acompanhando, inclusive, onde está todo o pessoal com mesas, cadeiras, bistrôs. E você, é claro, é o nosso convidado a fazer parte dessa festa, tá bom? Está em casa? Está curtindo aí com a família? Dá tempo de vir para cá. Vem aqui para o QG da Pan, no Boteco Lugar Nenhum. Vem acompanhar, são 4 bandas de pagode. Já tocou aí os Intocáveis. Agora está tocando mais uma banda no palco. E daqui a que é o Pagolada. E daqui a pouco tem mais 2 atrações. Se você está pensando em diversão, em ver o Brasil hoje vencendo, então hoje é o dia certo, tá bom? Nós estamos passeando aqui por toda a extensão da arena, né? Lugar Nenhum. Saiu de um boteco para virar uma grande, uma super arena. E lembrando que você que está aqui conosco, está acompanhando, a gente passa a música ao vivo, a gente acompanha com entrevistas, acompanha com movimentação e estamos chegando próximo do palco, para inclusive pegar uma palhinha, inclusive do Pagolada, com toda a rapaziada que está fazendo toda a movimentação, toda a estrutura, toda a parte que está fazendo a animação do dia de hoje. Vamos tentar ouvir aqui um pouquinho de Pagolada, para você ficar altamente sintonizado com a Jovem Pan. Vamos lá, vamos ouvir.

0: abraçado, pagolada com tudo aqui no microfone da Jovem Pan, movimentação exclusiva que você acompanha, Jovem Pan Entretenimento, é próximo do público, é próximo dos jovens, é próximo de toda a movimentação que antecede a Copa do Mundo 2026 para o Brasil. O Brasil que vai estrear hoje contra Marrocos. E você é o nosso convidado a fazer parte dessa festa. Festa hoje aqui no QG da PAM. Que você tem toda a estrutura. Estrutura essa que tem aqui área coberta. Tem super telões. Tem também toda a movimentação de televisores gigantes. Tem também toda a estrutura de cerveja gelada, petiscos e segurança, né? O que mais importa, então se você está pensando em se divertir e acompanhar a primeira vitória do Brasil na sua estreia na Copa do Mundo, então vem para o Boteco Lugar Nenhum, vem para o QG da PAN. Estamos te aguardando com muita movimentação, com muita festa. Qual é o teu nome?
1: Túlio.
0: Júlio, e aí o que está achando da festa?
1: Cara, muito boa, vim da Paraíba só para curtir o primeiro jogo do Brasil em solo alagoano.
0: Que maravilha, já fez ali a premiação da roleta, do teste da sorte, já brincou lá com a gente?
1: Com certeza, acertei de primeira, porém eu quero reclamar de um problema.
0: Qual o problema?
1: Como é que eu acertei as três e só ganhei um copo?
0: É porque você teve a sua sorte renovada. Acertou a primeira, ganhou. A segunda tá renovada, a terceira tá renovada ainda. Isso quer dizer que vão ser três vitórias no Brasil da Copa do Mundo.
1: Se Deus quiser, o problema foi só um. Que eu acho que eu gastei minha sorte da Mega Sena do final do ano.
0: Pode ser também. Placar do jogo de hoje.
1: Placar do jogo de hoje. 3-0 Brasil, fora o baile.
0: Valeu, valeu. Também tô com você, hein? Vai ser jogão. Rapaziada aí da Paraíba, nosso muito obrigado. O Brasil se encontra aqui. O Nordeste se encontra aqui. E a Jovem Pan resiste a todo momento de brincadeiras e também de entretenimento junto com a gente. Você tá com a Julie? Então você tá na Jovem Pan também, ó, Julie. Na produção também aqui com as meninas, fazendo aqui a roleta, fazendo aqui todas as premiações da sorte, toda a equipe de mídia social da Jovem Pan aqui presente. Então é uma maravilha. Se você tá em casa, tá no carro, tá brincando ainda e ainda não sabe para onde ir para assistir o jogo do Brasil, esse é o momento certo. QG da Pan aqui no Boteco Lugar Nenhum. Quase 1000 pessoas presentes aqui em toda a movimentação exclusiva. Vem com a gente. Essa é a grande festa. Junto do QG da PAN, na número 1 do Brasil, que vence hoje, viu, Maurício Gomes?
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0: A número 1 do Brasil, no clima da Copa do Mundo. Tá chegando o grande momento, tá chegando a hora. E você vai conferir tudo aqui pela sua Jovem Pan. Fica ligado.
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5: Opa, de volta com você aqui na sua Jovem Pan, Marciano, em 100.7. Uma excelente noite pra você, em 6h20. 28 minutos, já 6h28. Daqui a pouquinho começa o grande jogo, a estreia da seleção brasileira, da nossa seleção, na Copa do Mundo de 2026. E você confere tudo aqui na Pan.

0: Alô, número 1 do Brasil, esta é a sua Jovem Pan Maceió. Muito boa noite pra você. Vamos nessa, voltar aqui com ele.
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0: Fala, Thiago Mena, como anda a ver? É com você. Vamos nessa.
2: Deixa comigo então, Maurício Gobert. Estamos de volta aqui direto do Boteco Lugar Nenhum, aqui na Jatiúca, no QG da Pan. No QG da Pan, que tem toda a movimentação. E é claro, você que está conosco, nosso muito obrigado. Como é bom fazer rádio, como é bom fazer uma rádio que está viva, está nas ruas, está conversando com os alagoanos, com os turistas, isso é muito importante. Vou tentar ouvir as pessoas que estão presentes aqui, ouvir as pessoas que estão na movimentação, que estão curtindo demais aqui no dia de hoje, aqui no Boteco Lugar Nenhum, junto com o QG da Pan. Daqui a pouquinho tem Brasil e Marrocos, e você, é claro, é o nosso convidado a fazer parte dessa festa, quem sabe a primeira vitória do Brasil na Copa do Mundo, hein? Quem sabe estreando com vitória, isso é muito bom. Então, se você está com a gente, esse é o momento certo. Faça suas preces, faça a sua movimentação, porque hoje eu sou muito mais Brasil. Tentar ouvir o pessoal aqui, tudo jóia? É boa tarde ou boa noite? Já é, é quase boa noite, já 6h40, já é boa noite. Seu nome?
3: Leonardo.
2: Leonardo, você é da onde?
3: Sou de Ribeirão Preto.
2: Ribeirão Preto, quem tá achando hoje do evento, Lugar Nenhum, junto com aqui o QG da Pan, movimentação completa e o Brasil, quem sabe, vencendo.
3: Porra, massa, primeira vez que eu venho aqui pra Maceió, não conhecia aqui. Que lugar muito bonito e o evento tá muito massa aqui. Vai ser 3-1 Brasil, botei no bolão.
2: Chegou quando aqui em Maceió?
3: Eu cheguei aqui no feriado, dia 4, vim trabalhar aqui. Aí peguei uns dias a mais pra ver, aproveitar, ver o jogo.
2: Aproveitou também pra curtir um pouquinho Maceió, né?
3: Fui na Praia do Francês, aqui em Maceió também depois. Tamo aí.
2: Perfeito. Você veio com a família, veio sozinho, veio com os amigos?
3: Vim sozinho. Vim trabalhar, mas tem um amigo meu que tá morando aqui, eu peguei o final de semana na casa dele.
2: 3-1 então pra, ou pra cá?
3: 3-1, 3-1.
2: Tá bom. Viu os amigos aqui, qual é o teu nome?
4: Opa, eu sou o Renan, tudo bom?
2: Renan, você é de onde?
4: Eu sou de Campinas, São Paulo.
2: Campinas. E aí, quem tá achando o evento, Lugar Nenhum, junto com o QG da Jovem Pan?
4: Cara, tô gostando. Tá bacana aqui o evento. Eu fui num outro evento semana passada, mas esse aqui tá ganhando, viu?
2: Que maravilha. Hoje a estrutura tá completa. Inclusive, você pode comprar o seu Renault ali, um Boreal ali, te esperando.
4: Quanto que tá, hein?
2: Tá um preço legal. Depois a gente conversa ali com pessoas consultores.
4: Tá bom, a gente vai conversar.
2: Beleza, o placar do jogo hoje?
4: 2-1.
2: 2-1 Brasil.
4: Brasil.
2: Beleza. A esposa, namorada, noiva é o quê?
4: É esposa.
2: Esposa. Já comprou? A esposa. Perfeito. Seu nome?
5: Arielle.
2: É de Maceió ou é de Campinas também?
5: De Maceió mesmo.
2: Maceió. E aí, o que tá achando do evento? O que tá achando do Lugar Nenhum?
5: Tá massa. Tá bom.
2: Legal. Hoje o placar do jogo?
5: Ou 2-1 ou 1-1.
2: Agora eu fiquei na dúvida.
5: Eu acho que vai sair 1-1, mas fora, eu talvez no segundo placar. Não sei, eu tô dando o segundo placar, né? Vai que vai 2-1, né?
2: Ela é metódica.
4: Não, tô em desacordo com isso aí.
2: Haja coração.
5: É, né? Tudo pode acontecer.
2: Haja coração. Aí a gente morre do coração aqui. Estrear com empate contra a Marrocos não dá. Ela, vou chutar no 2-1 com você.
4: Ela fez até a unha aqui, ó, do Brasil pra falar 1-1. Não.
2: É, 2-1. Vamos torcer pra
5: 2-1.
2: Beleza, 2-1. Convenci um 2-1. Beleza, um abraço pra vocês, hein? Sejam bem-vindos, boa festa pra toda a rapaziada, pro pessoal também de Ribeirão Preto, Campinas, todo mundo com a gente, isso é muito bom. Se você tá na Jovem Pan, você tá no canal certo, em 100.7 FM, que é a Jovem Pan Maceió. Portanto, hoje é o dia importante, é dia da gente fazer a festa e a animação junto com a rapaziada. Tentar ouvir mais gente aqui, tentar ouvir mais pessoas que estão aqui presentes. Olá, boa noite, tudo jóia? Qual é o seu nome?
6: Iedja.
2: Você é da onde?
6: Sou de Marechal.
2: Marechal Deodoro, linda Marechal Deodoro, adoro Massagueira ali.
6: Pronto, eu sou da Barra Nova.
2: É, ali a gastronomia é solta, né? Asa camarão, casquinha de sirinho, uma peixada maravilhosa.
6: Isso.
2: Hoje aqui presente no Lugar Nenhum, aqui no QG da Pan, e o placar do jogo?
6: Acho que 2-1 pro Brasil.
2: 2-1? Quem faz o último gol? Vai ser Marrocos que desconta ou o Brasil faz o gol da vitória?
6: Brasil faz o gol da vitória.
2: Nossa senhora, aí todo mundo aqui vai ao delírio.
6: A intenção é essa.
2: Pra cá do jogo hoje?
7: 3-1.
2: Qual é o seu nome?
7: João.
2: Um abraço aí. Pessoal também feliz da vitória, todo mundo confiante na seleção brasileira, acreditando numa grande vitória. Eu também acredito no Brasil. Agora, eu acho que a gente está respeitando demais o Marrocos. É claro que devido a situação de você olhar para a seleção brasileira e você dizer, ah, não é aquela seleção dos sonhos, aquela coisa toda, mas eu acredito que o Brasil vence bem e convence, que é o mais importante. Então, se você está na Jovem Pan, meu irmão, você está feliz da vida. A Jovem Pan é a rádio que é líder com os jovens, é líder em entretenimento e está na rua. Porque Rádio é Rua, Jovem Pan está aqui presente. Vamos ouvir um pouquinho mais aqui do Pagolada. Pessoal está no palco. Ouvir mais um pouquinho, mais um flashzinho de muita música boa. Vamos lá.

A Jovem Pan presente, fazendo a festa e a animação. Tem pagolada, tem muita gente bonita. E é claro, a animação está completa. Você não pode ficar de fora. Dá tempo de vir aqui para lugar nenhum. Se você quiser vir, curtir, se você quiser fazer com que essa festa seja uma festa inesquecível, essa é a hora. Vamos, agora é claro, deixar você muito bem informado da equipe que entra agora em campo. Quem vai entrar em campo para as emoções do futebol? Nossos narradores, repórteres e comentaristas. Então anote aí o nome dessas feras. A nível nacional, que já conquistou o Brasil e o mundo. Com Thiago Asmar, o Pilhado, Nilson César, Flávio Prado, Felipe Moraes. Tem Vampeta, tem o Mauro César Pereira, o Mauro Betti, o Fábio Piperno. Tem o Bruno Prado, Cláudio Kassug, tem o Fred Ring, tem o Guilherme Silva, toda a equipe da Jovem Pan para a transmissão do primeiro jogo do Mundial da Copa do Mundo para Brasil e Marrocos. A equipe está montada, escalada, pronta e definida. E é claro que eu passo a bola para essas feras que vão comandar a partir de agora toda a audiência da Jovem Pan na transmissão da Copa do Mundo. Vai ser assim, cada jogo do Brasil estaremos numa transmissão, estaremos fazendo essa movimentação para que você tenha todo o detalhe, tintim por tintim, do pré-jogo, durante o jogo e o pós-jogo, com todas as informações pertinentes da rádio que é número um do Brasil. É liderança em todos os segmentos. Então vem com a gente, se você está conosco, então meu irmão, você está com o Brasil que vai vencer hoje, vai vencer bem. Maurício Gober, daqui a pouco eu volto no intervalo, depois do primeiro tempo, para que a gente já possa ver a animação, quem sabe o Brasil já vencendo e vencendo bem, aqui nessa transmissão. Então vem com a música, com aquela trilha que arrepia, que chama, que vibra o coração, aquela que tem o futebol na veia. Alô meu Brasil, eu sou muito mais Brasil e a seleção brasileira, eu sou alagoano e o Brasil vence hoje. Alô Maurício Gober, essa é a Jovem Pan e a número um do Brasil, Brasil, Brasil, Brasil.

0: Zagallo, é a primeira Copa sem Pelé e o Brasil vai jogar por eles nesta tarde e noite aí de Copa do Mundo em Nova Jersey contra Marrocos, Nilson.
1: Ah, tem um detalhe do Zagallo. Você sabe qual é o número da sorte do Zagallo?
0: 13.
1: E que dia hoje?
0: 13.
1: Então que venha, começamos no dia 13 e que venha o Hexa. Eu vou torcer muito para a seleção brasileira e você também está curtindo no Brasil inteirinho, hein? Estamos em toda a rede Jovem Panil, estamos no FM também. Vamos lá, Ian, Marrocos pronto, Brasil pronto. Ah, vamos lá, Graziano, você está na fixagem. Ah, você fica com o som, hein? O som da Copa é o som da Pan. Você fica com a imagem que você quiser. Mas o som da Copa é o som da Jovem Pan. Vai lá, bota aí no ar. Bota no ar o hino brasileiro. Sobe o hino, Graziano Ramos. Entregando no dia 13, número da sorte do Zagallo. É, rapaz, que venha o Hexa. Vai lá, rapaz. Vai lá, Pedro Marques Vittar, a seleção nacional do Brasil. Vai lá, Pedrinho.
0: A camisa mais pesada da história das Copas, Nilson César. Só o Brasil tem 5 títulos e vai em busca do hexacampeonato. A última vez que pisou nos Estados Unidos foi campeão dentro de uma Copa do Mundo em 94. Será que a história vai se repetir em 2026? E para escrever mais um belo capítulo da história do Brasil, Carlo Ancelotti manda a campo. Anote aí, Nilson. Alisson no gol. Em mais uma Copa do Mundo, goleiro titular da seleção brasileira. 24, Roger Ibáñez. Novidade na lateral direita do Brasil, na vaga que todo mundo imaginava que seria do Danilo. Vai Ibáñez na lateral direita. 4, Marquinhos é o capitão do Brasil. 3, Gabriel Magalhães. 2 zagueiros envolvidos na final da Liga dos Campeões entre Arsenal e Paris Saint-Germain, vencida pelo PSG do Marquinhos e com Gabriel Magalhães desperdiçando o pênalti decisivo. 16, Douglas Santos, que joga no Zenit da Rússia. Meio de campo, 5, Casemiro, que voltou a defender a seleção brasileira a partir da chegada do Carleto, do Carlo Ancelotti. 8, Bruno Guimarães, do Newcastle. E 20, Lucas Paquetá, na armação das jogadas. Pode fazer uma variação tática, formar uma linha de 4 na frente, um 4-2-4, ou jogar como meio campista, como eu escalei aqui, o Paquetá do Flamengo. No ataque, o trio. 11, Rafinha, que vai em busca do seu segundo gol em Copas do Mundo. 7, Vinícius Júnior, completando a marca de 50 jogos pela seleção brasileira. E 25, Igor Thiago, também é novidade. Vice-artilheiro da Premier League com 22 gols pelo Brentford, vai para o jogo. Brasil escalado, Nilson César. Repeteco para o ouvinte internauta da Jovem Pan. E o Alisson no gol primeiro. Ibáñez, daí ia falar o Ibáñez na frente. Ibáñez, Marquinhos, Gabriel Magalhães, Douglas Santos na zaga. Casemiro, Bruno Guimarães, Lucas Paquetá no meio de campo. Rafinha, Vini Júnior, Igor Thiago no comando do ataque. É a seleção brasileira do Carlo Ancelotti, que tem à disposição no banco para quem sabe mudar a história da partida no decorrer dos 90 minutos. O Everton e Ederson, os dois goleiros. Alexandre, Danilo, Bremer, Léo Pereira, Ederson, que foi chamado no lugar do Wesley, cortado por lesão. Fabinho, Danilo Santos, Matheus Cunha, Endrick, Luiz Henrique, Gabriel Martinelli e Rayan. Brasil definido, Nilson César.
2: Brasil. Agora.

0: Mariana, você que nasceu em Marrakech. É, rapaz. Pra lá de Marrakech. Vai lá, Liane, da seleção de Marrocos, Liane.
1: Para tentar a sua melhor campanha em Copa do Mundo. E se tiver melhor, será vice-campeã. Vai a campo com Bono, o goleiro número 1. Hakimi, jogador importante. Na ala direita, veste a número 2. Mazraoui com a número 3 no miolo de zaga. Tem ainda o Diop com a número 14. O Riad fecha a linha defensiva com a número 18. Bouadi é o número 6. O Nahri com a número 8. O Saibari tem a número 11. El Canus com a número 23. O El Anawi, esse é o número 24. E o cracaço do time, a esperança de gols, o homem que dá assistências, Brahim Dias com a número 10. Essa é a equipe, o Marrocos, a equipe da África, do técnico Mohamed Ouarbi, para tentar o seu primeiro título e começar a jornada em Copa do Mundo, Nilson.
0: Quem apita, Brasil e Marrocos.
2: Slavko Vintic, da Eslovênia, é o dono do apito, ninguém tira dele. E o restante da moçada, Daniel Lian.
1: Ah, meu caro Pedro Marques, é o senhor Thomas Klanik, ele que é da, também da Eslovênia. O auxiliar número 2 é o senhor Andras Kovacic. O quarto árbitro é o Sandro Scherer. Esse é da Suíça. Também da Suíça vem ali o senhor Stephanie Almeida. Ele que é o árbitro do VAR.
0: Tá legal. Flávio Prado converte com o Vampeta. Daqui a pouco vamos ter o hino, Flávio. Conversa agora com o Vampeta e fale de Brasil. Tá lotadaço o MetLife Stadium dos Estados Unidos. E aí, Flávio, Brasil e Marrocos, chegou o dia.
3: Bom, meu caro Vampeta, Nilson César, amigos da Jovem Pan, um jogo que todo mundo tem considerado, eu também, o mais difícil do Brasil nessa primeira fase. O time de Marrocos vem com um histórico muito positivo da última Copa, de chegar em terceiro lugar na Olimpíada, de ganhar o Mundial Sub-20, ou seja, Marrocos aí a própria Copa da África, embora seja discutível pela conquista de Senegal. Time forte, time com jogadores que atuam no exterior, um time com uma experiência muito forte, os dois laterais estão entre os dois maiores do mundo, então nós vamos ter realmente... E o Brahim Dias é um jogador que realmente, embora ele não comece... Ah, começa sim, jogando pelo lado direito.
4: Começa?
3: Então ele vai... Ele tem alguns jogadores realmente de muita experiência de rodagem, praticamente todos jogando fora de lá. As mudanças do Ancelotti, Vamp, foram boas em cima de todo esse quadro?
5: Flávio, eu vou resumir muito bem assim os dois últimos amistosos do Brasil, né? Diante do Panamá e diante do Egito. No Maracanã, ele utiliza um 4-2-4. Por quê? Porque os goleiros ficam putos quando não escala eles, hein? Um 4-2-4. Primeiro tempo contra o Panamá, muito abaixo. Segundo tempo, entra o Danilo, tudo muda, Pacatel, muda a forma de jogar. Jogando 1-4-3-3, o Brasil é melhor. Ele vem para o jogo contra o Egito, ele começa no 1-4-3-3. O Brasil vai mal no primeiro tempo. Segundo tempo, ele bota 1-4-2-4. Ele ficou na dúvida. Eu gostei, porque agora tem um jogador de meio campo a mais, né, que é o Paquetá, ficava tudo muito distante. A surpresa é o Igor Thiago, mas foi vice-artilheiro da Premier League, e o Ancelotti joga muito. E também agora olhando ali, como capitão é o Marquinhos, não é o Casemiro.
3: É o Marquinhos
5: é o capitão. E a seleção marroquina, quarta colocada no último Mundial, campeão mundial sub-20, jogadores internacionais que a gente conhece, ao hino.
0: Vamos lá, hino nacional do Brasil. Sim.

hino nacional do Brasil, ser detectado no MetLife Stadium. Agora, o hino nacional de Marrocos. Ainda está o hino brasileiro. Ainda o hino brasileiro. Agora sim, hino nacional do Brasil executado. Como o hino nacional de Marrocos. Claro que o estádio é amarelinho, né? O que tem de brasileiro que mora em Nova York, rapaz, muita gente foi. É, agora o hino nacional de Marrocos sendo executado neste instante.

0: e portanto o hino nacional de Marrocos sendo acertado. Você quer acrescentar alguma coisa, Flávio Vampeta?
1: Vamp. Você falava do Igor Thiago.
2: Então, a surpresa foi essa, mas em todo momento também, Flávio, a gente nunca pensou, mas o Ancelotti sempre deu moral pra ele, sempre gostou dele.
1: Sim,
2: lembra
1: sim.
2: Quando saiu o pênalti quando a Croácia com ele que pega? Ele falou, não dá pro Igor Thiago. O pênalti agora também, ele bateu.
1: Tem muito essa coisa do cara que tá fazendo gol, né?
2: Não, tá no momento.
1: Fase, você tem que meter a bola no cara.
2: Há três semanas atrás, tava na Premier League fazendo gol. Tá no momento, tá cheirando a gol, que a gente fala, né? Então, pra mim foi uma surpresa, mas uma surpresa boa, porque ele vive um grande momento.
1: Mais que o Endrick, você teria. Você acha que
2: o Bob vai jogar, não tem como.
1: Não, mas aí você acha que ele deveria ter começado com o Igor.
2: É porque o modo de jogar com o Vinícius Júnior aberto de um lado e o Rafinha, o Igor Thiago põe mais. O Endrick pode fazer as três ali. Então vai começar, mas eu acredito que o Endrick ainda na Copa do Mundo ganha titularidade. Não sei se do lado do Vinícius Júnior, do Rafinha, o Bob vai jogar.
1: Eu acho também que ele vai acabar ganhando posição e de repente até no jogo de hoje mesmo, né? Já acaba tendo alguma condição. Mas os caras estão fazendo primeiro a hidratação depois do jogo, pô. Coisa esquisita.
2: Agora a hidratação o jogo todo, é muito calor. Muito calor, né? Agora o estádio está bem dividido, né? Bem dividido, né, Flávio?
1: Tá, mas eu acho que tem mais brasileiro. Pela cor, né? A grosso modo você vê que tem muito brasileiro. O número de marroquinos nos Estados Unidos é muito grande, mas o Brasil tem, eu diria que vai, no mínimo 60 a 40 pro Brasil nesse momento.
0: Muito bem, tá aí esse árbitro, aquele que foi pro Magandaia, né?
1: Ele chegou a ser preso, o negócio foi complicado pro lado dele, o negócio foi enroscado pro lado dele, disseram que ele tava com droga e tal, e no fim ele acabou escapando. Mas vamos ver, se ele fizer um bom trabalho hoje, aí vira assunto dele. Se ele não fizer, vão lembrar pra caramba dessa história depois do jogo.
0: É isso aí. Pedro Marques e Daniel Lian batem bola antes desse Brasil e Marrocos. A bola vai rolar. Diga lá, Pedro. Lian.
3: O Brasil que vem de duas eliminações para Bélgica e Croácia nas quartas de final e tenta chegar a uma decisão de Copa do Mundo depois de 24 anos. A última foi em 2002, na conquista do pentacampeonato contra a Alemanha. E esse é o maior jejum da seleção brasileira, lado a lado com a conquista do Tetra em 94. O Brasil conquistou a Copa em 70, aí voltou a conquistar o mundo em 94, ou seja, 24 anos. E de 2002 para cá também, 24 anos. Então, ao lado daquele jejum que o Brasil viveu de 70 a 94, agora é o maior jejum da seleção brasileira. 24 anos sem Copa para o Brasil, Daniel Lia.
4: É, e o Marrocos do outro lado, o Marrocos, ele que disputa esse Mundial, agora é o sétimo Mundial do Marrocos na história. Em 2022, foi uma das grandes surpresas, né, da Copa do Mundo do Catar, superou o Portugal e aí chegou, aliás, foi a primeira equipe africana a chegar a uma semifinal de Copa do Mundo. Quer melhorar a sua campanha? Chama o homem aí, esse já tem uma campanha sólida, meu caro Pedro Marques.
3: Para mais uma Copa do Mundo com o microfone da Jovem Pan, é o melhor do Brasil. Aí vem Nilson César.
0: Tá legal, tá tudo pronto, vai começar a apitar o árbitro, boa sorte a todos nós. Bom futebol pra você.
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0: Aí o Marrocos oferecendo a bola, o Tarcísio de Brasil. Olha, o meu amigo Raul, por gentileza, nós vamos ter problema sério. A bola aberta aqui, pela esquerda de campo, trabalha, mas o Hidra, ele tem aqui para a seleção marroquina, aqui pelo setor, esquerda de campo, tenta a finta, vai brigando, briga pela parte de bola, rasga a zaga brasileira, no campo de defesa, até o Brasil, bola recuada atrás, chamando o Alisson Goleiro, que sai para fazer a defesa. Início do jogo, 0 para a seleção brasileira, 0 Marrocos, a bola recuada atrás, trabalhando aqui, o Sérgio Brasil, O pai termo do Brasil trabalha a bola aqui pelo setor direito de campo com Bruno Guimarães. E Guimarães recolhe, tem Paquetá. E de volta para Bruno Guimarães. Na zaga tem o Gabriel. Ele recolhe para o time do Brasil. Gabriel Magalhães levando o teste para o time brasileiro. Empinga para na frente, afasta a zaga marroquina. Raquim está por ali. O árbitro para a marca. É falta para a seleção nacional do Brasil bater. Obrigado, gente, pelo carinho. Obrigado, torcedor do Brasil. Obrigado, hein? Obrigado. Olha aí Marrocos. Trabalha Marrocos, vem do campo de defesa para empinhar na frente. Vem com o Nari. O Nari recolheu, dominou. Tem aí Noi. Fim do papel de bola pelo setor direito de campo. Até a seleção marroquina. O Raquimi vai passando. Aí vem Marrocos. Tenta a fita com o Raquim. Douglas Santos. Deu bate e tira dali. De qualquer maneira. Diga, meu Carolian.
4: E aí o Marrocos tentando chegar ali pelo lado direito. Foi o ataque feito e recuperou a posse de bola já a equipe da África.
0: 0-0, 0 Brasil, 0 também para a seleção de Marrocos. Aí vem Marrocos aqui pela esquerda de campo, vem trabalhando. Obrigado, Pampeta. Para aberta aqui pela esquerda de campo, vem com Massoui. Ele recolhe, tenta a fita, a bola vai saindo. Capriciosamente saiu lateral para o time brasileiro bater. Início do jogo, 0 para o Brasil, 0 para a seleção de Marrocos. Aos 2 minutos do primeiro tempo. Lateral aqui, lá vem Guimães. Cabeça 24 do Brasil, levanta o jogo na frente para Igor Thiago. O pai brigando com Igor Thiago. A bola se oferece na metade do campo ao Nari. Teste para a seleção marroquina. Abra o jogo aqui na esquerda. Aí vem Marrocos. Vem trabalhando. Vem com o Massaoui. Chega por baixo, Paquetá. Mas o Atu marcou uma falta, não. Mandou seguir. Não, deu a falta. Falta do Ibanez. É isso, Leandro.
4: É ele mesmo. Chegou ali para cima do marroquino. Ele que foi para titularidade, né, Nilson? O Ancelotti confiando no Ibanez para fazer as vezes ali na ala direita. Então, é um jogador importante. O camisa de número 24 fez a falta. É pelo lado esquerdo. Vai todo o Marrocos subindo para a grande área.
0: Vem Marrocos, não vem para a cobrança de time marroquino, Marraui. Aqui pelo setor esquerdo de campo, vai para a falta, início do jogo. 3 minutos, primeiro tempo, 0-0. Lá vem Marraui, toma a distância para fazer a cobrança para a seleção de Marrocos. Pela esquerda, vai levantar, levantou, subiu a zaga brasileira, escuro, tira dali, chega do outro lado, vai chegando, afastando. Gabriel Magalhães afasta, tira dali, a bola volta ainda para Inaui. Bolado impediu também, para de 4 atrás, tem Riad impedindo atrás, Riad domina. Aqui está aberto, capitão marroquino. Lá vem o Hakimi, abre o jogo na zaga. Diop fica pedindo aqui pela esquerda, descendo a seleção marroquina. Tá uma escuridão essa transição, não tá? A bola aberta aqui pela esquerda, trabalha de novo a seleção marroquina. Vem com o Caruso. Caruso recolhe, volta o jogo atrás. Vem Bonani, o Bonani volta o jogo ainda. Igor Thiago deu duro, aperta a saída de bola. Vai Benidjuna apertando, Douglas Santos chegando. Desce Marrocos, está pela ponta, tentando a jogada. Vai trabalhando, início do jogo, 0-0. 0 Brasil, 0 Marrocos. Você curtindo a Copa do Mundo aqui na Pan. Vem brigando o time marroquino. Vem o Brasil, recupera. Tira dali com o Paquetá. Paquetá domina, tenta pinta. Paquetá, marcação dura pra cima dele. Vai Paquetá, vai brigando o Paquetá. Outro passe de Marrocos. Tá para recuada atrás pro goleiro Bono. É, amigo, 4,5 o primeiro tempo. Me dá um detalhe aí, Pedro Marques.
3: Comecinho de jogo, Brasil ainda não passou do meio de campo. Campo Nilson César, e a temperatura em Nova Jersey, na casa dos 30 graus, solzão por lá, hein? 0-0 Brasil e Marrocos.
0: Lá vem Marrocos, invade pela direita a seleção marroquina. Hakimi pediu o bola cruzada, bola de pé demais atrás aqui, trabalha a bola, volta o jogo aí, vem Marrocos, aí não, e fica pedindo Hakimi lá pela ponta, vai Hakimi, tem que ficar de olho, lá vem aí, trabalha Marrocos, esse lado direito é forte, lá vem Hakimi, Hakimi domina, tenta a jogada, Hakimi prende bola, volta o jogo atrás, puxa pra perna direita, vai tentar bater, bateu prensado, rasga Casimiro, tira dali o time brasileiro de qualquer maneira. Flávio Prado, Marrocos começa com domínio de bola, hein, Flávio?
1: Exatamente como fez no último sábado contra a Noruega, eles dão um abafo inicial no jogo da Noruega, eles chegaram a fazer o gol e aí eles entregam a bola, começam a jogar no contra-ataque. O Brasil tem que tomar muito cuidado, esse abafo de Marrocos dura uns 10, 15 minutos.
0: Lá vem Canaus. Ah, que beleza, que eu até assim Canaus. Ele recolhe, ele Canaus. Ele recolhe para a seleção marroquina. Abre o jogo para Mazraoui. Mazraoui vai levando, feita a finta. Mazraoui cruzou para o meio. Pega a bomba de trás da bola tocada. Lesão salva a pátria. Rapaz, vamos acordar. O time brasileiro tá dorminhoco. Marrocos vem pra cima, afasta a zaga brasileira, tira dali. Aí vem Brasil, tenta sair jogando a bola, sai. Lateral, quase, hein? Quase Marrocos já marca de Galalian.
4: E a bola ainda tocou ali no Bruno Guimarães, viu, meu caro Nilson? O Alisson acabou chegando, acompanhou a jogada. O Marrocos tá apertando o Brasil, Nilson.
0: Aperta, vem aqui, vem com Canus. Canus levantou uma pasta, saca, tira dali. Insiste o time brasileiro. Marrocos aperta a seleção brasileira. Aí vem Marrocos, trabalhando a bola na direita. Tem Ibrahim Dias pedindo pelo meio. Quem fica fora? Aqui o bola não. Bateu cruzada, bola passou à direita do Alisson. Tá na hora de acordar. Vampeta, Marrocos jogando, o Brasil assistindo.
2: É, o Marrocos tem essa característica, né? Como o Flávio falou, viu o jogo contra a Noruega. Eles marcam pressão mesmo. O Brasil, a seleção do Antilote, o Brasil de Antilote não tem essa posse de bola toda, né? Esperam um passe longo pro Vinícius Júnior, uma jogada quando tiver todo mundo. Mas de fato, a equipe do Marrocos começa com mais posse de bola.
0: É isso aí, aí vem Igor Thiago. Ele recolhe, desce para Paquetá. Paquetá prendeu, toca a bola. Time brasileiro, vem com Bruno Guimarães. Aí na frente, Casimiro não domina. Recupera a seleção marroquina. Lá vem Marrocos, trabalha na pela direita. Vem com Saibari pedindo pelo setor direito, ele campa Saibari, camisa 11. Ele recolheu, dominou, limpou. Vai tentando a finta para recuar atrás, 0-0 placar, 0 para Marrocos, 0 Brasil, 0 para a seleção marroquina. E vem Marrocos, vem trabalhando, briga a seleção marroquina, recupera o Brasil comigo. Igor tem solto pela esquerda, trabalhando o time brasileiro. Igor Thiago vai levando, desce pro Brasil, abre o jogo pela ponta canhota, fica Vinícius pedindo o jogo atrás. Casimiro, Rafinha pede jogo também. Esse é Marquinhos, sobe o time do Brasil. Ibanhas pede, aqui na ponta vem Ibanhas, Ibanhas dominou, volta atrás Ibanhas, começa de novo, vem com Marquinhos, sai para Gabriel Magalhães. Magalhães domina, estamos com 8 minutos jogados. Primeiro tempo 0-0, 0 para a seleção brasileira, 0 Marrocos. Aí vem Brasil, dá para enfiada na frente para Igor, chega Paquetá, vai brigando, briga a seleção de Marrocos. Aqui pela esquerda vem Ibanhas, briga pela bola, Ibanhas recupera, trabalha a bola para Casimiro, na barra fica de fora, bate a bola na zaga, recupera a seleção marroquina e sai jogando com Bolade. Olha o Bolade aí, tocando bola aqui na ponta, Canus, Canus sai levando Bolade, fica pedindo para Bolade. É time rápido, time perigoso, time vermelho e verde. Lá vem aí Bolade, Bolade domina, volta para Ibrahim, ele tenta a jogada, vai batendo de primeira, a bomba bate na zaga brasileira, vem subindo de cabeça Gabriel Magalhães, vai tomar com Marcucci. Falta de ataque aí, para nossa sorte, do Hakimi e Galália.
4: E realmente aconteceu, realmente a falta aconteceu ali na grande área brasileira, foi para cima do Gabriel. Gabriel Magalhães acabou recebendo uma ombrada no rosto, no lado direito, no queixo, está caído o jogador brasileiro. E foi o Hakimi, né, o capitão da equipe do Marrocos, jogador do PSG, Nilson.
0: É verdade, por enquanto 0-0, uma palhinha sua, Flávio. Começamos observando o Marrocos jogar, hein, Flávio?
1: O Marrocos faz esse esquema mesmo. O Brasil chegou um pouco ao ataque, mas deu para perceber que o Paquetá faz o lado direito, o Igor Thiago sai um pouquinho da área e o Rafinha fica flutuando mais. E o Vini aberto pelo lado esquerdo. Essa é a ideia, com o Paquetá então aberto mais pelo lado direito.
0: 0-0, 0 Brasil, 0 para a seleção marroquina. Aí vem Brasil, trabalhando de novo, o time brasileiro vem de Armando tocando para, briga Marrocos, recupera pela esquerda, ela vai aqui, ao Caone, voltou atrás, limpou, tentou outra fita mais, briga Casimiro, afasta, tira dali, recebe a falta, é falta para a seleção brasileira bater, está na hora de dar uma acordada na galera. Fala, Lian!
4: É, porque o fato é que o Marrocos não sai ali da grande área brasileira. O Marrocos está em cima do Brasil, está chegando. O Brasil se segura como pode nesse início de jogo. Precisa sair mais um pouquinho. O Ancelotti tem que avançar um pouco mais o time, Nilson.
0: Tá só observando o Marrocos jogar. Lá vem com o Magalhães. Volta atrás pro Alisson. Alisson tem Marquinhos pedindo trabalho. Curtinho para Marquinhos. Início do jogo 0-0. 0 Brasil, 0 Marrocos. Já recupera Marrocos. O Nari pediu lá na frente. Domina para a perna esquerda. Vai bater. A bola sobra espirrada. Aí vem o time rubro-verde. Trabalha a bola aqui pelo setor canhoto de campo. Vem Marrocos. A seleção marroquina vem com o Bonaldi. O Bonaldi domina. Abra o jogo na direita. Tem Hakimi aberto. Olha o capitão aí. O Hakimi domina, trabalhando, tocando, enfiando o jogo lá na frente. Vem Marrocos. 0 para o Brasil. 0 para a seleção de Marrocos. Por enquanto, só dá Marrocos, hein? Só dá Marrocos, o Brasil só olha. Toca a bola, vem Diop. Diop dominou, trabalhou para Mazraoui. Mazraoui aqui pela esquerda de campo, teste para a seleção marroquina. Daí para Diop, da esquerda é Saivari. Saivari vem levando. É o camisa 11 de Marrocos. Lá vem Saivari, Saivari domina. Tem que te botar um pouco mais de luz aí nessa transição, né? Vem aí o trabalho do Saivari. Saivari dominou, limpou, tenta a pinta. Saivari vai tentando a jogada. Vem no bumbum. Tira Marquinhos, afasta, tira dali. A bola volta para o time brasileiro. A falta marcada. Falta, falta para o Brasil bater. É, Pedro Marques, tem que observar a coisa aí, seu Pedro.
3: Tá difícil pro Brasil, não chegou nenhuma vez ao campo de ataque de Marrocos. Lembrando, Nilson, que este é o segundo jogo entre Brasil e Marrocos na história das Copas. Em 98, deu Brasil 3-0 com gols de Ronaldo, Rivaldo e Bebeto em Nantes. E naquela partida, o fenômeno marcou o primeiro de seus 15 gols em Copas do Mundo.
0: 0-0, 0 para a seleção brasileira, 0 Marrocos. Aí vem Brasil, trabalhando com Marquinhos. Marquinhos tem Guibanhos pedindo aqui na ponte. Banho subindo, lá vai Guibanhos. Tenta a finta para o time brasileiro. Perdeu a bola, só que com falta. El Canus cometeu uma falta em cima de Banhos. Copa do Mundo. Você bota aquela vinhetaça, Graziano. 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
0: É o som da Copa aqui na Pan. Você curtindo 0 para a seleção brasileira, 0 Marrocos. Ó, Brasil, vamos lá, Brasil, vamos acordar, Brasil. Lá vem com o Marquinhos. Marquinhos desce para o time do Brasil. Enfim, a bola para Paquetá. Paquetá domina, tenta jogar a bola lá na ponta. Vem Rafinha, briga pela bola. Rafinha, cadê o Vini? Não pegou na bola. Para Vini, o Vini recolhe, vai para cima, Vini. Lá vai Vini Júnior, leva para o fundo, tentou cruzar, levantou para a desviada pelo Igor, passou por ele. Passa na boca do gol por Igor Thiago. A bola sai lateral, quase, hein? Quase o Igor Thiago chega. Ele tá sorrindo, meu filho. Eu ia sorrir mais se a bola vai pra dentro, hein, Pedro?
3: Na escapada do Vinícius Júnior pela esquerda, o cruzamento para o Igor Thiago, que errou o cabeceio. Vinícius Júnior completando a marca de 50 jogos com a camisa do Brasil.
0: Amigo, tá aí a oportunidade da Guerra, o cabeceio, Igor Thiago, hein? Lá vem Marquinhos, Marquinhos recorde, teste pro time do Brasil, sai jogando o Brasil, trabalhando para aqui com Douglas Santos, recua atrás pro Alisson. Alisson, goleiro brasileiro, sai jogando, meu amigo. O você quer que eu confirme o tempo de jogo? O tempo passa, torcida brasileira, 14 minutos, primeiro tempo, estreia do Brasil na Copa do Mundo. É, rapaz, em New Jersey, tudo igual no MetLife Stadium. Brasil 0, Marrocos, Marrocos 0.
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3: E pelo Grupo B, Nilson César, mais cedo nós tivemos o Qatar empatando aos 49 do segundo tempo, ficou no 1-1 com a Suíça.
0: Ó, oh, Brasil aí, lá vem Brasil trabalhando com Gabriel Magalhães. Tem Douglas Santos pedindo na ponta para Douglas. Douglas tem Gabriel Magalhães pedindo atrás para Gabriel. Chama Alisson. Alisson, goleiro brasileiro, sai jogando. Trabalha curtinho para Marquinhos. Marquinhos para Ibanhas. Ibanhas domina já, quero ouvir o bump. Ibanhas domina, parece que passou esse nervosismo inicial. Vamos tocar agora o time brasileiro. Vem com o Paquetá. Vai levantar, levantou lá na frente para ninguém. E aí, bump. 15 primeiro tempo, Brasil 0, Marrocos 0, Vampi.
2: Passa, você vê que o Marrocos tem a posse de bola, toca bem a bola, bem, bem treinada. Mas por incrível que pareça, a melhor chance do jogo foi do Brasil, uma jogada do Vinícius Júnior, que normalmente o Igor Thiago não pode perder um gol desse, né?
0: Ah, não pode. Ronaldo tá aí, ó, tá vendo aí, eu não perderia, tá dizendo aí. Ronaldo tá assistindo o jogo, falou, eu não perderia. 0-0, 0 Brasil, 0 Marrocos, aí o Marrocos. A bola saiu, Ferreirinha lateral. É, rapaz, 15 minutos e meio que o primeiro tempo. Ó o Brasil aí, vem com o Ibangue. Ibangue está jogando com o Marquinhos. Marquinhos tem Gabriel Magalhães pedindo ao seu lado. Rola curtinho para Gabriel Magalhães. Marquinhos fica pedindo, Magalhães não tapa. E de volta a bola para Marquinhos. 0-0 para cá, 0 Brasil, 0 para a seleção marroquina. Olha o Brasil aí, vem com Bruno Guimarães vai levando. Tenta a jogada, volta o jogo para Marquinhos. Marquinhos domina. 16 primeiro tempo, 0-0. Volta atrás, este é Bruno Guimarães. E Guimarães teste para o time brasileiro. Vai perdendo, tá para a ponta do jogo. No campo de defesa, desce ao Brasil. Com Douglas Santos, Douglas Santos tem Vini. E Vini Júnior vem buscar, vai para cima. Vini tenta a fita, a bola saiu lateral. É, aí tem marcação dupla em cima dele, Pedro.
3: Para cima do jogador do Real Madrid. E foi com o Carlo Ancelotti que ele mais rendeu, o Vinícius Júnior, encontrando, tentando pelo menos encontrar esse caminho com a camisa da seleção brasileira, o bom futebol. Vinícius Júnior tem um gol em Copa do Mundo, na Copa do Catar, marcou na goleada do Brasil por 4-1 contra a Coreia do Sul. Rafinha ainda não tem gol com a camisa da seleção brasileira em Copa do Mundo.
0: Vamos torcer, né? Vamos torcer para que melhore. 0-0. Aí vem Brasil. Vem com Gabriel Magalhães. Magalhães recolhe. Abre o jogo para o time brasileiro. E tem Bruno Guimarães pedindo ao seu lado. Bruno Guimarães domina. Volta o jogo atrás para Gabriel Magalhães.

0: Deu uma acordada ao Brasil, hein, Pedro?
1: Tá ficando mais com a bola o Brasil. Agora o Bono precisou sair do gol. O Igor Thiago chegou ali babando pela bola. Mas antes dele, Bono se antecipou. O Brasil começa a gostar do jogo. 0-0 em Nova Jersey.
0: 0-0 em Nova Jersey, em New Jersey. Lá vem Ivanha. Ivanha recorre e trabalha curtinho para Casimiro. O Casimiro tem Gabriel Magalhães pedindo. Aí o Brasil. Vai tocando para o time brasileiro. Tá dando bem equilibrada. É Rafinha, né? Lá vem Rafinha. Rafinha dá um tapa na bola errada. Vamos, Rafinha. Você é aquele mesmo do Barcelona, meu filho. Acorda. Lá vem aí. Desce a seleção nacional de Marrocos. Aqui pela esquerda chega Ivanha. Seu duro afasta, tira dali. Vampeta, vampeta. Quero ouvir o Vamp. 0-0, seu Vampeta.
2: 0-0, né? Brasil melhora no jogo, ela passa.
0: Quem sabe agora? Lá vem Brasil. Para enfiada para Vini. E rola-se contra o Gato Marroquino. Rakimi. Rakimi tocou na bola, jogou para fora. Que bolão, hein? Enfiada para o Vini. Diga lá, Pedro.
1: Bolão pro Vinícius Júnior. O passe foi do Rafinha. Ele recebe na área, no que foi girar para cima da marcação. O Rakimi desarmou, fechou a porta. Escanteio para a seleção brasileira. O primeiro escanteio do Brasil no jogo. Vamos ver quem se apresenta para a cobrança. Tem o Bruno Guimarães, é ele. Bruno Guimarães na bola, vem Brasil. Vem você, Nilson César.
0: Ótimo, lá vem ele. O Bruno Guimarães vai para a cobrança. Quem sabe o golzinho do Gabriel Magalhães de cabeça, hein? Lá vem Bruno Guimarães. Lá vai ele para fazer a cobrança 0-0. Lá vai ele. Vamos, Igor. A primeira ser furo. Tomara que pegue a porra para você agora. Lá vem o Bruno Guimarães para fazer a cobrança do escanteio. É aqui pelo setor esquerdo de campo, lá vai ele para fora. Todo time brasileiro posicionado. Lá vai Bruno Guimarães para fazer a cobrança autorizada. Levantou na boca do gol, afasta a zaga. Volta Vini, ele ajeitou de primeira bola. Tocada parte do time marroquino. Existe o Brasil. Aqui no campo de defesa, a bola vai ser recuada para o Alisson. Flávio Prado. Brasil quer ouvi-lo, Flávio. Sul da Copa é nosso. 19:30 o primeiro tempo. Brasil 0, Marrocos 0, Flávio.
2: Bom, o Rafinha cresce no jogo, está mais proativo, recebendo as bolas, saindo, se movimentando para receber, para ser uma opção. E tá metendo as bolas. Meteu aquela bola que o Vini Júnior foi pro fundo, que usou pro Igor. E agora quase acerta um bom passe. O Rafinha tá sendo o centro do Brasil para tentar sair dessa pressão inicial de Marrocos.
0: Olha o toque da Fã marcando. 20 minutos, primeiro tempo, 0-0. Aí vem Brasil. O Brasil tem uma bela equilibrada no jogo. O Marrocos recupera. Trabalha o time marroquino, com o Massaoui. Enfiando bala na frente para Dia. Vai sair Alisson. Ele tocou, bateu, gol! De bola, a bola foi tocada para o Saibari, ganhou na velocidade, rapaz. Olha que bolão, olha que bolão no meio campo, no meio do zagueiro brasileiro, do costado do Gabriel Magalhães. Olha aí no costado, Saibari chegou primeiro. Alisson saiu, ele deu um totó por cima do Alisson, marca o primeiro gol de Marrocos. Marrocos 1, Brasil 0. Tá lá, Alisson!
3: Vai buscar!
0: Ah, toda a gente marroquina, pro Saibari e para mais ninguém. Um bolão no costado do Gabriel Magalhães e uma categoria para finalização enorme. Diga, Leão!
4: É, o Marrocos já batia até que conseguiu. Lançamento foi feito do círculo central, uma bela assistência. E ele, na corrida, ganhou do Marquinhos e especialmente do Gabriel Magalhães. No meio dos dois, o Alisson saiu. E aí, ele apenas deslocou o goleiro brasileiro, que viu a bola passar. Entrou no canto direito. Sai na frente o Marrocos, que já estava melhor na partida. Nilson César.
0: É, Flávio Prado. Um bolão no meio.

0: dos zagueiros. Faltou pelo menos atenção, Flávio.
1: Eles repetem o que eles fizeram contra a Noruega. Uma pressão de 15 minutos, recua, deixa a bola com o time adversário, no caso o Brasil, atrai o Brasil ficou perigoso, poderia ter feito o gol, escorrer esse risco, e a defesa do Brasil foi se desmobilizando. O Brahim Dias estava aqui atrás, o atacante, ele mete a bola para o jogador que sai de trás e faz o golaço que fez. Ou seja, eles repetiram a fórmula que eles usaram contra a Noruega e conseguem fazer o gol.
0: Até o Vampeta. A hora que o Brasil tá dando uma melhorada, né, Vampi? 1-0 Marrocos.
2: Não, que o Brasil tava com mais posse de bola, o Flávio falou bem, né? O Rafinha tentando enxergar esse passe. E agora, de fato, né? A jogada foi incrível. O passe do Ibrahim Dias. Que deixa os dois zagueiros. Os dois zagueiros ficam olhando a bola. Né? Já tinha acontecido isso no amistoso contra a França. Né? O zagueiro fica olhando o jogo e esqueceu do atacante, olha lá. Bem aberto, eles sozinhos. Isso aconteceu contra a França. O jogo contra a França. Que o Léo Pereira e o... Eu acho que o próprio Marquinhos fica bem aberto. Quase igualzinho. Agora o passe e o gol é um golaço, né, passa? Que tranquilidade.
0: Que categoria, né?
2: Categoria.
3: E Nilson? Nilson, e o detalhe é o seguinte, o Ancelotti, quando começou a treinar a seleção brasileira, nos primeiros 5 jogos, em 4, o Brasil não levou gol contra Equador, Paraguai, Chile e Coreia. Só que agora, de 8 jogos, os últimos 8, e contabilizando esse, em 7, o Brasil levou gols. Então, o Brasil levou gols em 7 dos últimos 8 jogos com o Carleto no comando. Só não sofreu gols contra Senegal naquele amistoso, a vitória brasileira por 2-0.
0: Os caras estão tranquilos, estão sorrindo aí, sabe? É... Ô, Flávio. O que precisa ser feito, Flávio?
1: Brasil, agora... Sabe o que é a pior situação agora? O Brasil não tem opção. Vai ter que ir para cima, vai ter que atacar. Mas tem que tomar muito cuidado... Porque o time de Marrocos, ele é um time muito pragmático. Ele fica esperando, ele atraiu o Brasil e ficou trocando passes até aparecer o espaço. Quando apareceu o espaço, meteu o gol. E não há uma posição fixa. O Brahim meteu essa bola na posição de meia. Ele é quase um ponta pelo lado direito. Então agora o Brasil vai ter que continuar pressionando, atacando e tomando cuidado com esses contra-ataques. Porque é agora o jogo está do jeito que Marrocos queria. Quando o Brasil estava atacando, já estava desse jeito. Saiu o gol, agora mais ainda. Agora vai ficar com o Brasil. Vamos ver como é que o Brasil aproveita.
0: 1-0 o placar. Eu confirmo o placar do futebol. 25 minutos jogados. Primeiro tempo, a seleção marroquina na frente. Saibari, camisa 11, marca para Marrocos. Marrocos 1, Brasil 0.
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5: 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Austrália e Turquia.
0: Esse é o futebol da fama, tem jogo, hein? Tem muito jogo pela frente, tem até o Brasil com Marquinhos. Marquinhos tem Gabriel Magalhães, Felipe, tem jogo lá com Douglas Santos Pereira, que tem Fendo Pana. Desce a seleção brasileira, tem que partir pra cima, hein? Tem que partir pra cima. Aí no Brasil vem com o Gabriel Magalhães, tenta a pinta, falta marcada. Vini Júnior já bateu. O teste para o time do Brasil, Vini Júnior. E Vini vai inverte a bola aqui completamente errado. Aí a bola saiu pela linha lateral para a seleção marroquina bater. É, seu Ancelotti. Vamos lá, seu Ancelotti. Tem Hendrick, tem Luiz Henrique, tem Ryan. Eu gosto de ver o time com correria, Vampeta. Para, Vampi.
2: É, passa. Você gosta de ver o time com correria? Mas se a bola não chegar, eles não vão correr, não.
0: Ah, mas precisa botar esses moleques aí pra jogar. 1-0, toda vez que muda no segundo tempo, melhora. Aí vem aí Marrocos, lá vem com o Hakimi. O pai levando pra seleção marroquina, vai bater. Olha a bomba, bola passou à direita. Sai à direita do goleiro, o Alisson saiu. Vai deixando o Hakimi. Vai deixando o homem, diga lá, Lian.
6: Esse é perigosíssimo e chegou de novo o Marrocos. Aliás, meu caro Nilson César, o Marrocos teve a troca de comando aí em março, para você ver o que é o conjunto de um time, né? Em março entrou o novo técnico, já está surtindo efeito.
0: Tá legal. 1-0 o placar. Marrocos derrotando a seleção brasileira. E quem desce é Marrocos de novo. Vem trabalhando, brigando no campo de defesa com Bonari. Vai trabalhando aqui. Mazaoui. Mazaoui via lá na ponta. Tem Ibrahim Dias pedindo. Tem também lá na frente pedindo o autor do gol, que é o Saibari. Ele recolhe. Desce Marrocos pela direita. Vai Dias. Dias trabalha, voltando a bola. Lá na ponta vem Marrocos. Tenta a jogada, trabalha a bola curtinha. Tem Bonari pedindo, abrindo o jogo lá pelo setor direito de campo. 1-0 o placar. Marrocos na frente, você ligado na PAN. 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Minutos tocados do primeiro tempo. Um para a seleção marroquina, o Marrocos do Saibari, 0 para a seleção brasileira. Ah, vem aí Marrocos trabalhando de novo. A falta em cima do Brahim Dias. O Brahim Dias, ele é um tormento também. Fala, Lian.
6: Ah, dá uma trabalheira danada ali para a defesa brasileira. E o Douglas Santos não teve alternativa a não ser fazer a falta no camisa 10 da equipe do Marrocos. A falta foi marcada, é pelo lado direito, vai subindo todo mundo do time africano para frente. Vem o capitão Hakimi na bola.
0: Hakimi na bola. O Tamadeu Santos, Hakimi para fazer a cobrança de falta para a seleção de Marrocos. Vamos lá, Brasil. Vamos botar mais coração na chuteira aí, hein? Coração na chuteira aí. Ah, vem aí, Marrocos. Toma distância para a direita, para a cruzada, desviada de cabeça. Vem, Gabriel Magalhães, afasta, tira dali. Insistindo no parceiro da marroquina. Pelo setor esquerdo de campo, para enfiada na frente para Brahim. Vai bem para a boca no gol, vai bater, bate a bola na zaga. Saibari de novo, para a tocada, Alisson. Brahim Dias pegou o rebote e bateu. Diga, Leandro.
6: E bobeou de novo a defesa brasileira ali na saída de bola. Olha lá, Nilson. Já entregaram de novo para a equipe do Marrocos.
0: Lá vem Marrocos. O Brasil está aturdido. Aturdido. Olha aí a bola trabalhada atrás. Recuada, chamando o goleiro. Aí o goleiro. É o Bono. Bono levanta para a seleção marroquina. Briga pela parte de bola. Marrocos, a bola aqui na esquerda. Trabalhando essa bola aí, Oni. Pediu bola lá na frente. Tenta jogar. Onde está o Hakimi aqui, ó? Tá jogando de ponta esquerda. Ah, vem Marrocos. De novo aqui com o Dias. Tenta a fita, perdeu. Rasga a zaga, tira dali. A bola sobra ainda na direita. Trabalhando a seleção de Marrocos com Bonadi. Bonadi domina. Trabalha a bola aqui pela esquerda. 1-0 para cá, bola cruzada. Gabriel Magalhães tirou. A bola tocada de novo para fora. Flávio Prado, se continuar assim, vai tomar o segundo, hein, Flávio?
1: O time do Brasil está perdido e está, vamos fazer uma observação interessante, o time do Brasil, ele não vai na direção do ataque do Marrocos, ele vai dando ré, ele vai afastando, e aí Marrocos fica em posição de chute, ali na entrada, a partir da intermediária você pode bater no gol, e eles trocam passe, eles têm uma facilidade de virar o jogo, você citava agora há pouco, o Hakimi estava aqui do lado esquerdo, a virada de jogo é o segredo, eles atraem para um lado e viram o jogo para o outro lado. Olha o Marrocos de novo aí.
2: Passa, e aí tem que tirar proveito do jeito que tá, de uma bola parada, porque pelo chão o Brasil não tá chegando, não. Vai ter que usar a bola parada ali pro Gabriel Magalhães, pro Marquinhos, pro Diego Thiago, porque com posse de bola trabalhando, o Brasil não tá pegando na bola.
0: Você tem razão, Vampeta. Esse é o Vamp. 31 minutos tocados. 1 para a seleção marroquina. 1 Marrocos. 0 para o Brasil. Saibari. Cabeça 11 marcou. O teste do time brasileiro. O Vem Perezca também com o Pacatá. Vamos, Vini. Ah, vai, Vini Júnior. Vai para cima, Vini Júnior. Tenta jogar de individual. Voltou para Bruno Guimarães. Bruno recorde, enfiou. De volta para Vini. E tem Igor na grande área. Limpou. Pode marcar. Bateu. Golaço!

0: Brasil!
1: Desse jeito que o Brasil quer ver você! Esse é o Pini do Real Madrid! Ele dominou pela esquerda! Olha só! Tirou dois marcos que Bruno Guimarães voltou a bola para ele! Ele levou para o fundo! Fez o corte! Trouxe para a direita! E fulminou! No canto esquerdo alto da meta de Marrocos! Vini! Vini! Vini! É assim que o Brasil quer ver você! É assim! É assim que o Brasil quer ver você! Grande gol! Brasil 1, Marrocos também 1! Tá lá, Bono!
0: Vai buscar!
1: Para toda a gente brasileira, pro Vini Júnior e para mais ninguém. Golaço, Pedro Marques!
2: É o Vini Júnior chamando a responsabilidade, o protagonismo em uma Copa do Mundo, o que o torcedor brasileiro sempre cobrou dele. Recebe na esquerda, entrega no Bruno Guimarães, marcado por dois jogadores. O Bruno Guimarães devolve no Vini, que aí fica no mano a mano. E aí, Nilson, só na falta, só na porrada para tirar o Vinícius Júnior nessa situação. Ele para no gol, finta a marcação, solta a pancada, tá lá, tá feito. Vinícius Júnior, Brasil 1, Marrocos também 1, Nilson.
1: Ah, sim, é desse jeito que o Brasil quer ver o Vinícius Júnior. Aí vem a seleção nacional de Marrocos, falta marcada. Flávio Prado, é isso, é o talento individual, acreditar que pode, diga Flávio.
3: E também mérito ao Bruno Guimarães, que encostou ali algumas oportunidades, insistiu duas vezes no Vini e ele achou espaço para o gol. Não tinha espaço, ele fez uma jogada individual muito bonita, fez o corte, bateu e fez um golaço, dando uma respirada, que a coisa estava feia. Marrocos estava cada vez ganhando mais corpo no jogo. Agora tem um aspecto emocional. Como é que Marrocos vai reagir vendo que o Brasil voltou para o jogo? O Brasil tem que tomar muito cuidado para não tomar eventualmente o segundo gol e manter essa linha de jogar na individualidade que funcionou nesse momento.
1: É, já vou ver o Pamp. 1-1 é o placar. Falta para Marrocos. Lá na ponta. Vai tomar decisão de Marrocos para fazer a cobrança. Hakimi levantou a faixa. Saca brasileira. Tira dali. A bola sobra ainda aqui. A esquerda desce. Marrocos para a cruzada. Alisson de Suco tira. A bola volta ainda para a seleção marroquina. Vamp, Vamp. Um para o Brasil. Que golaço do Vini Júnior.
4: Só golaço.
1: Um Brasil, um golaço.
4: Todos os méritos. Belo passe do Bruno Guimarães. Aproximou mais do Vinícius Júnior. É a qualidade do homem dentro da área, né? Foi para estar feliz, né? E aí fez um golaço. Drible, foi pro individual. Quando não dá no coletivo, e tem que jogar mais lá, porque não tem o lado direito. Você vê que o lado direito não ataca. Só o lado esquerdo do Brasil que participa do jogo.
1: É isso aí, rapaz. 1-1 é o placar. Um para a seleção brasileira. Um para a seleção de Marrocos. Lá vem o Brasil. Vem com o Gabriel Magalhães. Está com a bola curtinha. Abre o jogo aqui para Marquinhos. Aqui na ponta desce o Brasil. E banho o teste para o time brasileiro. É assim que eu quero ver o Vini Júnior. Lá vai Ibanhas. Ibanhas recorre e trabalha para Ibanhas. Volta o jogo atrás. Está gostando do Ibanhas aí, Flávio?
3: Olha, ele está protegendo bem. O problema do Brasil está do outro lado. Aqui até que a coisa está andando relativamente.
1: Lá vem o Brasil. O Paraná lançada para o Ibanhas. Muito por cima dele. Agora sai lateral. O tempo passa. 36 minutos. Sua casa sobre o girar com Pedro. Com PH Sperber. Com José Manuel. 36 primeiro tempo. Tudo igual. Em New Jersey, nos Estados Unidos. Estreia brasileira na Copa de 2026. Brasil 1. Marrocos também um.
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1: 1-1 é o placar, o teste é a seleção marroquina, aqui pela esquerda vem com o Saibari, altura do gol, e fica parado, vem para Bonatti, Bonatti desce para Marrocos, ele tem jogo, lá na ponta vem Riade, Riade domina, vem pedindo Hakimi, lá pelo setor direito de campo, fez a fita derrubada, falta e cartão, hein, cartão amarelo aí, pro Casimiro.
7: Casemiro também, aquele jogo burocrático, hein? Fala, meu caro Daniel Lian.
8: É o camisa de número 5 da equipe do Brasil. Não teve alternativa, fez a falta. Esse não é ainda aquele mesmo Casemiro que a gente via anteriormente, né, Nilson? E tem no cangote ali o Danilo, até o Fabinho também, né? O Danilo tá voando ali no banco de reservas, Nilson.
7: Eu gosto muito de ver o Danilo quando entra também. Um a um é o placar, um para o Brasil, um para o outro. Também falta favorecendo a seleção marroquina. Olha o Alisson lá. Fica atento, Alisson. Falta para a seleção de Marrocos. Hakimi vai tomar distância. Fica formada a linha brasileira. Lá vem Hakimi para fazer a cobrança. 1-1 é o placar. 1-1. Lá vem Hakimi. O jogador estragado de Marrocos. Vem na ponta com o Dias. Tenta jogada. Vai levando para o fundo. Tenta trafitar, mas saiu. Quatro para escanteio. Escanteio para a seleção marroquina. O tiro de meta. Diga, Lian.
8: Tiro de meta. Deu tiro de meta. O último toque ali foi do próprio jogador marroquino. Saiu com a bola. E aí, tiro de meta para a equipe brasileira. Vai tentando sair o Brasil. Agora já com as coisas mais equilibradas, Nilson César.
7: Um a um pra cá. Dá pra ganhar, rapaz. É só acreditar. Eu falei enfiada na frente dessa a seleção brasileira. Falta marcada. É falta em cima do Paquetá. Falta, falta, falta para a seleção nacional do Brasil bater. O que, que nós tivemos? Suíça empatou 1-1. É isso, meu caro PH?
6: Exatamente, Nilson César. No finalzinho, o Qatar conseguiu empate. A Suíça abriu o placar no primeiro tempo, mas no segundo tempo, aos 49 do segundo tempo, o Qatar 1, Suíça também.
7: E daqui a pouco tem Haiti enfrentando a Escócia com José Manuel de Barros transmitindo aqui na Fã. Tá para aberta aqui. O Brasil vem, Rafinha. Esse também precisa acordar. Lá vai Rafinha para a trocada para Marrocos. Insiste o Brasil. Retoma Bruno Guimarães. Vai tentando a fita. Rasga a sacatilha dali. E briga pela bola. Sobrou o Rafinha. Rafinha brigou. A bola sobra na esquerda para a seleção marroquina. Vem com o Bonade. O Bonade enfia o jogo na frente. Vem com o Brasil com Gabriel Magalhães. O deu forte. Trabalha a seleção brasileira. 1-1 é o placar. Um para o Brasil. Um Marrocos. Vai Vini Júnior. Briga Vini, vai ganhar lateral. É arremesso para a seleção nacional do Brasil bater. Quase 40, hein? Daqui a pouco tem Vanderlei Nogueira. Tem intervalo. Lá vai Vini. E Vini recolhe. Feita a fita. Vini Júnior. Vai tentando outra fita. Mas afasta a zaga. Tira dali. A bola volta para o Ivanga. Ivanga está vindo. Tenta jogar de Ivanga. O ponto jogo atrás para o time do Brasil. Lá vem Ivanga. Ivanga está enfiado na frente para o Igor Thiago. Ei, Igor Thiago, vai pro banco, meu filho. Igor Thiago, foi o Hendrick, meu filho. Lá vem Brasil, recupera o Brasil, fala com o Marquinhos. Marquinhos subindo, trabalhou pro time do Brasil, abrindo o jogo lá na ponta para Douglas. Tô encapetado, Lian. Douglas Santos vai levando um ao placar. Vamos lá, energia positiva para a seleção brasileira. Vamos lá, show pessimismo. Show pessimismo. Aqui energia positiva pro Brasil. Lá vem Brasil, o palenteado para a Rafinha. Sai o goleiro, sai Bono para fazer a defesa. Na marca de 40 minutos, meu amigo, você quer que eu confirme o tempo de jogo? O tempo passa, torcedor do Brasil. 40 minutos e 30 segundos jogados. Estamos no primeiro tempo. Tudo igual. O Brasil. Vamos lá, Vini. Vini vem para o time brasileiro. Tenta a fita, Vini. Marcação do Hakimi para cima dele. É 40 minutos e meio. Tudo igual. Brasil 1, Marrocos 1.
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6: E neste momento, Nilson César, com Brasil e Marrocos empatando. As duas equipes vão somando um ponto. Neste momento, no Grupo C, Escócia e Haiti, por enquanto, sem nenhum ponto, ficam na terceira e na quarta colocação.
0: Vamos jogar pra ganhar, Brasil. Jogo.
7: Vamos lá, vamos jogar para ganhar, Brasil, vai que dá. Flávio Prado, Brasil teve equilibrada depois do gol. Um Brasil, um Marrocos e Marrocos deu uma encolhida, Flávio.
3: É, Marrocos deixa a bola com o Brasil agora. Cuidado com o contra-ataque, é uma arma deles, mas o Brasil está melhor. Lá vem Marrocos de novo.
7: Lá vem Marrocos, lá vem com o Dias, Dias recorre, tem Hakimi, lá na ponta Hakimi, ele vai levantar, levantou na boca do gol, afasta, saca brasileira, tira dali, e briga de novo a seleção nacional do Brasil, recupera com o Paquetá, falta para cima do Paquetá, é falta para a seleção nacional do Brasil bater. Tem Danilo, tem um monte de opção, né, Vampeta? Danilo, tem o Hendrick, tem o Rayan, Luiz Henrique.
4: É, para frente não faltam opções, né? O problema é a lateral e o meio campo. Para Para ataque, o Brasil tem várias opções.
7: Esse que eu quero ver jogar, Rafinha. Rafinha teste pro time do Brasil. Trabalha para a curtinha. Vem Gabriel Magalhães, levando pro time brasileiro. Um para o Brasil, um para a seleção de Marrocos. Se ligado, curtindo o futebol da Pan. Estamos já com 42 minutos do primeiro tempo. O teste é o Brasil. Aí vem com Gabriel Magalhães. Enfim, o jogo curto para Marquinhos. Marquinhos recorre. Trabalha com o Ibanhas. Aqui na ponta vai Ibanhas. Teste é o Brasil. Um bolão de Ibanhas. Na ponta para Bruno Guimarães. Bruno vai cruzar. Cruza Bruno. Briga pela bola. Bruno Guimarães ganhou. Tenta outra finta mais. Lá vai Bruno Guimarães. Tenta a jogada. Desce para o time do Brasil. Lá vai Bruno. Marcação dura para cima dele. Trabalha com o Rafinha. Chega, tira a bola. Briga o Brasil. Recupera errado. Recupera Marrocos. Agora falta na metade do campo. Falta, falta, falta para cima do Dia. Para aí, Dia. É isso, Daniel Leal.
8: É isso mesmo, e sobrou um cartão amarelo para o Ibanhas. Ibanhas, número 24 da equipe brasileira, acabou chegando duro, né? Não teve ali o que fazer, foi no círculo central. Parou o contra-ataque e foi por um erro de passe, né? E aí ele não teve outra alternativa. Fez a falta, é o segundo cartão amarelo do jogo, os dois para a equipe brasileira.
7: Obrigado, não. É tudo seu, Vanderlei Nogueira. Obrigado, torcedor do Brasil, pela nossa grande audiência do futebol da Pan. 1-1 é o placar. O tempo passa, torcida brasileira. 43 minutos e meio. Um para o Brasil, Marrocos. Flávio, a pergunta que eu estou recebendo aqui, Flávio. E aí, você voltaria, por exemplo, com o Endrick já no começo do segundo tempo? Mudaria alguma coisa? Diga, Flávio.
4: Eu acho que o Brasil tem que dar uma reforçada no meio campo. O meio campo está... minha primeira colocação, primeiro jogador que eu colocaria seria o Danilo, antes de qualquer outra coisa.
7: E no lugar talvez, do Casemiro?
4: Aí é uma questão de opção, mas seria uma opção.
7: Eu poria.
4: E a segunda opção que eu faria seria o Matheus Cunha no lugar do Igor Thiago, para dar uma... O Igor está muito, muito parado dentro da área, para ter uma movimentação maior lá na frente.
7: 1-1. Um Brasil, um Marrocos.
9: Ô Nilson,
7: você chamou aí posição 49, Pedro Marques.
9: O último gol do Igor Thiago com bola rolando aconteceu no dia 11 de abril, no empate do Brentford com o Everton pela Premier League, 2-2.
7: Faz tempo, hein? 11 de abril. É, pá, mas ele é vice-artilheiro da Premier League, né?
9: 22 gols.
7: Não pode perder gol assim, Igor Thiago. Bola passa na cabeça dele, fura, não pode. 1-1 é o placar. 44-40. O Endrick toda vez que entra, né, Van? Como é que é o Bob?
4: O Bob entra, o Bob também faz gol, hein?
7: O Bob entra e bota pra dentro. 1-1 é o placar. Falta que Paquetá vai bater. Lá vem Paquetá. Falta pro time brasileiro. Ele deixou atrás. Vem levantamento da grande área. Afasta. Tira dali, Bolade. O Bolade de cabeça tira. Lá vem Marrocos. Time vermelhinho e verde. Rubro verde, Marrocos. Vem levando. O bola aberta lá na ponta. Desce a seleção marroquina. Tem Hakimi pedindo. Diga, Bolade. Bolade domina. Bom de bola esse Bolade, hein? Hakimi pede. Bolade pede atrás.
8: Quatro.
7: Desce Hakimi. Hakimi desce para a seleção marroquina. Tá duro mesmo de chegar. Isso mesmo, ó. Outra missão ruim, hein? É, essa geração de imagem ruim, né? Olha aí, vem a seleção de Marrocos, vem dominando, vem trabalhando, vem tocando. O bola enfiada aqui na frente, pelo setor esquerdo de campo, 1-1 é o placar. Bola tocada aqui, desce a seleção de Marrocos, tem Hakimi pedindo na pé na ponta direita, vai levando, tenta a finta, lá vem Hakimi. Um para o Brasil, um Marrocos, 45, vamos até 49. Bola recuada atrás para o goleiro que sai para a defesa. E aí, seu Vampeta, 46, faltando 3 para acabar. 1-1, Vamp.
4: 1-1, o Brasil com o gol equilibrou, né? Precisa mais ficar um pouco mais com essa bola no pé. O Marrocos também parou de pressionar. E vamos ver aí, Deus.
7: Lá vem Paquetá, bateu. Vai o goleiro! Bala tocada para a área para Paquetá. Paquetá de virada, rapaz. Deu uma chicotada na bola. Ia no cantinho. O goleiro foi lá, jogou para escanteio. Quase a virada brasileira. Por pouco, Pedro.
2: emendou um voleio por ali, o Lucas Paquetá, seria um golaço. Bono evita o que seria o gol da virada do Brasil, escanteio para a seleção brasileira na pressão, vem Brasil no escanteio, Nilson César.
7: Quem sabe uma bolinha de cabeça, uma bola
2: Rafinha.
7: Parada. Rafinha, lá vai Rafinha, autorizado Rafinha para a cobrança do escanteio, vai levantar na boca do gol, passa por todo mundo, essa bola sai direto liga de fundo. O Marquinhos está dizendo que quer escanteio de novo. Diga, Pedro.
2: É, o árbitro marcou apenas tiro de meta. O Marquinhos está no pé ali do esloveno, Slavko Vintic, cobrando a marcação do escanteio para o Brasil, hein? E vai seguir a marcação do tiro de meta. Segue o jogo. Brasil 1, Marrocos também 1.
7: E aí, Vampi, você queria complementar o quê, Vampi?
4: Não, assim que corrigir para o segundo tempo, né? Eu acho que o meio campo do Brasil dá para ser mais leve e sair jogando melhor.
7: Tá falado. Este é o Vamp, é o nosso campeão do mundo. Um para o Brasil, um Marrocos. 2:40 além do tempo. Lá vem Ivang. Ivang teste para o time brasileiro. Toca a bola na frente, afasta a zaga, tira dali. Briga pela fase de bola, Casimiro. Ele rouba para o Brasil. Vai, Vini. Vamos, Vini. Lá vai, Vini Dônio, que marcou um golaço. O Vini vai levando. Teste para o time brasileiro. Acredita que dá. Lá vai ele, tenta outra pinta. Perde a bola, Vini Dônio. Recupera a seleção de Marrocos. E está jogando em sítio. O Brasil retoma com falta. E daqui a pouco tem Vanderlei Nogueira. Ele vem aí no intervalo diferente, inteligente na PAN. Faltando menos de 30 segundos. É isso, Pedro Marques.
2: E o Paquetá, para não perder viagem, fez a falta no Hakimi. Jogadores da seleção brasileira ficaram reclamando de uma falta do jogador marroquino, do Hakimi para cima do Vinícius Júnior. E foi uma entrada muito forte para cima do Vini. Não marcada pelo esloveno Slavko Vintic, que na sequência deu a falta do Paquetá para cima do próprio Hakimi, camisa 2 da seleção marroquina. O Brasil que vai começando a sua caminhada na Copa dos Estados Unidos, México e Canadá.
7: 1-1 o placar, é só o início. Lá vem Rafinha chamando o Alisson. Alisson domina, toca para Alisson da esquerda, vai para o Paquetá. Pita Bárbara, acabou. Fim do primeiro tempo em New Jersey, nos Estados Unidos. No MetLife Stadium. Tudo igual. Marrocos saiu na frente 1-0. O gol do Saibari. Vini Júnior empatou para a seleção brasileira. Marrocos 1. Brasil também 1. Boa noite, seu Vanderlei.
10: Obrigado, Nilson César. Obrigado a você, querido. A número 1 do Brasil, alô Thiago Mena, direto do QG da PAN.
11: Beleza então, ô Maurício Gober, que primeiro tempo foi esse, meu irmão? Com um empate aqui direto do QG da PAN, direto do Boteco Lugar Nenhum, aqui na Jatiuca. Haja coração, 1-1, eu sou muito mais Brasil. Vamos tentar ouvir aqui o torcedor para saber a opinião, como é que está a expectativa para o segundo tempo. Qual o nome do amigo?
12: Nigel.
11: Nádio, esse aqui é de Coruripe. Homem é bom. Como é que tá seu pai?
12: Tranquilo, graças a Deus. Tá lá curtindo o jogo.
11: Fale o nome do seu pai, por favor.
12: Agapito Santana.
11: O homem é forte, o Agapito Santana também é de Coruripe. E aí, a expectativa para o segundo tempo?
12: Bom, eu botei no placar, né, no meu bolão lá. Botei 3-1, espero que...
11: Então tá encaminhado.
12: Tá encaminhado, espero que não tome gol. E entre Ryan e Hendrick pra dar aquele avanço, aquela ofensividade,
11: né? O Hendrick é aquele, né? Entrou, faz gol.
12: Entrou, faz gol e o Ryan é muito incisivo, então tô nessa expectativa aí.
11: Beleza, um grande abraço, manda um abraço pro seu pai lá, hein?
12: Valeu, meu irmão, bom trabalho.
11: Linda cidade de Coruripe, amo demais Coruripe. Vamos ver aqui o torcedor, vamos ver aqui a rapaziada, vamos ver. Eu quero ouvir a mulherada, o placar do jogo. Surpreendeu esse primeiro tempo?
13: Sim.
11: E a expectativa para o segundo?
13: Vamos ver se a coisa melhora aí, né?
11: Qual é o seu nome?
13: Nara.
11: E é da onde?
13: Maceió.
11: Maceió, qual o bairro?
13: Jatiuca.
11: Um abraço para você, tá? Qual é o seu nome?
14: Valdete.
11: Da onde?
14: Daqui de Pajuçara, Maceió.
11: Pajuçara. E como é que foi o primeiro tempo? Gostou?
14: O Brasil tem que lembrar que tá na Copa, né? Tem que jogar pra valer. Não gostei muito, não. O gol calou a minha boca, mas não tá jogando de verdade, não.
11: E pro segundo tempo?
14: Vamos pra cima. Mais um, pelo menos, pra ter vergonha.
11: Pra cá, final 2-1, Brasil?
14: Vamos lá, né? Acredito nisso.
11: Vamos lá, 2-1, Brasil. Vamos ver o torcedor. Muito obrigado. Deixa eu ver aqui a opinião das mulheres. As mulheres são muito importantes nessa Copa do Mundo. Qual é o seu nome?
15: Valesca.
11: Valesca, qual o seu bairro?
15: Eu moro em Recife.
11: Recife! A mulher recifense, que maravilha! E aí, tá gostando do jogo?
15: Tô amando, é a primeira vez aqui em Maceió.
11: Primeira vez em Maceió, seja muito bem-vinda. E aí, para o segundo tempo, qual é a sua expectativa?
15: A expectativa é o placar subir e a gente ganhar, né? O primeiro jogo.
11: Qual o placar que você chuta aí? 2x1, 3x1, 5x1?
15: 3x1.
11: 3x1, tô com você. Qual é o nome do marido?
16: Lucas.
11: Lucas, também de Recife?
16: De Recife.
11: Recife também. Primeira vez em Maceió?
16: Primeira vez em Maceió.
11: E aí, tá gostando de Maceió?
16: Massa demais, uma cidade limpa, organizada. Pessoal, todo mundo aqui muito bem educado. Tô amando, tô quase ficando por aqui mesmo.
11: E a nossa orla, como é que tá comparado com o Recife?
16: Tá linda, não dá nem pra gente comparar, né? Senão vou ter que falar mal da cidade que eu moro.
11: É, porque a nossa orla tá bem instagramável, né?
16: É, tá muito boa. Tá,
11: e o jogo, gostou?
16: Rapaz, eu tô achando que o Brasil tem que dar uma melhorada aí, senão a gente vai acabar perdendo. Porque o acosto tá grande, mas a gente tem mais futebol, né? Então a gente tem que mostrar o que a gente tem, raça.
11: Então, segundo tempo, qual o placar que você chuta aí?
16: Eu chuto aí um 2x1.
11: Um apertadinho, né? Gol de quem?
16: Rapaz, eu acho que Neymar vai ter que entrar pra desempatar esse jogo.
11: Você acha, Neymar?
16: Eu acho.
11: Eu acho que não.
16: O Vinícius Júnior já sentiu ali.
11: Será que o Hendrick entra aí?
16: Hã?
11: O Hendrick entra pra...
16: Eu acho que o Hendrick entra com certeza, mas eu tô achando que vai ter que botar o homem aí pra poder desempatar esse placar.
11: Perfeito, um abraço, hein?
16: Valeu.
11: Sejam muito bem-vindos a Maceió. Tá aí o pessoal falando com a gente aqui na Jovem Pan. Deixa eu ver aqui a mulherada que gosta de futebol. Quero saber seu nome.
17: Micaela.
11: Micaela, você é da onde?
17: Sou daqui, de Maceió.
11: Qual bairro?
17: Jatiuca.
11: E aí, gostou do primeiro tempo?
17: Sim.
11: E aí, o primeiro tempo 1x1, né?
17: Era pra ter sido pelo menos 2x1, né? Mas tudo bem.
11: E pro segundo tempo, pra você arrisca qual o placar?
17: 3x1.
11: 3x1, placar
17: sim,
11: bom.
17: Vai ser, 3x1.
11: Um abraço.
17: Se Deus quiser, a gente tá orando pra
11: vamos
17: isso.
11: Vamos vencer.
17: Sim, com certeza.
11: Valeu, um abraço. Aí, vamos ouvir aqui, mulher. Um trio de mulheres inteligentes que gostam de futebol. Deixa eu ouvir você, qual é o seu nome?
18: Ana.
11: Ana, você é da onde?
18: Arapiraca.
11: Arapiraca, linda cidade de Arapiraca, adoro demais Arapiraca. E aí, gostou do jogo?
18: Gostei.
11: Gostou? E pro segundo tempo, qual o placar que você arrisca?
18: Ai, meu Deus.
11: Vai lá, chuta aí.
18: Eu espero mais um.
11: Mais um, 2x1 Brasil. 2x1 Brasil, seu nome?
19: Cleópatra.
11: Cleópatra? Rapaz, eu já lembrei da música do Tchan, Alibaba. Mas vamos lá. Gostou do primeiro tempo?
19: Gostei, adorei.
11: E aí, agora pro segundo, qual o placar que você arrisca?
19: Mais um gol, né? Mais um, pelo menos.
11: Você é da Arapiraca também?
19: Não, sou daqui, de Maceió.
11: Maceió, tá vendo? Nós temos uma Cleópatra, que maravilha. Maceió tem Cleópatra. Qual é o seu nome?
20: Lidiana.
11: Lidiana, você é da onde?
20: Arapiraca também.
11: Arapiraca, e o placar do jogo, como é que você arrisca aí?
20: 2x1. Mais um pro Brasil, se Deus quiser.
11: Arrisca aí uma vitória nossa.
20: Com certeza.
11: As mulheres são muito inteligentes, eu acredito também numa vitória. Parabéns, um abraço a toda a Arapiraca, hein? Tamo junto. Pessoal também conversando com a gente, quero ouvir a mulherada. As mulheres inteligentes que estão aqui com a gente no QG da PAN. Qual é o seu nome?
21: Carol.
11: Carol, você é de onde?
21: Daqui de Maceió.
11: Daqui de Maceió, qual bairro?
21: Da Serraria.
11: Da Serraria. Gostou do primeiro tempo?
21: Mais ou menos, né? A gente esperava um pouco mais, um time um pouco nervoso. Mas eu acho que o segundo tempo o Brasil tá esperando aí uma reviravolta.
11: Que maravilha. Agora fala pra gente a expectativa pro segundo tempo.
21: Ah, eu espero que o Brasil chegue macetando, né? Porque a gente veio aqui pra isso. O Brasil chegou nervoso, começou nervoso, muito retrancado. Mas eu acredito que aí algumas modificações precisam ser feitas. Talvez a entrada do Hendrick dê uma movimentada no jogo, mas a gente vai ganhar esse jogo. É o mais difícil.
11: Qual placar você arrisca aí?
21: Eu tava falando aqui desde o início que é 3x1, né? Então sigo aí nesse placar de 3x1.
11: Postou do bolão.
21: Postei no balão. E aí eu sigo garantindo esse placar aí.
11: Maravilha. Parabéns. Você comenta bem, viu?
21: Obrigada.
11: Parabéns. Seu nome mesmo?
21: Carol.
11: Carol. Um abraço, Carol. Deixa eu ouvir aqui também as mulheres inteligentes que estão presentes aqui no QG da PAN. Qual o seu nome?
22: Leila.
11: Leila, você é da onde?
22: Daqui de Maceió.
11: Qual bairro?
22: Ponta Verde.
11: Da Ponta Verde. E aí, gostou do jogo?
22: Ai, não, tá péssimo.
11: Foi tenso, não foi?
22: Foi tenso, grandes emoções, mas confiante que o Brasil vai virar agora no segundo tempo.
11: Você arrisca qual o placar pro segundo tempo?
22: 2x1.
11: 2x1, tá bom, né?
22: Tá bom.
11: Que vença,
22: o importante é vencer.
11: É, o primeiro tempo foi tenso.
22: Foi tenso, muito emocionante, o Marrocos, tenho que confessar que foi um pouquinho melhor, mas o Brasil, ele não vai decepcionar.
11: Perfeito, obrigado, Tu. Então, toda a rapaziada, as mulheres muito inteligentes conversando com a gente, entendendo de futebol, Maurício Gorber. Por isso, eu quero ouvir você. Qual é o seu nome?
23: Sabrina.
11: Sabrina, você é de onde?
1: Maceió.
11: Maceió, qual bairro?
1: Barro Duro.
11: E aí esse primeiro tempo, hein, Sabrina?
1: Péssimo, péssimo. Tá ruim.
11: E aí a expectativa agora pro segundo, o que você acredita?
1: Que Brasil ganhe. Agora vai virar o jogo.
11: E o placar final, qual seria?
1: 2-1.
11: 2-1, um abraço, hein? Obrigada. Um abraço. Deixa eu ouvir mais uma mulher inteligente ouvinte da Pan, aqui no QG da Jovem Pan, aqui no Boteco Lugar Nenhum. Qual é o seu nome?
5: Bárbara.
11: Bárbara, você é da onde?
5: Eu sou daqui de Maceió.
11: Qual bairro?
5: Serraria.
11: A Serraria.
5: E longe,
11: a...
5: né?
11: É bem perto. Tudo aqui é perto, né? Ainda bem. Não, assim a gente não gasta muito combustível, né?
5: É.
11: Agora me fala como é que foi esse primeiro tempo pra você.
5: Ah, eu gostei. Eu acho que o Brasil começou meio fraco, mas depois deu uma esquentada boa, não foi não?
11: Foi. E o segundo tempo, você acredita qual o placar?
5: 100% que eu acho que o Brasil vai meter mais um gol. Acho que a gente vai terminar aí com 2-1.
11: Que maravilha, um abraço, hein? Obrigado. Parabéns aí, Maurício Gober. São as mulheres inteligentes, portanto, comentando com a gente e fazendo a festa da Jovem Pan. Por aqui a gente encerra a nossa transmissão direto do Boteco Lugar Nenhum, agradecendo toda a equipe de transmissão, toda a parte que teve conosco, abraçando toda a equipe de mídia, toda a equipe, né, sociais médias. Nós temos 10 sociais médias. Nosso querido Geraldo Salgado da parte técnica, a produção da Júlia também, nosso querido Marcelo. Maurício Gober,
10: fala.
11: Vamos torcer pro Brasil. Quem
10: vai virar,
11: sabe agora?
10: A virada vem aí.
11: Uma vitória.

0: João Túbero, com o Guilherme Silva e com o Raul de Oliveira, com todos nós. Já já voltaremos.
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1: O placar absolutamente dos Marrocos começou muito melhor, fez o gol, depois deixou a bola o time brasileiro e contra-atacou com muita facilidade. Já fez o gol, né? O Brasil só melhorou quando o Maran, o Rinha e o Vini Júnior assumiram o jogo. Aí eu faço uma jogada igual, e no primeiro tempo melhor, com a jogada do Ceará. O Brasil está com altos, no plural, viu, mano?
0: 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Alô, Nilson César.
2: Alô, seu Pantera Nogueira. Esse é o nosso Pantera Nogueira. Interface diferente. Vai voltar para o Brasil, né? Parece que vem, né?
3: E Nilo também. Danilo, jogador do Flamengo. Camisa 13. E o Fabinho com 17. O Brasil tá bom agora. E já vi essas duas alterações. O Nilo com a tirou o corte. O Binho com a 17, duas mudanças do Carlo Ancelotti para a segunda etapa. Já confirmo que saiu para as entradas do Luiz e do Fábio.
1: Provavelmente os dois anelos, né? O Casemiro e o Inês, é uma questão de produção.
2: Fábio entrando, 17, né?
3: Fábio. E o Danilo é 13, Nilson. Danilo, casa 13. Hoje o Brasil estreando no dia 5, que era o número de sorte do Galo, e a primeira Copa do Mundo, da Seleção Brasileira, Galo, sem Pelé. E data Brasil jogando... Pelo seus Zagatinha, esse é o número 13. Marrocos está voltando agora também, mas o Brasil com duas ações. 13, Danilo, 16, Fabinho.
2: Muito bem, mutação, bandeira. Fabinho entrando, o Casimiro, né, Vampita? Você é da posição. O Casimiro não é do Casimiro, né?
1: E tá pesado que eu tava com o cartão amarelo, viu? Tem mais mobilidade. Tem até de passe com o Casimiro. Então acho que o Brasil fica mais leve, mesmo com o Casimiro, que é o geral de ofício, né?
2: Saiu o Ibis também, né?
1: Isso estava um cartão.
3: Flávio Machado também. Flávio matou aqui antes. O Nilo entrando na vaga do Ibanhas e o Casemiro saindo para dar lugar ao Fabinho. O Casemiro e o Ibanhas, os jogadores que receberam o cartão amarelo do lado da seleção brasileira.
2: Tá certo. Muito bem. Eu queria o Hendrick. Vamos ver o Hendrick entrar já no Brasil. Estou pronto para uma trombada todo mundo. Bom futebol para você.
4: Liga, me liga, se vai na
2: e o Brasil da Caramari, fica com as calças, levando na frente da seleção de Marrocos, recuperando o Caramari, sai do Brasil, Brasil, pedindo o filho do Tadinho, é 45, estacionado aí pra mim, Gabriel Maranhão, pega ali dentro do time do Brasil, vai agregando, Vitor Nero, que para a Pereira Esquerda, o Júnior, o Júnior, dá pra volta do quatro, trabalha o Brasil com o Gabriel Maranhão, tem pra quem, o Tadinho, o Tadinho, tinha cabe 13, o Júnior, com a capinha, reta pra cá, o Bruno Maranhão, de pão pro Tadinho, começa tudo pro Flaquinho, que eu tô falando, vem cá, do Marquinhos, até tocar. Até tá aqui, pelo Santo Quinto, ele quer que o Brasil vem, Vini. Vini, papando pro time brasileiro. Vem cá, cantando e tocando. Aberta pelo seu direito até a Rafinha. Rafinha 40, joga a Lazare. Alô, todo mundo ligado no futebol. Doutor Jorge, Grancanha, esposa Paula, filha, Guilherme, Mariane. Todo mundo ligado no futebol. Vamos lá, pelo marido de todos vocês. Escantinho, por exemplo, a seleção do Brasil, diga Pedro.
3: Do lado dentro, que ataque, vem Rafinha, vem Brasil, vem dizer quem sabe a virada do Brasil, São Cé.
2: Gabriel Magalhães, o pai de Santo Capinha, Gabriel Magalhães, na área, sabe, segundo o Brasil, tá dentro do Brasil, lá vem Gabriel Magalhães pra área, todo mundo ali, esse Brasil perdeu um pênalti, afinal, nada do que passar com estreia, papai, tá na área.
5: Não tem dúvida, a história de Copa, um gol, fica bem bom, vem pra área.
2: Vem, Rafa, a autoria bateu, vai o Santinho. Sai! Tô ligando pro time do Tânio Marques, bateu o Tânio Marroco, entendeu o Papa Brasil, virado. Mineiro já foi decidir, achou o pesquismo, diga meu caro Camargo.
3: Cobrar é acertar, vem pro Rafinha, quem sabe agora, né?
2: Bora passar, passou um pouquinho, tá buscando o gol, bem do lado do fundo, é quase virou o barulho.

0: 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Lá vem pã, o som da capa. Vem cá, ele está aqui me levando para a rima e para o atrás. Já vou sair, vamos lá. O zagueiro fez a caúde, trabalha a bola de rima. Me abriu aqui na direita para a rima. Já para cá, deu duro, focinho com balda. A tu viu a falta, favorecendo a seleção nacional de Marrocos. É isso aí, é todo mundo, tem que azar não. Tem que jogar assim, mas duro. Liga a picada de um time de grama. Liga, Marque.
1: A falta foi do Guimarães para si, o Haki. E olha o som. É, já viu o VAR querer interferir o de lã, né? Quando
2: as travas da feira,
1: exatamente, as travas da feira vão na nela do jogador adversário.
2: O VAR, pergunto, né?
1: VAR é alão, é o Brian Dunkert, e a gente não teve ainda nenhuma intenção do VAR. Jogo até aqui, acho que não vão ter, hein?
0: Muito bem, aqui uma fala, Paulista, atenção, de Alá, Marrocos, um para Marrocos, torcendo ser três, nós vamos virar, vai três a um, olha aí Marrocos, o pai por a fala, o gol bom de Marrocos, olha o por aí, por um fantástico 50 minutos, vamos contribuir o que o segundo tempo do jogo, um passeio, um para a seleção Marrocos, por um fantástico da mal, aí a bola saiu pela lateral, arremesso que o Brasil bateu, a Mineia e Panema, quero ver você com a Haiti. Vamos ver aí, lá Marquinho, o Marco domina, trabalha a bola, sai do Brasil com o Dani, então o cara de baixo do Doutor Marçal, ele tem pra ser a roquinha, bom de bola aí, também passa, ele dá volta pra trás, ali do Marcos vai tirando, caminho do Bonardi, do Tanto Bonardi, recolhe tanto a cada Bonardi, bom de bola esse Bonardi, também a dura seleção, a roquinha, lá vem o Cabarrota, aí o pedindo, sai, Maritana, perigo, o Bonardi, o Bonardi domina, bicho, quando ele também, ó, cozinhando, Brasil, para tanto, tá mesmo, aqui pra Rami, Rami domina, tanta chata, jogando, ele tá time, o bote assim, passando passando bola, tira ali, vai jogando Zil, aqui vem, Vini domina pra esquerda, Vini pra cima, lá vai Vini, vai pra cima do Zagão, pinta o cara, Vini, vai cruar na boca, passa o Will, tira ali qualquer massa, o Will, bola sai pela linha lateral, Copa do Mundo, som da Pan, é na Pan. Já vem com o som da Copa para você escolher baixo. E ficou com o remoço do rato, que é muito mais ação. Vem bravo, o Marquinho que vai para a de Rio. A Hugo na frente passar e vai cheio protesto da bola fora. Tato, Tato, Lico, do time da posição, Marcão bater. Olha o David Antelo. A bravo, sim, diga, Belgalo. É o cara, Pedro Marquinhos.
1: Antelo está ali em pé, para a seleção brasileira. Agora deu ali conversar com o Lio D. Com os Alvares e seu chiclete, o Carleiro. O Carleiro não pode acompanhar a ser brasileiro. Pela primeira vez antes de uma seleção, ele participou da como técnico da Itália, lá na Copa 94. O auxiliar
2: perdeu pra...
1: E agora como técnico principal e da brasileira.
0: Tem Brasil, gol! Goleiro pega! É o nosso amigo, Thiago, do Fundaro do gol. É aí, vem dominando o time do Brasil. Vamos, Pedro. Tá do Pedro. Na periferia, esquerda, desce. E o Brasil, bola aberta. E com duas, todas as bolas. Tentar, enfim, a bola vem. Trabalhando, vem para o contra-atrás. Tenta para o Nilo. O Danilo vai na frente. O time brasileiro vem a fim. Lá vai a finha. Vem exata para cá, para trás. Ah, a seleção marroquim. Óbvio aí com o Nilo. Nilo vai para o canhão. Não. O Brasil aperta para o Pedro aqui.
1: Agora chega na finalização. Igor Tico pegou todo mundo de defesa. Porque os jogadores do Oxfica ganhando. O lateral. Do Dora Santos no defesa, Brasil, gol rápido, o campo de arco já conectando o Igor Tchê, vem Brasil pro ataque.
0: Vem do Brantos aí para Fabio, Fabio, o time não vai pro ataque, o Danilo ali dentro, vem Gabriel Magalhães de primeira, Paquetá, Paquetá, vai ganhando o jogador Brasil, vai melhor, daí para Virgil, daí para Ptá, para Vim, vem pé, Bruno Guimarães, pede a bola. Recuperação nacional de Marcos, certo aqui direita, Vinha, sete proteção, Marcos, tem vez 14 bolas, daí ele, tem que proteger no do Raquimara, Vini, Vini vai para cima, de pá, insistiu o Brasil, vantagem para o Vigo, Vini, Vini tá pintado. Tu é meu filho. A porta da saca. Filha da área. E por cara. Porta para o time. Domingo foi solto agora. Coisa é você, viu? Tem cara que entra. Tem capacidade de joga como se fosse fundo em alta dele. Eu queria ver o Hendrick. Que Flávio Lado.
3: Vamos lá. Tem tempo de jogo. Com menos de 10 minutos no tempo. Melhorou muito nesse jogo. Tá

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1: Bem melhor. Lá, Brasil. Um placar. Aqui perante o Tericão. Vem em dia dos casos. Camisa de chapéu. Marca todos os atletas. Marrou bater. Torcida brasileira. Estamos com os 10. O 9 minutos, meu amigo. O Fosse que eu confio é poder. 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O som de um segundo jogado do tempo de jogo. E o Jair dos Estrídos igual. Brasil, Marrocos, olha Marrocos também. Um tem a seleção do Marrocos pela esquerda. O pai puxa para a direita, tenta para o primeiro na bola. Rasga a Brasil, sim, tem que ser. Rasga, tira ali. A bola volta em dentro do Brasil. Para o Júlio, o Tirinha Quali. Trabalhou curtinho. O Paquetá, tenta a Paquetá. O Tama tem cima ali. Eu firmo. É isso, 210 segundos do tempo igual. Marrocos, um Sarima primeiro. Brasil também, um. Vitória, patão.
2: Daqui a pouco, outro segundo grupo Brasil. Aí, Escócia, na rolando da Pan. A Copa,
3: Bibi. E vai ser Francisco, Catar com empate. 49 minutos do segundo Catar. Um Suíça também.
1: Sobre o centro do Brasil, vem para frente, como que os Marquinhos com o Alistino, o na o Valgo de falta, Marquinhos, Marquinhos, Cavalho do Brasil, aqui tá, vem para o Magalhães, o Domínio, o Domínio, o Domínio, o Domínio, o Domínio, o Brasil com o Grônio, então para trás, Douglas, do contra para Gabriel Magalhães, tem o Fabrão, metade, o Fabrão, o Domínio, o Brasil, abre a ponta para Nilo, Rafinha, Rafinha, Rafinha, Domínio, da Fíndia para Danilo, fundo da Nilo, Casaga, para fora, o Tejinho, linha de gol, pedaço, campeão do mundo, eu quero, o seu Bambi, Brasil, Marcos, e um espetáculo.

0: E para essa Copa do Mundo já passa a valer algumas mudanças quanto às regras de arbitragem e atendimento médico. O jogador tem que sair obrigatoriamente do campo e ficar fora por pelo menos um minuto. Não foi o caso agora, já se levanta rápido o atleta de Marrocos numa dividida ali, no encontrão do Igor Thiago com ele. Bola para o goleiro Bono no campo de defesa de Marrocos. Brasil 1, gol de Vini Júnior, Marrocos também 1.
1: Obrigado, Pedro Marques. Aí vem de novo a seleção marroquina. Vem aqui, vem com Dias, recolhe para Indias, jogador do Real. O Brahim Dias vai levando, tenta a finta para Indias, marcação dura para cima dele. Recupera o Brasil. Olha o Brasil, vem. Este é o Paquetá. Paquetá para Bruno Guimarães. Volta o jogo aqui. Gabriel Magalhães, outro para o Alisson. Tira daí, meu filho. Alisson está jogando com o Marquinhos. Marquinhos para Danilo. O Danilo desce para o time do Brasil. Trabalha o Brasil, vem buscar jogo. Rafinha, falta para cima do Rafinha. É falta para a seleção nacional do Brasil bater. Seu Flávio Prado, o Brasil inteiro quer ouvi-lo, Flávio. 58 minutos, tempo corrido. Tudo igual. Brasil 1, Marrocos também 1, Flávio.
2: Olha, gosto muito da atuação do Paquetá, está em todos os lugares do campo, está marcando, está tentando a criação. O Brasil melhorou muito no segundo tempo e o Vini como uma ótima opção para quebrar a linha defensiva de Marrocos.
1: Tá legal, Manu, doutor Diógenes, tá ligado, curtindo o futebol da FAM, muito obrigado pelo carinho aí, vem Brasil, lá vai com o Rafinha, Rafinha recolhe, tenta a finta, Rafinha dominou, limpou, meteu no meio, ao gol do... E Paquetá não domina, Vini Júnior pediu para Vini, Paquetá pede, e fica para trás, desce o Brasil com o Fabinho, Fabinho domina, professor Tchelotti no intervalo ali, trabalhou, né, desce o Brasil, vem pela esquerda, desce a seleção brasileira, aqui pela esquerda com o Vini Júnior, o Vini domina, tenta a finta, Vini Júnior, Vini dominou, enfim, a parada no meio, tem Marquinhos pedindo, domina o capitão brasileiro, daí pro Danilo, o Danilo na ponta, desce o Brasil com Rafinha, Rafinha tem Danilo pedindo de volta, de primeira para Danilo, de primeira para Gabriel Magalhães, tudo de primeira para se jantar de milionário, pode enfiar daqui da esquerda, desce o Brasil, trabalhando aqui pelo centro canhoto com Vini Júnior, Vini vai lançar para ninguém, passe errado do Vini Júnior, recupera a seleção nacional de Marrocos, é amigo, o Brasil ligando aqui para recuar daqui, desce o Brasil, trabalha o time de Marrocos com Diop, o tamanho da criança, Diop levanta, levanta Diop, fica fácil para o Gabriel Magalhães, grande zagueiro brasileiro, chamou, falou Pedro Marques.
0: Matheus Cunha vem aí na seleção brasileira. Carlo Ancelotti prepara mais uma mudança, Matheus Cunha no Brasil, camisa 9 daqui a pouquinho, e chamou o Luiz Henrique. Luiz Henrique também, vem Luiz Henrique com a camisa da seleção brasileira, camisa 21. 21 Luiz Henrique e o 9 Matheus Cunha à beira do campo conversando com o Ancelotti.
1: Luiz Henrique e Matheus Cunha. Tá faltando o Hendrick. Olha aí o Igor. Já perdeu. Vem Brasil. Passe muito forte. Vem Marrocos. Recupera e domina. Sai jogando no campo de defesa. Vini Júnior vai apertar. Bola recuada para o goleiro. O goleiro marroquino Bono. O Bono trabalha aqui na direita com Bonadi. Bonadi trabalhou para Indias. A falta marcada. Olha o Bonadi. Tem pouco cabelo, Daniel Lian. Tá ligado, Lian?
3: É, tá com cabelão. Tá com cabelão ali. E aí a falta acabou sendo marcada. O Ancelotti tá de olho por ali, viu, Nilson?
1: Todo mundo de olho. Ligado no futebol da FAM. Vai entrar Luiz Henrique. Luiz Henrique, camisa 21. Tá saindo o Paquetá, isso?
0: O primeiro a deixar o campo dessa leva de alterações do Ancelotti é o Lucas Paquetá. E o Igor Thiago. Igor Thiago e Paquetá deixando o campo. Matheus Cunha, camisa 9, e o 21, Luiz Henrique. Luiz Henrique, camisa 21, Matheus Cunha com a 9, entrando nos lugares de Paquetá e Igor Thiago na seleção brasileira, Nilson.
1: Tem que pôr o Hendrick, não pôs o Hendrick ainda. 1-1 é o placar, 1 para o Brasil, 1 também para a seleção de Marrocos, trabalha a seleção brasileira, domina o Brasil. Vem com o Gabriel Magalhães, Magalhães recolhe, trabalha Magalhães, vai levando o Gabriel Magalhães, tem jogo, no meio vem Brasil, vem com o Danilo, Danilo tem Marquinhos aberto, Danilo vai levando para o time do Brasil, Marquinhos aberto, Gabriel Magalhães pedindo também para Gabriel, volta, joga para o Danilo desce para o time brasileiro. 1-1 é o placar, 1 para o Brasil, 1 para a seleção de Marrocos. O teste é o Brasil, não tem com Gabriel Magalhães, segundo jogo na frente, Gabriel.

0: desce o time brasileiro. Vini Júnior vai brigar, briga Vini, recupera a zaga, Raquim, Diop, e volta o jogo pro goleiro Bono. O Bono levanta o goleiro Marroquino, o bola levantada na frente, insiste Douglas Santos, recupera para o time brasileiro. 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Um a um placar, um para o Brasil, um para o nosso Atlético. O nosso Atlético Daniel Lian, lá vem aqui, vem pela esquerda de campo do Glasson, tudo Glasson, tudo vem levando, enfim, a bola para o time do Brasil, vai tentando dar finta, mas deu a falta. Falta para o Brasil aí, diga lá, seu Pedro Marques.
1: A falta foi para cima do Bruno Guimarães, falta cometida pelo Saibari, autor do gol marroquino. O Brasil com mais posse de bola por aqui, Nilson César, deu uma equilibrada nos números do jogo. E com as entradas do Luiz Henrique e do Matheus Cunha, o Brasil pode ganhar. Nossa, e o Fabinho levou uma porrada. Meu Deus, tá sangrando o volante brasileiro. Aí não pode, né? Jogador sangrando assim não pode permanecer em campo. Mas com as entradas do Luiz Henrique e Matheus Cunha, como eu venho dizendo, o Brasil pode ter um fôlego ali no campo de ataque e quem sabe buscar a virada.
0: Bom, o tal do Igor Thiago, acho que já teve a chance dele, né? Precisava dar uma mudada, hein? Flávio Prado, Marrocos.
2: Vai mudar.
0: Vai mudar, Marrocos.
2: O Taubi, número 7, já está ali na beira do gramado. E o El Mourabet. El Mourabet com a número 15. Mourabet com a 15. E o Taubi com a número 7.
0: Taubi.
2: Taubi, exato.
0: E o outro é?
2: Mourabet. El Mourabet. Vai embora o camisa de número 23. O Canuso é o primeiro a ir embora. E o Onari. Onari também vai embora com a camisa de número 8. Número 8 vai embora e também o número 23 na equipe do Marrocos. Portanto, Taub, número 7, e El Mourabet com a número 15.
0: Mourabet, camisa 15. Taub, número 7, muda Marrocos. Portanto, Flávio, Marrocos percebeu que o Brasil está melhor, né, Flávio?
3: É, e cansou, né? Claramente o time cansou, vai ter que renovar. O Brasil traz mais um jogador agudo, no caso o Luiz Henrique. Agora ali no meio há uma composição com o Matheus Cunha no meio, ele mete o 4-4-2, o Petra até comentava aqui, com jogadores de toque de bola para dois jogadores agudos lá na frente. E o Marrocos perdeu completamente o controle do meio campo. Então está renovando o meio campo para tentar dar uma equilibrada no jogo. O Brasil segue melhor.
0: É, amigo, o som da Copa. É o som da Pan. Muito mais devoção no rádio. Fabinho está aí cuidando do nariz. Ah, precisa ter concepciência, hein? Olha lá.
2: Aí, concepciência zero ali, né, meu caro Nilson César?
0: Não, com concepciência. Cuidaram o nariz do rapaz com bastante concepiente. O bola recuada aqui para Gabriel Magalhães, tudo junto atrás, tem Alisson. O goleiro brasileiro sai jogando, trabalha a bola lá na ponta para Danilo. O Danilo tem Rafinha. Rafinha vem buscar jogo para o time do Brasil. Lá vai Rafinha, tenta pintar Rafinha. Foi falta, é Luiz Henrique, digo. Luiz Henrique está aberto aqui na ponta, hein? O bola enfiada lá para Matheus Cunha. Matheus domina, tenta pintar para o time brasileiro. Matheus dominou, prendeu. Teste para o Brasil, enfim, a bola na frente, vem Luiz Henrique brigando também, rasga a zaga, tira dali, mas Raui afasta de qualquer maneira. Vamos lá, Brasil, vai que dá Brasil, vai sair o dia, né? Entrou Taubi no lugar do dia.
2: Exatamente, a FIFA acabou errando ali, viu, meu caro Nilson?
0: Lá vem Rafinha, cruzou, afasta a zaga, Luiz Henrique, pega o rebote, limpa Luiz Henrique, tenta a fita, Luiz Henrique, ajeitou para Danilo, vai cruzar na boca do gol, bate na zaga, passa, tira dali, insiste o Brasil. Olha o Luiz Henrique de novo, é o corte dele. Lá vem Luiz Henrique, trabalha a bola curtinha, tem jogo aqui com Douglas Santos. O Douglas Santos recolhe, enfiando, jogou para Vini Júnior. Vini dominou, tenta jogar da Vini Júnior, deixa passar Fabinho. Abra o jogo na ponta, desce o Brasil. Aí vai Brasil, lá vem da ponta, vem Luiz Henrique, enfia a bola para Bruno Guimarães, cruzou, pá! Tá na boca do gol, essa bola! Quase, hein? Se bota o pezinho, sairia o gol, meu caro Pedro Marques.
1: Aparecendo na área como se fosse um centroavante ali, o Rafinha. chegou muito próximo da bola no cruzamento do Bruno Guimarães, não alcançou a bola. Rafinha buscando seu primeiro gol em Copas do Mundo, fez 5 jogos no Catar e agora o primeiro jogo da seleção brasileira, ele começa jogando contra Marrocos.
0: Tá legal, tá 1-1 o placar. Quero ouvir o Vampeta. Quase 70 minutos, Vamp. 67 minutos e meio, tudo igual. Brasil 1, Marrocos também 1, seu Vampeta.
3: Falei, Nilson, a entrada do Fabinho, que tem mais mobilidade, é mais leve, mais solto do que o Casemiro, né? O Casemiro é muito preso ali, primeiro volante. Tem xerifão ali na frente do zagueiro. Hoje precisa mais de meio campo com mais mobilidade, né? Então o Brasil melhora bastante com a entrada do Fabinho. Você vê que agora o Bruno Guimarães chegou. O Bruno Guimarães, que é o segundo homem de meio campo, chegou, cruzou por pouco, o Rafinha não fez, o Brasil mais solto e já merecendo um gol, viu? Próximo mais do gol do que a equipe marroquina, que me parece que cansou e já não tem mais a posse de bola.
0: Tá legal. 1-1 é o placar, 1 para a seleção brasileira, 1 para a seleção de Marrocos. Diga.
2: E aí, quem saiu então, a FIFA fez a correção ali, foi o Brahim Dias, viu, meu caro Nilson César, camisa de número 10, deixou o gramado. E aí o Canu parece que continuou ali em campo, tá? Então, a FIFA fez a correção ainda há pouco.
0: Canus, camisa de número 23, permaneceu, é isso? Tem que prestar tudo direitinho. Hoje a FIFA. 1-1 é o placar. Estamos com o tempo parado para reidratação. É isso, meu caro Pedro Marques.
1: É que agora a FIFA está chamando de Hydration Break. Na Copa do Mundo de Clubes do ano passado, que aconteceu nos Estados Unidos, evento teste, era o Cooling Break.
0: Agora é parada para hidratação.
1: Agora é Hydration Break, parada para hidratação. A temperatura na casa dos 30 graus em Nova Jersey, sol, calor, e é um estádio aberto e que vai receber a final da Copa do Mundo, esse estádio de Nova Jersey.
2: Ô Nilson, só um fato aí, aproveitando essa parada, você sabe que a torcida brasileira invadiu a Times Square, tem até ambulante brasileiro vendendo bebida lá e você pode pagar com Pix. O brasileiro realmente precisa ser estudado, né, Nilson César? Exportar os ambulantes lá para Times Square.
0: Mas que maravilha. Tá, isso é muito melhor do que o cara ficar roubando aí em qualquer lugar, né? Vai lá.
2: Sem dúvida alguma.
0: Tá fazendo trabalho digno.
1: E hoje o jogo 5.
2: E ainda paga com Pix, né? Que hoje os americanos não gostam muito do Pix, né? Então vai lá e ainda paga no Pix na cara dura.
1: E hoje o... A gente vai ter o jogo 5 das finais da NBA entre Knicks e San Antonio Spurs. Série tá 3-1 pros
0: ganhar,
1: Knicks.
0: Acabou.
1: É, se o Knicks ganhar, acabou. E aí vai ser uma festa, né? Em Nova York, Nova Jersey, Times Square vai ficar lotada. Aí tem o fluxo de torcedores brasileiros. Vai ser uma festa danada.
0: Vai ter Pix pra todo lado, né? Que maravilha. 1-1 é o placar. 20 minutos pra acabar. Nossa, seria legal meter mais um golzinho, ganhar o jogo, né? Começar com estreia já com vitória, é bom, né? Olha aí a seleção de Marrocos. O bola levantada, passa a zaga, vem Fabinho. Bobeou o Fabinho. Recupera a seleção nacional de Marrocos. Já tirou o Brasil. Lá vem com Douglas. O Douglas Santos tira dali. A bola volta ainda. Desce o time brasileiro aqui pela esquerda. O Vini. Vini Júnior. Tenta a jaga da Vini. Mete a bola no meio. Lá vai Bruno Guimarães. Briga pela bola. Bruno Guimarães. A bola sobra aqui com o Hakimi. Hakimi desce para a seleção de Marrocos. 1 para Marrocos, 1 para o Brasil. Bola para Diop. Diop volta atrás para o Bono. O Bono sai jogando. Tem Riad pedindo. Trabalhou curtinho para Riad. Riad dominou para Bonatti. Esse Vegatúcia da seleção de Marrocos é bom jogador, hein? Olha esse motorzinho, ó. Olha ele. É bola aberta aqui. Trabalhando a seleção com Diop. O Diop continua levando 1-1 ao placar. É bola aberta para Hakimi. Hakimi vai levando, enfia a bola na frente. Segura Brasil. Vamos lá. Rasga o Douglas Santos. Tira dali. A bola volta ainda para a seleção marroquina. Mazraoui. Mazraoui domina. Enfia a bola no meio. Marquinhos falhou. A bola batida. Bate no zagueiro brasileiro. Sai. Vai dando mole. Vai dando mole. Ainda bem que estava impedido, Elian.
2: Ah, tava. O auxiliar número 1 acabou apontando por ali. Estava impedido o jogador marroquino. E foi na linha fina, viu, Nilson? Mas a sorte é que o senhor Andras Kovacic, Estava esperto por ali o auxiliar esloveno, Nilson César.
0: Um ao placar, um para a seleção de Marrocos, um para a seleção brasileira. 72 minutos jogados. Obrigado, torcedor do Brasil. Aqui na esquerda, teste o Brasil. O parceiro da seleção brasileira rasga a saca, tira dali. Bobeou o Brasil, hein? Vem Gabriel Magalhães, conserta para o time brasileiro. Recua atrás, chama do Alisson. Alisson domina, trabalha Alisson. Aqui na ponta, teste o Brasil. Vem com Danilo. Danilo recolheu. Teste para o time brasileiro. Tenta a pinta, vem Bonatti. Bonatti fez o domínio. Tenta a jogada, Bonatti. Bonatti prendeu. Voltando atrás, chamando o goleiro. Sai do gol, goleiro. Abre o jogo lá na esquerda. Um para o Brasil, um Marrocos. Flávio Prado. Falta uma substituição ainda para o Brasil, né, Flávio?
3: Falta uma. Nilson, será que o Brasil bebeu na hidratação, hein? O time voltou molão, pô. O Marrocos voltou a dominar. Claro, dá pra voltar pro jogo. O Brasil tá tão bem, quando dá uma parada, parece que o Marrocos voltou pro jogo.
0: 1-1. Um para o Brasil, Marrocos. Já estamos com 73 minutos. 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
0: 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O som. O som é o som da Pan. 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Um para a seleção do Brasil. Um para a seleção de Marrocos. Está todo mundo ligado, curtindo o futebol da Pan. Ah, vem aí. Vem trabalhando o time brasileiro. A bola sobra para Bonatti. O Bonatti vai tentando a pinta, vai brigando. Tenta jogar na Bonatti. Bonatti fez o domínio. Tenta a pinta para a recuada aqui. Na esquerda desce. Desce Marrocos. Vem aqui na direita com o Hakimi. Hakimi vai levando, descendo para a seleção marroquina. Esse é perigoso, o Saibari também, ele que marcou o gol. Lá vem Marrocos, lá vai com o Saibari. Saibari recolhe, Mazraoui pede jogo pela esquerda. Mazraoui, Marrocos vem chegando, hein? Tem que tomar cuidado, hein? Tem que tomar cuidado. Lá vem Mazraoui, lá vem cruzamento rasante. Fabinho tirou, tem que ficar esperto, né, seu Leão?
2: É, e aí o Fabinho que entrou aí no segundo tempo tá espertão, fez o corte ali na pequena área, mas o Marrocos continua com a posse de bola, Nilson.
0: Continua com a parte de bola, a bola recuada atrás. Vem trabalhando, brigando aqui. Sinceramente, o Matheus Cunha, rapaz, eu não vejo nada do Matheus da seleção brasileira, hein? Joga muito bem no seu clube, mas na seleção vai não, hein? Um Brasil, um para a seleção de Marrocos. Vem trabalhando aqui, trabalhando, brigando pela esquerda do time marroquino. O pai levando para a enfiada lá na frente, muito forte. Sai Alisson para fazer a defesa. Bom, Pedro tem que acreditar e tem que partir para cima para ganhar, mano.
3: Tem, o Brasil, o Flávio falou, o Brasil volta muito bem pro segundo tempo, aí tem essa parada aí. E sabe que tá muito quente aí nos Estados Unidos, né? Mas aí deu uma caída. Mas o Brasil melhor ainda no segundo tempo do que o Marrocos. O Marrocos tem muito posse de bola, mas não cria chance de gol.
0: Sem poucas chances criadas. Olha o Brasil, vem dominando no campo de defesa do time brasileiro.
1: A torcida começou a pedir o Endrick.
0: Eu tô pedindo desde o start do jogo. É louco, vou até todo mundo no pé. Para de ser teimoso, seu Ancelotti. 1-1 é o placar. Lá vem o Brasil, o teste time brasileiro. Trabalha a bola. Lá na ponta vem o Brasil, para enfiada na frente. Vem dominando e tocando. No campo de defesa trabalha Danilo. Vai burocraticamente tocando a bola. Vem com Gabriel Magalhães. Enfim, a bola para Vini Júnior. Vini Júnior recua, perdeu a. Vai bobeando. Perde a bola. A Marrocos aí. Lá vem com o dominando o Saibari. Tenta fita, Saibari volta para o meio. O Bonatti fica pedindo. O zagueiro pede aqui. Diop, ele prefere na metade do campo. Vem Marrocos. Burabete pede jogo também. Bola enfiada para ele. Na ponta desce a seleção marroquina. Um para o Brasil, um Marrocos. Também Mazraoui. Ele desce para a seleção de Marrocos. Pela esquerda, Mazraoui. Vai levando, vai trabalhando. Bonatti fica pedindo. Esse é o grande jogador do meio-campo, hein? Bonatti, camisa bem gadúcia. Lá vem Bonatti. O Bonatti envia o jogo aqui na ponta. Tem Diop pedindo para Bonatti. Bonatti dominou. Trabalhou e tocou para trás. Tem Marrocos, hein? Agora vem com o Riad. Volta o jogo de novo. Vai gostando do jogo Marrocos, hein? Eu paro aqui na direita para Hakimi. Hakimi tenta a pinta, já perdeu. Insiste a seleção marroquina. Vem Marrocos dominando e tocando aqui pela ponta direita. 1-1 ao placar. Tenta jogar esquerda, lá vem Marrocos, vem aí, o Canaúz está aí também, para a recuada atrás, lá vem Marrocos, aí Anaui, eu domino a bola para aqui, pela direita para Saibari, Saibari tenta a fita, Saibari, estou dizendo que está gostando do jogo, bola cruzada, rasga a zaga brasileira, lá vem Prado. Eu tô vendo errado, o Marrocos começou a gostar do jogo.
3: Não, voltou o totó do primeiro tempo, né? Daqueles primeiros 15, 20 minutos. O Brasil voltou estranho da parada para hidratação. O time de Marrocos volta a dominar a partida. Óbvio que tem dois jogadores rápidos do Brasil e pode acertar um contra-ataque e fazer o segundo gol. Mas nesse momento, Marrocos volta a ter o comando da partida e o Brasil deixa a bola com os marroquinos, claramente ou obrigatoriamente, para tentar um contra-ataque.
0: Tá falado, 1-1 é o placar, 1 para a seleção brasileira, 1 para a seleção de Marrocos. Daqui a pouco tem o jogo do Haiti com a Escócia. José Manuel de Barros vai transmitir, lá vem Brasil, um bolão para a Vini Júnior aqui na ponta, vai para cima, Vini de primeira, bola tocada, pega o goleiro, de Vini para Rafinha, ele bateu, o goleiro Bono pegou, a jogada boa. É isso aí, tem que acreditar, meu caro Pedro Marques.
1: Escapada do Vini em velocidade pelo lado esquerdo, ajeitou pro Rafinha, bateu rasteiro no centro do gol. Já na seleção brasileira, o Carlo Ancelotti chamou Danilo Santos, o Danilo do Botafogo. Então daqui a pouquinho a gente vai ter a quinta e última alteração no Brasil. O Carlo Ancelotti chamou pro papo, pra conversa, o Danilo, jogador do Botafogo.
0: Danilo e o Hendrick não vai entrar. Vai entrar o Danilo no time brasileiro já. Fala, seu Vampeta. Vai mudar Marrocos aí, né, meu caro Leandro?
2: Vai. Então, olha, Nilson, aqui pelos números que eu consegui ver, é o Amai Mouni. Amai Mouni, com a número 21, vai entrar. E o Salah Redini, número 26. Mas vamos esperar ali o quarto árbitro levantar a placa, né, para ver se vai continuar mesmo com essas duas substituições. Aí, é isso mesmo.
0: 21 aí, quem é?
2: O 21 é o Amai Mouni. Amai Mouni, número
0: Amai
2: 21.
0: Amai Mouni.
2: E aí, o Salah Redini com a número 26. Salah Redini, número 26. Saiu Mazraoui e o El Canu. Agora sim, o Canu foi embora. E o Mazraoui também está entrando.
0: Foi a antevisão do fato, né, Lian? A Daniel Lian e o Danilo vai entrar no time brasileiro. Vai sair o Bruno Guimarães, é isso, Pedro?
1: É isso aí, Bruno Guimarães deixando o campo de jogo, entrando Danilo. Danilo Santos, camisa 18. É que tem o Danilo do Flamengo, né, camisa 13, já está há mais tempo na seleção. E o Danilo Santos, camisa 18 do Botafogo, na vaga de Bruno Guimarães, a quinta e última alteração do Carlo Ancelotti.
0: Ele não pôs o Hendrick. Ei, rapaz, 1-1 é o placar, 1 para o Brasil, 1 para a seleção de Marrocos. Lá vem o Brasil, lá vem com o Marquinhos. Marquinhos recorda, enfia o jogo lá na frente e trabalha a bola. A bola recorda para Diop. O Diop volta atrás, chamando o goleiro. Vampeta! 1-1, seu Vampeta.
3: 1-1 entre o Danilo no lugar do Bruno Guimarães. Gostei da partida do Bruno Guimarães. E o Danilo, com certeza, toda vez que entra bem. E eu estava falando pro Flávio aqui, uma chance ele vai ter, que ele entra na área, um chute aí, qualquer coisa, o Danilo, que vem jogando muito bem com a camisa da seleção.
0: Tá falando, Vamp. O Vampeta falou, você ouviu. Fim de papo, torcedor do Brasil. 1 para a seleção brasileira, 1 Marrocos. Lá vem Marrocos. Empate pela esquerda. Fica pedindo lá de, aqui pelo lado esquerdo. Bonatti pedindo também. Puxa a bola para a perna direita. Abrindo o chuco lá para a canhota. Arma da Uiri. Ele tenta a jogada. Fez a finta. Tentou outra finta mais. Prendeu. Ajeitou. Brigou para a Bonatti. Bonatti domina. Não estou gostando de ver isso aí não, hein? Diop pede. Para Diop. Diop abriu. Aqui na ponta vem Hakimi. Hakimi vai levando a pasta, zaga do Brasil. Vamos, Vini. Quem sabe agora no contra-ataque. Vini para Rafinha. Desce Rafinha lá na ponta. Vamos lá, Rafinha. Vini Júnior fica pedindo. Rafinha pediu também. Lá vai Rafinha. Vini passou. Rafinha prendeu. Voltou para Danilo. Danilo do Botafogo. Lá vem Danilo. Abre o jogo na esquerda. Desce o time do Brasil. Lá vem com Douglas Santos. Enfiando o jogo na ponta. Desce o Brasil. Matheus Cunha. Invade a área. Vai tentar cruzar, Matheus Cunha, bola sai, escanteio, Pedro Marques.
1: Sozinho aos trancos e barrancos, encarou a marcação, entrou na área, bate travado ali por dois jogadores, mas consegue o escanteio. Foi travado pelo Boadi, camisa número 6, e também na cobertura de Ops, zagueiro. Escanteio Brasil, chance na bola parada. Quem sabe agora, Nilson César?
0: Ele deu tiro de meta, porque o último toque foi do Matheus Cunha.
1: O VAR, deferência do VAR.
0: O VAR deve ser usado.
2: VAR intercedeu.
0: É, mas não pode interceder o contrário, né? Se fosse o contrário, não poderia, né?
3: Não. Agora pode.
0: Ah, pode.
3: A partir de agora, pode.
0: Ao contrário, por exemplo, se ele dá deu o tiro de meta e foi escanteio.
3: Pode. Agora pode.
0: Um é o placar. Pega aí a palavra, é quadra de presente, o Rafinha vai chegar. Chega, bom, afasta, quase que o Diop entregou ouro. Bolo está batendo, salvou a pátria, rapaz. Quase, hein? Quase entrega ouro. Por pouco o Brasil não chega lá. Olha só a entregada que ele estava dando. Nossa senhora, é que o goleiro estava muito atento, hein, Pedro?
1: Um presentaço pro Rafinha. Mas aí a bola correu demais e aí ficou mais fácil pro Bono. O Bono divide com o Rafinha e afasta o perigo. A gente está se acostumando ainda com as novas regras de arbitragem e agora o VAR realmente pode interferir, ter mais poder de decisão nos escanteios, para marcar ou desmarcar um escanteio que a arbitragem em campo tenha marcado. E o Bono ficou sentindo depois da dividida com o Rafinha, hein? Goleiro Bono caído, jogo parado, 1-1.
0: 1-1 é o placar, o jogo parado, o goleiro sendo atendido. Quero ouvir o Flávio, 83 minutos e meio. Estamos chegando na reta final, vamos ter os acréscimos também. Parece que bateu, machucou o ombro o goleiro. Flávio, 1-1, seu Flávio Prado.
3: O Ancelotti foi bem ousado nessa última alteração, quando ele tira o Bruno Guimarães. Para mim, um dos destaques da seleção brasileira. Coloca o Danilo, ele coloca mais um jogador que chega forte lá na frente. O time do Brasil está com uma postura, tem jogadores com poder de ofensividade. Agora, o time do Marrocos continua tendo a posse de bola nesses últimos minutos. O Brasil pode ter condição, pela postura do time, de conseguir um segundo gol numa jogada individual e numa roubada de bola aí pelo meio.
0: E aí, Vamp, goleiro sendo atendido, podia sair um golzinho para virar 2-1.
5: O Marrocos deu para perceber que já está começando a querer um empate. O empate é um bom resultado, porque no segundo jogo, né, ele vai para pegar a Escócia, né? E a Escócia joga hoje à noite. O passe, e o melhor lance do Brasil no segundo tempo foi o lateral cobrado rápido, que o Hugo Thiago, né, quase faz o gol, né? As melhores jogadas no segundo tempo, teve o lance do Rafinha, teve o cruzamento do Bruno Guimarães, que o Rafinha chegou atrasado. Então, o filho dele, o filho é o goleiro, né? Reserva. Mas tá machucado. Né?
6: Goleiro da Argélia, inclusive.
5: É, da Argélia. Então, passa assim, o Marrocos tem posse de bola, mas não cria. O Brasil não tem essa posse de bola, mas chegou mais do que o Marrocos no segundo tempo.
0: Zinedine Zidane, jogou pouco, não? Tá aí sentadão, curtindo o jogo. 1-1 é o placar.
2: Acabou quase sozinho com o Brasil em 2006. Isso sem falar em 98.
0: Essa aí tava aí o Flávio Vanderlei lá. Nós vimos o show que ele deu em 2006.
3: Foi em Frankfurt esse jogo.
0: Foi em Frankfurt. Lá vem Matheus Cunha, Matheus recolhe, enfim, a bola na frente, afasta a zaga, tira dali, lá vai Matheus, briga pela bola, tira dali, Bolade vai levando tanta jogada, Bolade, bola enfiada, chega Douglas Santos, domina para o time do Brasil, sai jogando com Gabriel Magalhães, enfiando bola no meio para Danilo, Danilo voltando para Gabriel Magalhães, volta atrás, chamando o Alisson para Gabriel Magalhães, de volta, bola para Fabinho vai levando o Fabinho, 1-1 é o placar. 85 minutos, vamos para a reta final. Um para o Brasil, um também para a seleção de Marrocos. O teste é o Brasil. O bola trabalha daqui pela esquerda de campo. Vem Brasil com Douglas Santos para Vini. Vini vem por dentro, Santa Pinta, Vini Júnior. Lá vai Vini, rasga Marrocos, vem Fabinho. Insiste, mal. Tem que tomar cuidado, hein? Tomar muito cuidado. Lá vem com o Hakimi. Hakimi vem levando, tentando a jogada. Hakimi. Dalbi pediu. O Dalbi pede também. Falta o jogo atrás. Olha o zagueirão aí, louco para entregar. O bola aberta aqui. Olha o zagueirão Diop. O Diop vai levando, voltando atrás, chamando o goleiro. Vem goleiro Diop. Tem Riad. Riad fica pedindo ao seu lado. Riad daí para Polade. Polade domina. Para mim, grande jogador da partida, esse Volade. O Volade desce, vem devendo para a seleção de Marrocos, vem servindo o camisa 15 marroquina, Morabete. O Morabete envia o jogo atrás. Ó Marrocos aí, Ainaui, camisa 24, perde lá na esquerda, desce Marrocos, vai levando bem Volade, pedindo pelo meio, cuidado aí, lá vem Marrocos, vem pela canhota, vai tentar a fita, rasga a saca brasileira. Gabriel Magalhães tirou, insiste de novo Marrocos, vai levando a seleção marroquina. Uma é o placar, um Brasil, um para a seleção de Marrocos. Lá vem Volade, Volade abriu aqui para Hakimi, tem que tomar cuidado, Hakimi domine para Volade, Volade dominou, o Bulto subiu atrás, tem Marrocos, Ainaui, Ainaui, volta para Marrocos, para Volade, desce para a seleção de Marrocos, abrindo o jogo aqui na direita, o Brasil agora fica só na expectativa. 87 minutos e meio, o som da Copa, é o som da paz.
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0: 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Aqui vem aí trabalhando, briga a seleção nacional de Marrocos. Vem com o Saibari, vai tentar cruzar na boca do gol. Afasta a zaga brasileira, tira dali. Está indagando pela esquerda o Brasil com Douglas Santos, ganhou lateral. Você gostou do Douglas Santos, Flávio? Eu acho que ele não comprometeu, né, Vampi? Vampi ou Flávio?
5: Eu estava falando isso com o Flávio aqui agora. Ele fez o jogo dele tranquilo, não errou. É, não apoia, faz o jogo dele dando liberdade pro Vinícius Júnior. Falei isso pro Flávio, o Douglas Santos faz uma partida tranquila.
0: É verdade, esse é o nosso Vampeta. Flávio, o que você achou do Douglas?
3: Mesmo que o Vamp, ele não comprometeu em nada, ele foi tranquilo e acho que ganha a posição, viu, Nilson? Nessa ele, não creio que ele saia mais do time. Olha, mais uma troca no time do Marrocos.
2: Raíme. Isso, Raíme com a camisa de número 9 para a saída do autor do gol. Saibari com a número 11 deixa o gramado.
0: Raíme! Que pronúncia você tem, Lian? É que você é meio marroquino também, né, Lian? Que pronúncia correta. Raíme, camisa de número 9, entra no jogo. Quase 90 minutos do tempo passa, torcida brasileira. Estreia do Brasil com empate. Seria muito melhor a vitória, né? Olha o Volade, ele desce Volade, o Volade tenta feita a falta marcada. Que outro jogo, vai ganhar. Haiti vai dar uma atropelada na seleção de Haiti. Só que precisava ter estreado com vitória. Fala, meu caro Pedro Marques.
1: 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E aí o Brasil vai ter depois a Escócia lá no dia 24. Que vai ser uma quarta-feira esse jogo da seleção brasileira. Falta para Marrocos.
0: Lá vem de novo. Lá vem Marrocos. Para a aberta na ponta. Desce. Lá pelo setor canhoto de campo. Daqui a pouco tem o Canelada. Quem é que comanda? Vitor Mouri. O pai comandar o Canelada para todo o Brasil. Aqui vem Luiz Henrique. O décimo do time brasileiro para Matheus Cunha. Matheus Cunha vai levando. Falta marcada em cima dele. Falta para cima do Matheus Cunha. Diga lá, Lian.
2: E aí foi o camisa de número 24 da equipe marroquina, o El Anaoui, com a 24. Mais 10 minutos. Olha só, ainda tempo de fazer gol, viu, Nilson? Da virada.
0: Ah, dá. Tem 10, então vai virar. Vamos na energia boa, positiva. Show pessimismo. Show pessimismo. Um para o Brasil. Um para a seleção de Marrocos. Aqui uma falta para o time brasileiro. Douglas Santos recorde. Até acima do time do Brasil. Trabalha com Danilo. Danilo tem Marquinhos pedindo. Marquinhos abre para Luiz Henrique. Lá na ponta, desce Luiz Henrique. Que balão. Invade Rafinha para cruzar. Limpa Rafinha. Vai marcar a bola cruzada na boca do gol errado. Vamos lá, Brasil. Lá vem o Brasil. Vem com o Douglas, enfia para Vini Júnior. Chega por baixo a seleção marroquina, tira dali. Que chance, hein, meu caro Pedro?
1: O Brasil teve a chance, aí a tomada de decisão. A conclusão tem que ser melhor, Nilson. Não pode vacilar em Copa do Mundo. E esse resultado, se o Brasil vencer, é muito importante, pensando até na classificação para os 16 avos, que pode ter Holanda ou Japão no cruzamento.
0: Quem sabe agora? Aí vem Brasil, vem com o Vini Júnior, Vini vai levando. Aqui na ponta desce Vini, tentou cruzar, a bola saiu direto, linha de fundo. E o Hakimi tá brava, tá Tá com o Chilique. Tá Chilique, entra o Hakimi. Diga lá, Pedro.
1: Trabalhou bastante no jogo o Hakimi, marcando o Paquetá no primeiro tempo. E agora o Vinícius Júnior dando uma canseira danada pra cima dele. Arrancou o escanteio, lado esquerdo do campo de ataque. Vem Brasil, quem sabe no jogo aéreo. Tem Danilo, tem Gabriel Magalhães. Vem Matheus Cunha na cobrança, Nilson.
0: Vai, Matheus Cunha, capricha, meu filho. Capricha que o placar não é seu. O pai Tomar de Santos, Matheus Cunha. Lá vai querer para fazer a cobrança. 1-1 é o placar. Lá vem Matheus Cunha. Lá vai para a cobrança. 1 para o Brasil. 1 para a seleção de Marrocos. Lá vai ele. Expectativa. Matheus Cunha vai levantar. Levantou na boca do gol. Saiu o goleiro. Deu um tapa na bola. A bola volta ainda para Matheus Cunha. 10 minutos do Brasil. Vai levando aqui na ponta Matheus Cunha. A zaga marroquina joga para escanteio de novo. É outra vez, Pedro Marques.
1: É pressão do Brasil que tem pressa. Matheus Cunha já posicionado. Vem Brasil, vai lançar granada na área.
0: Grana, tiro fino. Lá vem o Brasil. Lá vem para a cobrança do escanteio. Bola levantada. De soco, goleiro Bruno. A bola volta para a Rafinha. Abre o jogo, Luiz Henrique. Um bolão na ponta. Invade o Brasil. Danilo bateu na mão do goleiro. Danilo. Dá uma cacetada, Danilo. Dá uma paulada, Danilo. Fala, Pedro.
1: E olha, Nilson, quantos jogos o Botafogo não venceu nessa temporada com o gol do Danilo. E ele teve a chance agora de marcar com a camisa da seleção brasileira. Que coisa, que oportunidade dentro da área. Bola que sobra para o Danilo Santos. Teve a chance, bateu. O Bono fez a defesa, quase, quase, Nilson.
0: 1-1 é o placar. Aí vem Marrocos, atenção com o Marrocos. Desce a seleção marroquina. A bola aberta aqui na ponta. Aqui me pediu também. Camisa 15. Ranieri fica pedindo. Vem a pinta, vem por dentro, cruzou. Afasta de cabeça Danilo, tira dali. Olha o Bolade. O Bolade recupera para Marrocos. Daí para Hakimi. Daí para o Bolade. Bolade recolheu, dominou, abriu o jogo. Aqui na ponta, Morati. Mohamed domina. O camisa 15, Mohamed. Alto jogo para Bolade. Bolade dominou. Mohamed apareceu. Lá vem Mohamed. Desce para Marrocos. Volta o jogo atrás. Olha o Riad. Riad domina. Desce para a seleção marroquina. De volta para Bolade. Toca a bola. O tempo passa. 4 minutos além do tempo. 6 minutos ainda para acabar. Desce Marrocos. Bola aberta aqui na direita. Vai chegar Gabriel Magalhães. Chega com tudo Gabriel Magalhães. E a bola sai. Escanteio Marrocos, meu caro Daniel Leão.
2: Escanteio para o Marrocos. Jogador do Marrocos está pedindo a falta ali, né? Mas vamos ver. Vai dar escanteio mesmo ali o árbitro. Porque o Gabriel Magalhães deu uma ombrada ali no jogador do Marrocos, mas a bola tocou ali nele, ali. Ele escorregou, caiu e aí foi o último a tocar. Escanteio para a equipe africana e o Raime estava ali na bola. Vem bola na área, preocupação para a meta do goleiro Alisson. É o camisa de número 15, Morabet na bola.
0: Morabete, lá vai querer para fazer a cobrança do escanteio para a seleção de Marrocos. 5 minutos além do tempo. Olha aí a torcedora deu tchau, tchau. Lá vai Morabete, lá vai querer para fazer a cobrança. 1 para o Brasil, 1 para Marrocos. Morabete levanta na boca do gol. Subiu, ataca brasileira, passa, tira dali. A bola caprichosamente vai saindo. É novo lateral para a seleção de Marrocos bater. Diga, Pedro Marques.
1: É a primeira vez nessa Copa que um árbitro dá 10 minutos de acréscimo, viu, Nilson? Tá querendo o jogo, tá afim de jogo o Slavko Vintic da Eslovênia.
0: Ele gosta do jogo, torcida brasileira. Desce o Brasil, vem com o Matheus Cunha. Lá vai Matheus Cunha, tenta a pinta para o time do Brasil. Já perdeu. Lá vem Morabete, recupera para Marrocos. Lá para a esquerda vem Marrocos. Domina para a seleção marroquina. Para enfiada aqui pelo setor direito de campo. O pai levando, vai tocando. Chega Douglas Santos. Enfia para Vini Júnior, perdeu. Insiste Marrocos. Morabete pede. Pede também Dalbi. Sobe de cabeça, passa. Brasileira com Danilo, vem Luiz Henrique, vai protegendo Luiz Henrique, vai para cima, bola de longe, recuada para o goleiro Bono. O Bono, goleiro de Marrocos, levanta, tenta pegar a surpresa. O ataque marroquino, Gabriel Magalhães, valeu, vai subindo o Brasil, escora de cabeça, tira dali, briga o time brasileiro, de novo Fabinho, agora bateu a falta. Falta do Fabinho, falta para a seleção de Marrocos. Fala, Daniel Leão.
2: Ele reclama, diz que não aconteceu nada, mas foi a dividida por ali, né? O Marrocos voltou a apertar o Brasil aí. Tava como no começo do jogo agora, né, Nilson? Marrocos apertando a seleção brasileira nesse finalzinho de jogo. Quem sabe um contra-ataque, né? Mas vem bola na área brasileira.
0: Vem bola. Vem bola na área. Vamos tirar essa bola daí. Lá vem o Hakimi. Lá vai ele para fazer a cobrança. Morabete também. Cabeça 15, habilidoso. Morabete, Hakimi. Ó o Morabete. Tá rezando o jogador, torcedor do Santos aí, ó. Rezando. Ah, vai Morabete. Ah, vai ele pra fazer a cobrança. Hakimi da bola. Morabete autoriza a